0: fez de forma maravilhosa o que se propunha a fazer, que eram canções. E canções que nos fazem dançar, que nos fazem mover o corpo. Isso é bom demais. Então vamos ficar com a parte boa de Avit. É o que a gente vai ouvir agora aqui na Atlântida. Aí está.
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6: Olá, boa noite.
7: Boa noite para você que nos acompanha em todo o país.
6: Quarta-feira, 10 de junho de 2026.
7: Vamos ao destaque do dia: desenvolvimento ambiental.
6: Presidente Lula assina a nova política nacional de recuperação da Caatinga para, entre outras coisas, enfrentar a desertificação na região Nordeste.
7: E destina 2 bilhões de reais para ações do IBAMA e do ICMBio na bacia do Rio Doce, onde houve o desastre de Mariana.
6: Ações também incluem ampliação de parques nacionais no Piauí, Tocantins, Pará e Rondônia.
7: O presidente destaca que desenvolvimento econômico tem que estar aliado à preservação ambiental.
8: Aprender a ser capitalistas civilizados e não capitalistas destruidores da nossa floresta.
6: E ainda, o presidente recebeu hoje o resultado do trabalho do Conselho de Desenvolvimento Econômico Social Sustentável no último semestre.
7: O conselhão é formado por representantes dos setores empresarial, sociedade civil e membros do governo.
6: Pacto contra o feminicídio, mudança na escala de trabalho e transição ecológica estiveram entre os temas.
7: Você vai ouvir também investimento em pesquisa e inovação.
6: A gente conversa hoje com Luiz Antônio Elias, presidente da FINEP, a financiadora de estudos e projetos do governo do Brasil.
7: Ele vai falar do papel estratégico que a criação de novas tecnologias tem para o desenvolvimento do país e no posicionamento internacional do Brasil.
6: Hoje, na apresentação da Voz do Brasil, eu, Mariana Jungmann e Luciano Seixas.
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6: Contra o feminicídio, mapa do caminho para a transição ecológica, mudanças na escala semanal dos trabalhadores brasileiros.
7: Temas que foram tratados hoje na reunião do Conselho de Desenvolvimento Econômico Social Sustentável, o Conselhão.
6: O órgão consultivo reúne autoridades, pesquisadores, empresários, representantes de federações e de organizações da sociedade civil.
7: E eles apresentaram ao presidente Lula o resultado do trabalho ao longo do último semestre.
9: Da soberania nacional ao protagonismo global. Este foi o tema do encontro do Conselho de Desenvolvimento Econômico, Social e Sustentável, o Conselhão, que discutiu temas como enfrentamento ao feminicídio, segurança pública, desenvolvimento sustentável e economia. O presidente Lula agradeceu o trabalho dos cerca de 200 conselheiros e reforçou a importância deles em temas que impactam em todo o país.
10: Eu queria agradecer a dedicação de cada mulher, de cada homem que assumiram a responsabilidade de participar desse conselho, de preparar propostas para ajudar o governo a fazer coisas diferentes, a fazer coisas apresentadas pela sociedade civil.
9: No tema de combate à violência contra a mulher, foi apresentado um balanço dos primeiros 4 meses do Pacto contra o Feminicídio, assinado pelos poderes Executivo, Legislativo e Judiciário. A primeira-dama, Janja Lula da Silva, destacou os resultados.
11: O tempo médio para análise das medidas protetivas de urgência caiu de 16 dias para cerca de 3 dias. Isso está acontecendo até com o mínimo de 2 horas a gente tem medida protetiva sendo emitida. E mais da metade das decisões, 53, já são proferidas no mesmo dia. Isso é o que importa. E a gente precisa falar muito sobre isso. As mulheres precisam ter essa informação.
9: Na área da economia, o ministro da Fazenda, Dario Durigan, ressaltou os avanços. Ele afirmou que o Brasil tem demonstrado estabilidade econômica, além de crescimento acima da expectativa, e defendeu o fim da escala 6x1, que aguarda a aprovação no Senado, como passo importante no combate às desigualdades.
12: Quem hoje já está na escala 5x2 é quem ganha mais,
0: é quem teve tempo e muitas vezes oportunidade familiar de estudar por mais tempo. E quem está na escala 6x1 são os trabalhadores mais mal remunerados, trabalhadores negros, mulheres. Portanto, é um tema de desigualdade do mundo do trabalho encarar o tema da 6x1.
9: Durante o evento, foram destacadas várias políticas públicas recentes, que partiram de recomendações do Conselhão, como o programa Acredita, o Pacto pela Igualdade Racial e a Lei do Mercado de Carbono. Na área de meio ambiente, o conselheiro Matheus Silva, que é coordenador do Conselho Nacional das Populações Extrativistas e membro mais jovem do Conselhão, apresentou os resultados e disse que é preciso continuar avançando.
1: Sabemos reconhecer os nossos avanços, mas também sabemos que precisamos avançar muito mais, especialmente nessa terra e a crédito com o PRONAF, ainda muito distante dos nossos territórios, porque fortalecer a Amazônia é fortalecer o Brasil.
9: O Conselhão é um fórum consultivo que reúne centenas de representantes da sociedade civil, empresários, acadêmicos e movimentos sociais para debater e propor políticas públicas e estratégias de desenvolvimento para o país. Ele foi retomado em 2023 e está em sua 7ª plenária. Reportagem Luciana Colares de Holanda.
6: Recursos para o meio ambiente, criação de novas áreas de proteção ambiental e uma nova iniciativa para a recuperação da Caatinga brasileira.
7: São algumas das medidas anunciadas pelo governo do Brasil nas comemorações pelo Dia Mundial do Meio Ambiente, celebrado em 5 de junho.
6: A repórter Gabriela Noronha acompanhou e traz os detalhes.
2: Recuperação da vegetação nativa aliada à valorização das comunidades tradicionais da Caatinga. Isso é o que propõe o novo programa Recaatingar. A iniciativa do Ministério do Meio Ambiente e Mudança do Clima foi lançada nesta quarta-feira e conta com um aporte inicial de 60 milhões de reais do Banco Nacional de Desenvolvimento Econômico e Social e do Banco do Nordeste. Dentre as ações previstas está o enfrentamento da desertificação no bioma, que está presente em 10 estados e ocupa 11% do território nacional. Outras ações de preservação da Caatinga também fazem parte da Lei da Política Nacional para a Recuperação do Bioma, sancionada nesta quarta-feira pelo presidente Lula, durante a cerimônia em alusão ao Dia Mundial do Meio Ambiente. O presidente lembrou que a sociedade brasileira está mais consciente para a proteção ambiental.
12: Houve uma evolução daqueles que defendem os quilombos, daqueles que defendem a remarcação da terra indígena. Houve uma evolução dos empresários que sabem que hoje eles pagarão com preço muito caro se eles não respeitarem regras mínimas de defesa da questão ambiental. E é uma evolução. Aprender a ser capitalistas civilizados e não capitalistas destruidores da nossa floresta.
2: O pacote de medidas anunciado nesta quarta-feira também incluiu recursos para a Agenda Ambiental Brasileira. São 2 bilhões de reais para investimentos na bacia do Rio Doce, importante região hidrográfica do Sudeste brasileiro e fundamental para o abastecimento, economia e biodiversidade dos estados de Minas Gerais e Espírito Santo. Além disso, 834 milhões de reais do Fundo Clima serão investidos em projetos de restauração da vegetação nativa. Segundo o ministro do Meio Ambiente e Mudança do Clima, João Paulo Capobianco, o objetivo das novas medidas inclui não apenas a conservação do meio ambiente, mas também o fortalecimento da economia nas regiões afetadas.
13: Proteger o meio ambiente não é olhar apenas para as próximas gerações, é cuidar das condições de vida das populações brasileiras no presente.
2: Já o Fundo Amazônia, mecanismo financeiro de captação de doações internacionais para preservação e combate ao desmatamento na Amazônia, recebeu a doação de 270 milhões de reais do Reino Unido. E o número de doadores vem aumentando, como detalhou a diretora socioambiental do BNDES, Tereza Campelo.
14: Passamos assim, nesse seu mandato, presidente, de 2 doadores para 9 doadores, mostrando que o Brasil tem compromisso com essa agenda para ajudar o Salvar o Planeta.
2: No campo da conservação ambiental, foram assinados atos que ampliam os parques nacionais da Serra das Confusões,
15: regiões e de 7 cidades no Piauí e criam o Parque Nacional do Tanaru, em Rondônia, e a Área de Proteção Ambiental do Paleocanal do Rio Tocantins, no Pará. Reportagem Gabriela Noronha.
7: Talvez você ainda não conheça a FINEP, empresa financiadora de estudos e projetos.
6: Ela é ligada ao Ministério da Ciência, Tecnologia e Inovação e tem o papel de transformar o potencial científico e tecnológico brasileiro em projetos de inovação.
7: E essa inovação científica vai se converter depois em novos produtos, serviços, medicamentos, tecnologias que você usa no seu dia a dia.
6: Hoje nós conversamos com o presidente da FINEP, Luiz Antônio Elias, para saber mais sobre esse trabalho e sobre o novo momento da empresa, com o apoio de projetos de maior complexidade. Boa noite, presidente.
16: Boa noite, agradeço o convite. É muito importante para a FINEP estar aqui presente e apresentar os projetos que nós estamos fazendo nesse imenso Brasil.
6: Então, vamos justamente começar explicando melhor para o nosso ouvinte, para quem não conhece, que tipo de projetos a FINEP financia, qual que é o papel da empresa nesse desenvolvimento tecnológico do país.
16: A FINEP se consolida nessas últimas 5 décadas. Ela foi fundada em 1967. Como a instituição mais importante no fomento à infraestrutura científica, portanto, aos laboratórios, à geração do conhecimento, à capacidade de desenvolvimento tecnológico, portanto, as startups, as ICTs, e à capacidade de inovação no Brasil, oferecer crédito às empresas para que elas possam impulsionar as suas cadeias de valor e aumentar o valor agregado dos seus produtos. Mas ainda no momento de um risco geopolítico intenso, ou seja, nós vivemos um momento muito difuso a nível internacional. A ideia do multilateralismo se esgota e a percepção de que as políticas industriais devem estar cada vez mais retomadas. A FINEP também exerce o papel central na retomada da política industrial no Brasil.
7: Bem, para isso, a empresa recebeu um aporte de 3 bilhões e meio de reais para o financiamento de novos projetos, né? De onde vieram esses recursos e quais são as prioridades?
16: Os recursos que de 3,5 bilhões, na verdade, eles advêm para a capitalização da FINEP. A FINEP, na verdade, esse ano deverá receber 17,7 bilhões de reais do FNDCT. O FNDCT, criado em 1969, é o maior fundo de desenvolvimento da América Latina para a área científica e para a área tecnológica e de inovação. Esse ano é um ano histórico, são 17,7. Além disso, nós teremos acesso, por determinação do presidente Lula, que colocou esta agenda na centralidade do processo de desenvolvimento brasileiro, mais 25 bilhões de reais para o crédito. Subentende que a FINEP deverá estar operando em processos de crédito direto e nas operações indiretas, mais na infraestrutura científica, quase 40 bilhões de reais esse ano.
6: Agora, o senhor mencionou na sua primeira resposta todo o contexto geopolítico que a gente vem vivendo e existe um posicionamento estratégico da FINEP quando a gente fala da inserção internacional do Brasil, né? Porque a empresa acaba ajudando aí a definir onde o país vai apostar em desenvolver as suas pesquisas, seu desenvolvimento. Quais são essas áreas? Qual é a escolha estratégica nesse momento para o desenvolvimento de inovação no Brasil?
16: Nós estamos muito condicionados àquilo que se chama da nova indústria Brasil. No processo de reconstrução e transformação com o presidente Lula, nós entendemos que era necessário construir, por missões, uma nova estrutura industrial, baseada em capacidade científica, orientando a parte de inovação para a agroindústria, para a defesa, para a transformação digital, para a descarbonização, para perceber a mobilidade urbana. É necessário que a gente dê mais qualidade de vida à população e saneamento, e olhar também a base de infraestrutura para toda a parte de genética, ou seja, bioinsumos e biotecnologia. Isso acompanha a fronteira do conhecimento no mundo, que cada vez mais, pela emergência climática ou pelo olhar da introdução da inteligência artificial e pela robótica avançada, precisa ser alterado. Um dado importante para os ouvintes: 60% da pauta de exportação hoje brasileira ainda se condiciona a recursos naturais. Nós temos que ser protagonistas. Se queremos ser protagonistas, temos que cada vez mais incentivar a capacidade científica e olhar a fronteira do conhecimento agregando valor ao produto nacional.
7: Presidente, a partir do desenvolvimento dessas novas tecnologias nesses setores, como fazer, como converter isso em desenvolvimento na melhora da vida das pessoas?
16: Isso melhora porque nós estamos apoiando projetos na área de vacinas, por exemplo. Nós estamos apoiando projetos na área de bioinsumos, que é necessário para a questão de alimentos. Nós estamos apoiando projetos na área de fertilizantes. Estamos apoiando projetos relacionados à descarbonização. Portanto, isso, como o presidente Lula colocou muito claramente, nós estamos num momento de estabilidade e precisamos avançar em áreas que são estratégicas para o conhecimento brasileiro. Temos uma matriz energética extremamente limpa. Aproveitar isso nessa transição energética no mundo é colocar o Brasil naquilo que eu chamei, no protagonismo social e no protagonismo internacional.
17: Pois é, e a FINEP vem recebendo mais recursos ao longo dos últimos anos, e isso também se converteu em projetos de maior complexidade que vêm sendo apoiados por ela.
16: Com certeza, com certeza. A subvenção econômica que lançamos recentemente são 3,3 bilhões de reais na gestão da ministra Luciana Santos, são em áreas justamente que são o núcleo duro do conhecimento, para que a gente possa fazer a diferença. Em quê? Na agroindústria, na mobilidade. E uma questão importante, olhamos o social na agricultura familiar e na diferença, ou seja, nas assimetrias territoriais que a gente precisa corrigir, olhando a dimensão do Brasil, que é continental. Portanto, na subvenção econômica tem uma proposta de 300 milhões de reais para o Norte, Nordeste e Centro-Oeste impulsionar suas cadeias locais.
7: E como é que a FINEP atua em diferentes regiões do país para diminuir essa desigualdade?
16: Ela atua, na verdade, nesses segmentos que eu acabei de mencionar e percebendo também o local. Mais ainda, ela atua de forma vertical na estruturação de políticas com as fundações de amparo à pesquisa, nos programas que nós chamamos de Centelha e Tecnova, olhando o empreendedorismo local, olhando as startups locais, olhando as ICTs locais. Também impulsiona pela via do que eu chamei da infraestrutura, com as universidades. O hub do conhecimento está nas universidades. É preciso que a gente cada vez mais impulsione laboratórios de conhecimento que gerem capacidade e resultado para a sociedade brasileira.
17: Toda uma cadeia, né, presidente?
16: Toda uma cadeia.
17: Muito bem, nós conversamos com Luiz Antônio Elias, presidente da FINEP, a financiadora de estudos e projetos do governo federal. Muito obrigado pela sua entrevista à Voz do Brasil.
16: Eu que agradeço essa oportunidade para a FINEP e para o momento tão importante que essa instituição está vivendo hoje.
7: O novo PAC, Programa de Aceleração do Crescimento, já executou 90% dos recursos previstos até 2026.
6: São obras, programas e planos de governo que estão com andamento adiantado.
7: O programa prioriza as regiões mais vulneráveis do país e com menos acesso a serviços públicos.
18: Estradas, moradias, escolas, hospitais, obras de saneamento, energia e mobilidade urbana. Os investimentos em infraestrutura avançam em todo o país. Já foram executados praticamente 90% dos recursos previstos para o novo PAC até o final deste ano, o que corresponde a 1 trilhão e 200 bilhões de reais. Quase 11 mil empreendimentos contratados já foram concluídos. Entregas que ajudam a gerar emprego e renda no país, de acordo com Roberto Nami Garibe Filho, secretário especial do Programa de Aceleração do Crescimento.
19: Nós estamos batendo um recorde esse ano de investimento em infraestrutura. Isso fez sentir tanto na menor taxa de desemprego da história, que atingimos 5,4 se você pegar os 12 anos, e temos também a maior massa salarial. Nesses dados você consegue ver a presença do PAC, porque ele tem um efeito multiplicador sobre a economia bastante forte e isso impacta na vida cotidiana das pessoas.
18: Na área de habitação, por exemplo, foram entregues quase 2 milhões de moradias por meio do programa Minha Casa Minha Vida até março deste ano. Na educação, foram criados 111 institutos federais e 100 mil escolas em todo o país passaram a contar com rede Wi-Fi. Na área de concessões, foram realizados 57 leilões federais de rodovias, ferrovias, portos e aeroportos em 3 anos. O novo PAC também investe em obras de prevenção de desastres e adaptação às mudanças climáticas, para aumentar a proteção da população, como explica o secretário Roberto Nami Garibe Filho.
19: Nós estamos investindo quase 16 bilhões em prevenção ao risco. O nosso investimento ele é distribuído, né, levando em consideração quanto cada cidade está, de alguma forma, suscetível a esse tipo de risco, tanto de alagamento como de encosta.
18: Roberto Nami ressaltou ainda os investimentos em mobilidade urbana. São quase 16 bilhões de reais destinados à renovação de frota, com a entrega de veículos menos poluentes e mais confortáveis para a população. Lançado em 2023, o novo PAC foi estruturado em torno da industrialização, da transição ecológica e da redução das desigualdades sociais e regionais. O programa estabelece critérios de seleção que priorizam regiões com menor índice de desenvolvimento humano, maior déficit de serviços públicos e menor capacidade fiscal. Reportagem Pablo Mundim.
6: Uma nova terapia desenvolvida por pesquisadores brasileiros pode mudar o cenário dos tratamentos de cânceres hematológicos, como os linfomas.
7: Segundo os resultados preliminares divulgados hoje, a terapia CAR-T-cell tem quase 90% de eficácia, com redução ou desaparecimento dos tumores.
6: O estudo contou com R$100 milhões do governo federal e já foi aplicado em 25 pacientes do Sistema Único de Saúde.
7: O ministro da Saúde, Alexandre Padilha, acompanhou a divulgação em São Paulo e comemorou os resultados.
20: Nós recebemos aqui os resultados preliminares, são muito animadores, mais de 87% de resultado positivo de pacientes que já tinham passado por outras formas de tratamento, tanto quimioterapia, radioterapia, transplante, e que vem agora no CAR-T-cell uma esperança nesse tratamento.
6: Mais 81 pacientes vão receber o tratamento até o fim do ano.
7: A expectativa é que, com a confirmação dos resultados e o registro sanitário da Agência Nacional de Vigilância Sanitária, a terapia passe a ser oferecida em todo o território nacional.
6: A partir da semana que vem, o contribuinte que quiser regularizar débitos com a União vai precisar de níveis maiores de segurança ao usar a conta gov.br.
7: A mudança acontece a partir do dia 15 de junho, quando passará a ser exigido os níveis prata ou ouro no aplicativo ou site.
6: Saiba como elevar a segurança da sua conta gov.br na reportagem de Márcia Fernandes.
21: Na Procuradoria-Geral da Fazenda Nacional, é possível consultar dívidas com a União, negociar e parcelar débitos, emitir guias de pagamento e certidões de regularidade fiscal. A partir de 15 de junho, pessoas físicas só poderão acessar o portal Regularize da Procuradoria utilizando contas gov.br com nível prata ou ouro. Usuários com conta bronze serão alertados sobre a necessidade de elevar o nível de segurança. E depois do dia 15, se mantiverem a conta bronze, terão acesso bloqueado. A coordenadora nacional de atendimento da Procuradoria-Geral da Fazenda Nacional, Raquel de Carvalho, explica que a medida busca aumentar a segurança de quem procura o órgão.
22: Essa medida foi uma medida de segurança para a proteção dos dados do cidadão e das transações que ele realiza dentro do portal.
21: A conta gov.br funciona como uma identidade digital. Ela dá acesso a mais de 4.600 serviços federais. Atualmente, existem 176 milhões de contas ativas no gov.br. Mais de 118 milhões já estão nos níveis prata e ouro, mais seguros. O nível bronze tem segurança básica, com autenticação apenas pelo CPF e senha cadastrada. Raquel de Carvalho, da Procuradoria, explica como aumentar o nível de segurança e mudar a conta gov.br para prata ou ouro.
22: Ele pode fazer isso por meio da autenticação bancária, ou então ele pode fazer um reconhecimento facial. Muito simples o procedimento. Ele pode fazer sem sair de casa.
21: Para regularizar a situação de dívidas com a União, acesse o site regularize.pgfn.gov.br. Reportagem Márcia Fernandes.
7: O Pix, sistema de pagamento instantâneo criado pelo Banco Central, que já virou queridinho dos brasileiros, será reconhecido como marca de alto renome.
6: A principal característica desse reconhecimento é a proteção da marca em todos os ramos da atividade econômica.
7: Isso impede que qualquer outra empresa utilize o mesmo nome ou termo semelhante, mesmo que seja para vender um produto ou serviço diferente do original.
6: Trata-se da primeira marca vinculada ao governo federal a contar com o reconhecimento pelo INPI, Instituto Nacional de Propriedade Industrial.
7: E atenção, estudantes que ainda não fizeram a inscrição para participar do Exame Nacional do Ensino Médio.
6: O prazo está terminando, vai só até sexta-feira, dia 12.
7: Alunos de escolas públicas e beneficiários do PEDMEIA contam com a inscrição pré-preenchida esse ano. Mas ainda assim precisam entrar na página do participante e confirmar a participação.
6: Lembrando que as provas estão marcadas para os dias 8 e 15 de novembro desse ano.
7: A taxa de inscrição é de R$ 85,00 e pode ser paga até 17 de junho.
6: E essas foram as notícias do Governo do Brasil.
7: Uma realização da Secretaria de Comunicação Social da Presidência da República.
6: Com produção da empresa Brasil de Comunicação.
7: Fique agora com o Minuto do TCU. Em seguida, as notícias do Poder Judiciário e do Congresso Nacional. Boa noite.
6: Boa noite para você e até amanhã.
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4: O Tribunal de Contas da União analisou as contas do presidente da República referentes ao exercício de 2025. Durante a sessão de hoje, o relator do processo, ministro Benjamin Zimler, apresentou a conclusão da avaliação técnica que verifica se os recursos do governo federal foram aplicados corretamente.
5: O Tribunal de Contas da União é de parecer que as contas atinentes ao exercício de 2025, de responsabilidade do excelentíssimo senhor presidente da República, Luiz Inácio Lula da Silva, estão em condições de serem aprovadas pelo Congresso Nacional com ressalvas.
4: Segundo a análise, as contas estão de acordo com os princípios constitucionais e legais. Apesar disso, o documento apresenta, além das ressalvas, alertas ao governo federal. Saiba mais em tcu.gov.br.
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24: STF começa a julgar recursos contra a responsabilidade de redes sociais.
25: TSE aprova nova política de segurança da informação.
24: STJ define que pena por crime cometido sob livramento condicional começa após o fim do benefício.
25: Boa noite, eu sou o Arthur Filho.
24: E eu sou Walter Lima.
25: O plenário do Supremo Tribunal Federal começa a analisar recursos contra a tese do julgamento do Marco Civil da Internet.
24: O julgamento vai continuar na sessão de amanhã. Marta Ferreira.
26: O ministro Dias Toffoli começou o voto explicando que a tese fixada pela corte deve ser analisada a partir de uma posição institucional do Supremo Tribunal Federal e não considerando os votos individuais dos ministros. Sobre a questão da responsabilidade solidária, ele esclareceu que após a notificação, a responsabilidade do provedor de aplicações por omissão injustificada deve ser tratada como solidária. Já sobre o ponto da tese fixada pelo Supremo, que trata dos crimes contra a honra, Toffoli propôs um ajuste para substituir a expressão crime contra a honra por violação à honra por crime ou ilícito civil. O ministro vai continuar o voto na sessão plenária de amanhã.
25: Tribunal Superior Eleitoral aprova nova política de segurança da informação.
24: A ideia é reforçar a proteção dos sistemas eleitorais, das urnas eletrônicas e dos dados da Justiça Eleitoral. Estevam Furtado.
27: A medida reúne regras de segurança cibernética em todo o país e já começa a valer após a publicação da resolução. Entre as mudanças estão a adoção de procedimentos padronizados para gestão de riscos, proteção de dados, controle de acesso, monitoramento de vulnerabilidades e resposta a ataques cibernéticos. A política também prevê o uso seguro de tecnologias como inteligência artificial e computação em nuvem.
25: A pena por crime cometido durante o livramento condicional só começa a ser cumprida no dia seguinte ao fim desse benefício.
24: O entendimento é do Superior Tribunal de Justiça, Fátima Uchoa.
28: A tese definida pela terceira sessão deve ser observada por juízes e tribunais de todo o país. Um preso cometeu novo crime durante o livramento condicional e mesmo sem revogar o benefício, o Tribunal de Justiça do Rio de Janeiro contabilizou simultaneamente como pena cumprida o período entre a prisão preventiva e o fim do livramento condicional. Mas o STJ considerou não ser possível contar o mesmo período de prisão em duas execuções penais diferentes. Segundo o relator ministro Sebastião Reis Júnior, o STJ entende que se o livramento condicional não foi suspenso ou revogado até o fim do período de prova, a nova execução penal só deve começar no dia seguinte ao fim do benefício.
25: A Justiça do Trabalho itinerante chega este mês no Oiapoque, no Amapá.
24: Uma variedade de serviços de graça para a população. Marla Lacerda.
29: Todo mundo que mora nas aldeias de Manga e Espírito Santo, no estado do Amapá, pode aproveitar. Essa é a oportunidade para quem precisa colocar em dia a documentação jurídica, receber orientações sobre problemas trabalhistas e previdenciários, emitir documentos e até mesmo receber atendimento fisioterapêutico e psicológico. Informações sobre serviços, locais e datas no site do TST.
25: Ministério Público Federal solicita que a União defina regras para garantir acessibilidade em sites públicos e privados.
24: A obrigação prevista na Lei Brasileira de Inclusão há mais de 10 anos ainda não é cumprida devido à falta de regulamentação. Vanessa Pereira.
0: Em agosto de 2025, o MPF expediu recomendação para que as diretrizes de acessibilidade digital fossem finalmente definidas. Mas passados mais de 9 meses, os pedidos do órgão não foram acatados. Agora, na ação, o MPF pede que o governo federal regulamente, em até 2 meses, o artigo 63 da Lei Brasileira de Inclusão, que torna obrigatória a acessibilidade na internet, e apresente, em até 4 meses, um plano de transição para adaptar os sites.
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25: A você, uma boa noite.
24: E até amanhã.
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2: Eu sou Paula Groba.
9: E eu sou Humberto Pinheiro.
2: E estes são os destaques de hoje do Jornal do Senado, que começa agora.
9: Aprovada a proposta que permite renegociação de dívidas rurais.
2: PEC que dá ampla autonomia ao Banco Central segue para o plenário.
9: Senado aprova piso de R$ 13.600 para médicos e dentistas. Proposta vai à Câmara.
2: Boa noite.
9: Boa noite.
2: O Senado aprovou a proposta que cria uma linha de financiamento com recursos do Fundo Social do Pré-Sal para a renegociação de dívidas de produtores rurais. O texto, vindo da Câmara dos Deputados, previa inicialmente que os recursos desse fundo deveriam beneficiar os produtores rurais prejudicados por calamidades públicas.
9: No Senado, o relator senador Renan Calheiros, do MDB de Alagoas, alterou a proposta para ampliar os casos em que os produtores podem ser beneficiados. A senadora Tereza Cristina, do Progressistas de Mato Grosso, defendeu a busca do entendimento com a equipe do governo antes da votação. Mas, diante da falta de acordo, a votação foi mantida pelo presidente Davi Alcolumbre. A votação em plenário foi simbólica e a proposta retorna à Câmara dos Deputados, já que foi alterada no Senado.
2: E agentes de saúde e de combate às endemias, profissionais que atuam em comunidades urbanas, rurais e indígenas, podem ganhar o direito a uma aposentadoria diferenciada. Uma proposta aprovada pela Comissão de Constituição e Justiça prevê o benefício para quem comprovar 25 anos de contribuição e de exercício da atividade, com idade mínima de 57 anos para mulheres e 60 para homens.
9: O texto também estabelece regras de transição e prevê apoio financeiro da União para ajudar estados e municípios a custear a medida. A PEC segue agora para o plenário com pedido de tramitação especial. Repórter Bruno Lourenço.
10: A proposta de emenda à Constituição diz que esses profissionais poderão se aposentar com idade mínima de 57 anos para mulheres e 60 anos para homens, desde que comprovem 25 anos de contribuição e de efetivo exercício na atividade. O senador Irajá, do PSD do Tocantins, destacou o papel indispensável desses profissionais na ponta da saúde, especialmente nas comunidades mais carentes.
11: Um reconhecimento de um trabalho histórico dedicado por toda uma vida a essas pessoas que são brasileiros e brasileiras, que são, como eu costumo dizer, o SUS do Brasil de carne e osso. Eles são, sim, o SUS de carne e osso no Brasil e que nos representam em todos os lares brasileiros.
10: A proposta também cria regras de transição para quem já está na atividade. Além disso, considera a carreira como essencial e exclusiva de Estado, proibindo a contratação terceirizada ou temporária, salvo em casos de emergência em saúde pública. Para evitar o sufoco nas contas dos municípios e estados, a proposta determina que a União prestará assistência financeira complementar para compensar o aumento das despesas decorrentes das novas aposentadorias.
2: Ontem, o presidente do Senado, Davi Alcolumbre, alertou em plenário para a dificuldade de avançar com propostas que criam pisos salariais e novas despesas obrigatórias. Segundo ele, mais de 30 projetos em tramitação tratam de remuneração ou jornada de trabalho de diferentes categorias profissionais.
9: Davi Alcolumbre afirmou que reconhece a importância das reivindicações, mas defende que o impacto nas contas públicas precisa ser avaliado com cautela. O senador argumentou que a aprovação de um piso pode gerar pressão para a votação de outras propostas semelhantes e questionou se a União, os estados e os municípios teriam condições de absorver esses custos.
12: No ano de eleição, isso aqui é muito complexo. Porque o que botar para votar isso aqui, todo mundo vai votar sim, por conta da eleição, e vai ter que arrumar 10 Brasil para pagar. E aí fica sendo eu o culpado que não quer dar um piso para o médico. O piso para o médico que salva a vida das pessoas no pronto atendimento. O piso para o enfermeiro. Meu Deus, bora dar. Mas o Brasil comporta isso? O Brasil vai resistir? As finanças públicas vão resistir? Na marcha dos prefeitos eles solicitaram que não votasse, porque o orçamento do Brasil não cabe.
2: Profissionais responsáveis pela confecção e adaptação de próteses e órteses ortopédicas podem passar a ter atividade regulamentada em todo o país.
9: O plenário do Senado aprovou o projeto que define as atribuições e estabelece os requisitos de formação para o exercício da profissão. Repórter Douglas Castilho.
13: O projeto voltou à análise a pedido da senadora Mara Gabrilli, do PSD de São Paulo, e define que protesistas e ortesistas são todos aqueles especialistas que profissionalmente tomam as medidas e confeccionam próteses, mas também aqueles que confeccionam palmilhas e calçados ortopédicos, mesmo que em oficina própria. Para além disso, há a exigência de que os profissionais participem de atualizações constantes a respeito das melhores práticas e modelos disponíveis. A senadora ressaltou os efeitos práticos da aprovação do projeto.
14: A gente está falando da regulamentação de uma profissão que vai mudar o destino do nosso país, que hoje demora 5 anos para entregar uma cadeira de rodas, entregar uma prótese, uma órtese, porque a gente não tem a regulamentação dessa profissão.
13: O processo de capacitação dos especialistas deverá ocorrer em escolas e cursos de educação técnica de nível médio e conteúdo multiprofissional de áreas como psicologia, biomecânica, fisioterapia e anatomia. O texto garante o ofício aos que estão no mercado há pelo menos 5 anos, comprovando curso de atualização. O projeto vai à sanção presidencial.
2: E avançou no Senado a proposta que cria a Universidade Federal do Esporte.
9: Aprovado pela Comissão de Esporte, o projeto prevê uma instituição voltada à formação acadêmica e à pesquisa no setor. O texto segue agora para votação no plenário. Repórter Rodrigo Rezende.
15: Com sede em Brasília, a Universidade Federal do Esporte, UFSport, terá por objetivo promover o ensino, a pesquisa, a extensão e a inovação no campo da ciência esportiva. Também terá foco na formação e aperfeiçoamento de gestores da área e preocupação na inclusão de pessoas com deficiência. A senadora Leila Barros, do PDT do Distrito Federal, relatora da proposta, ressalta que essa é uma demanda antiga dos profissionais da área e que a expectativa é que a instituição auxilie na obtenção de bons resultados pelos atletas brasileiros.
16: A Universidade de Esporte já era uma demanda do setor, né? A gente tem um potencial enorme. Então, a gente sentia falta nesse setor, na área da ciência, da inovação, um espaço, um local em que a gente pudesse fazer essas atualizações e rapidamente chegar ao setor esportivo brasileiro.
15: Os recursos financeiros para a implantação e manutenção da UFSport virão do Orçamento Geral da União, mas com a possibilidade de auxílios e subvenções por entidades públicas e particulares. Também poderão ser feitos convênios para obtenção de recursos com instituições internacionais. Os cargos técnicos e docentes serão preenchidos por concurso público.
2: A Comissão de Constituição e Justiça aprovou a proposta que garante orçamento próprio e autonomia operacional ao Banco Central.
9: A PEC segue para o plenário, mas a liderança do governo pediu que a votação seja adiada por algumas semanas. As informações com o repórter Bruno Lourenço.
10: A proposta de emenda à Constituição aprovada na Comissão de Constituição e Justiça transforma o Banco Central de autarquia para entidade pública de natureza especial, com autonomia técnica, administrativa, orçamentária e financeira. Retira o Banco Central de vinculação a ministério ou a qualquer órgão ou sistema da administração pública e de tutela ou subordinação hierárquica. O relator, senador Plínio Valério, do PSDB do Amazonas, chegou a fazer um apelo para que a PEC, há mais de 2 anos sendo discutida, fosse votada.
5: O Banco Central precisa, essa autonomia, ela fortalece não só o sistema financeiro brasileiro, traz segurança, traz muita segurança para todos nós, cidadãos comuns.
10: O líder do governo, senador Jacques Wagner, do PT da Bahia, manifestou algumas discordâncias em relação ao texto, mas disse que não criaria obstáculo para a votação na CCJ.
6: Eu só estou dizendo que eu preciso responder ao meu ministro da Fazenda, que seja uma semana, 2 semanas, porque ele construiu um texto, eu apresentei na forma de emenda, a Vossa Excelência rejeitou.
10: Por se tratar de emenda à Constituição, a proposta ainda precisa passar por 2 turnos de votação no plenário, onde terá que receber a aprovação de 49 dos 81 senadores.
2: E o Senado aprovou a indicação do ministro do Superior Tribunal de Justiça, Benedito Gonçalves, para o cargo de Corregedor Nacional de Justiça até 2028. Entre as atribuições do corregedor estão a apuração de denúncias e reclamações disciplinares contra magistrados e a fiscalização de atividades do Judiciário.
9: Com edição de Paula Groba e trabalhos técnicos de Eliseu Caires, o Jornal do Senado fica por aqui. Acompanhe agora as notícias da Câmara dos Deputados. Boa noite.
2: Boa noite e até amanhã.
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17: Comissão da Câmara aprova a redução da maioridade penal para 16 anos.
18: O plenário ratifica acordos comerciais com Singapura e nações europeias.
17: Parlamentares lançam agenda com pautas prioritárias para as mulheres.
19: Boa noite. O Congresso Nacional apresenta a agenda legislativa Mulheres do Brasil. O repórter Luiz Cláudio Canuto acompanhou o evento e tem mais informações.
20: A criação de cotas femininas em vagas no Poder Legislativo é uma das prioridades apresentadas por deputadas e senadoras para este ano. O projeto faz parte da agenda legislativa Mulheres do Brasil, que foi lançada em sessão solene do Congresso Nacional nesta quarta-feira. A agenda destaca leis já aprovadas e que precisam de apoio para implementação e também projetos que estão sendo analisados na Câmara e no Senado, considerados mais relevantes para desenvolvimento de ações com impacto na vida da mulher na sociedade. A mudança que cria cotas de 20% para mulheres nos legislativos federal, estaduais e municipais está no projeto que institui um novo Código Eleitoral no Brasil e consolida leis e resoluções do Tribunal Superior Eleitoral em um único texto para simplificar as normas eleitorais e processuais do país. A coordenadora dos Direitos da Mulher na Câmara, deputada Jaque Rocha, do PT do Espírito Santo, afirma que apenas por meio da elaboração de leis, do aperfeiçoamento das políticas públicas e da fiscalização das ações do Estado, ocorre o aumento das oportunidades para os brasileiros.
21: A democracia só se fortalece quando mais mulheres participam da vida pública e têm as suas vozes representadas nas instituições. Mas a presença não se resume a números ou a estatísticas, porque quando uma mulher ocupa a política, não é apenas uma cadeira que se preenche, é a democracia que se amplia.
20: A deputada Tabata Amaral, do PSB de São Paulo, é coordenadora do Eixo de Atuação Partidária e Processos Eleitorais do Observatório Nacional da Mulher na Política, da Câmara dos Deputados, e destacou como conquistas recentes o aumento da licença paternidade a partir do ano que vem. Ela também lembrou a lei da distribuição de absorventes em farmácias populares e a lei que estabelece a referência em escolas das mulheres importantes na história do Brasil. Também se referiu à lei que cria cotas para a presença de mulheres em conselhos de empresas públicas e mistas.
22: A gente precisa ter nesses conselhos pelo menos 1/3 de mulheres e dentro desse 1/3, um terço reservado para mulheres negras e para mulheres com deficiência. Como a senadora Dorinha trouxe, não dá para travar a luta por igualdade sem olhar para as mulheres negras, sem olhar para as mulheres com deficiência. Então essa é uma grande vitória que nós tivemos.
20: A agenda legislativa do Grupo Mulheres do Brasil foi elaborado pela Secretaria da Mulher numa parceria entre deputadas e senadoras. A agenda legislativa apresentada neste ano tem 7 eixos: enfrentamento à violência contra a mulher, participação política e representatividade, autonomia econômica e trabalho, saúde da mulher, orçamento sensível ao gênero, educação e formação e violência digital, além de inteligência artificial e ambiente online. Da Rádio Câmara de Brasília, Luiz Cláudio Canuto.
0: Economia.
3: Luiz Lima, do Novo do Rio de Janeiro, menciona editoriais da imprensa que criticam a condução econômica do governo federal e o aumento dos gastos públicos. Ele alerta que a redução da jornada de trabalho pode agravar o desequilíbrio fiscal do país.
19: Na opinião de Luiz Lima, a redução da jornada afeta trabalhadores comissionados, como garçons e vendedores, e força pequenos comércios a aumentarem suas despesas com contratações. Ele avalia que a inflação dos alimentos vai corroer ainda mais o valor real do salário mínimo.
3: Tadeu Venneri, do PT do Paraná, rebate as propostas de privatizar os Correios e Telégrafos diante do déficit financeiro. O parlamentar argumenta que a lógica puramente comercial para a estatal prejudicaria o atendimento a pequenos municípios e regiões isoladas.
19: De acordo com Tadeu Venneri, os Correios exercem um papel social indispensável na distribuição de benefícios e na integração nacional, que não pode ser medido apenas pelo lucro. Ele cobra apoio do parlamento e do governo para valorizar os trabalhadores e recuperar o caixa da empresa.
0: Trabalho.
3: Denise Pessoa, do PT do Rio Grande do Sul, apresentou projeto que institui medidas para o acolhimento de trabalhadoras após o fim da licença maternidade. A deputada justifica que o período de retorno ao trabalho costuma ser marcado por demissões e exclusão profissional.
19: O projeto de Denise Pessoa estabelece que empresas com mais de 20 funcionários adotem programas de atualização e preservação de cargos para as mães. Segundo ela, o mercado de trabalho não pode obrigar que elas escolham entre a carreira profissional e a maternidade.
0: Política.
3: O Conselho de Ética aprovou nova suspensão por 60 dias do deputado Marcos Polon. A repórter Noelle Nobre acompanhou a votação.
4: O Conselho de Ética e Decoro Parlamentar da Câmara dos Deputados aprovou a suspensão do mandato do deputado Marcos Polon, do PL de Mato Grosso do Sul, por 60 dias. A punição foi recomendada pelo relator do caso, deputado Ricardo Maia, do MDB da Bahia. Marcos Polon é alvo de uma representação apresentada pela mesa diretora da Câmara. Ele é acusado de ter feito declarações de cunho ofensivo e depreciativo contra o presidente da Câmara, Hugo Mota, durante manifestação em Campo Grande, em agosto do ano passado. Marcos Polon disse que recorrerá da decisão à Comissão de Constituição e Justiça. A decisão final será do plenário da Câmara.
23: Estamos caminhando para um novo tipo de, abre aspas, democracia, onde o judiciário modula as leis e acaba punindo as pessoas por emitir opiniões. E isso jamais poderia adentrar nesse recinto. É que nessa casa aqui se encontram 100% dos votos válidos.
4: Em maio, o deputado Marcos Polon já teve outra decisão pela suspensão do mandato por 60 dias, aprovada pelo Conselho de Ética por ter ocupado a mesa diretora da Câmara em uma sessão do plenário de agosto de 2025. Polon recorreu à CCJ da decisão. Da Rádio Câmara de Brasília, Noelle Nobre.
0: Eleições.
19: Hildo Rocha, do MDB do Maranhão, analisa pesquisas de intenção de voto para o governo estadual e cita estudos sobre comportamento eleitoral para defender que governos bem avaliados tendem a influenciar a escolha de sucessores.
3: Hildo Rocha afirma que o cenário no Maranhão ainda pode mudar até as eleições, apesar dos levantamentos divulgados nos últimos meses. Ele avalia que a presença dos pré-candidatos na capital e no interior do estado deve pesar na formação do voto.
19: Valdir Trindade, do Republicanos da Paraíba, assume uma cadeira na Câmara e, em seu discurso de posse, afirma seu compromisso em priorizar a justiça social e a defesa da Constituição. Segundo ele, seu mandato vai focar no amparo às famílias e pessoas mais vulneráveis de seu estado.
3: Defensor de políticas públicas voltadas à dignidade humana, Valdir Trindade afirma que o desenvolvimento do país deve ser medido pelo cuidado com as pessoas. Ele agradeceu o apoio de lideranças paraibanas e prometeu atuar firmemente para deixar a marca de trabalho no Legislativo.
0: Segurança Pública.
19: A Comissão de Constituição e Justiça da Câmara deu aval à proposta que reduz a maioridade penal de 18 para 16 anos. Rodrigo Dazaelli, do PL de Mato Grosso, celebra a mudança porque acredita que os jovens nessa faixa etária já possuem plena consciência de seus atos.
3: Nas palavras de Rodrigo Dazaelli, a medida atende ao anseio das famílias brasileiras por leis mais rígidas e combate à impunidade. O parlamentar assinala ainda que a redução penal abre espaço para discutir também novos direitos aos jovens, como a permissão para dirigir.
19: A repórter Paula Bittar acompanhou a votação na CCJ e tem mais informações sobre as discussões em torno da proposta.
1: A Comissão de Constituição e Justiça da Câmara aprovou por 44 votos a 18 a proposta que reduz a maioridade penal dos atuais 18 para 16 anos de idade. Atualmente, jovens que cometem infrações graves cumprem medidas socioeducativas de internação por no máximo 3 anos. A proposta principal previa originalmente a plena maioridade civil e penal aos 16 anos. Isso significa que, além de responderem por crimes como adultos, os jovens passariam a ter todos os direitos da vida adulta, como casar, celebrar contratos e dirigir. O texto tornava ainda o voto obrigatório aos 16 anos e reduzia a idade mínima para se candidatar a cargos como de vereador. Mas o relator da medida na CCJ, deputado Coronel Assis, do PL de Mato Grosso, retirou as modificações na esfera civil, prevendo exclusivamente a punição criminal de jovens acima de 16 anos. Assis explicou que retirou a parte dos direitos civis para garantir que o texto tratasse de apenas um assunto, evitando, segundo ele, confusão jurídica. Além da proposta principal, ele também apresentou parecer favorável a outras duas propostas que estavam sendo analisadas em conjunto. Uma delas sugere a redução da maioridade penal apenas em casos excepcionais, como crimes hediondos ou crueldade extrema, após avaliação técnica do jovem. Já a outra propõe a redução geral para 16 anos em todos os crimes e estabelece que adolescentes de 12 a 16 anos também respondam criminalmente se cometerem crimes com violência, grave ameaça ou contra a vida. Segundo o Coronel Assis, a aprovação das propostas atende à vontade da população.
8: Representantes do povo não querem fazer a vontade do povo. Qual que é a lógica? A lógica do sentimento, né, de clamar por justiça que a pessoa tem em ter um ente querido sendo vítima de homicídio.
1: Com violência, grave ameaça ou contra a vida. Segundo o Coronel Assis, a aprovação das propostas atende à vontade da população.
8: Representantes do povo não querem fazer a vontade do povo. Qual que é a lógica? A lógica do sentimento, né, de clamar por justiça que a pessoa tem.

0: deputada Sâmia Bonfim, do PSOL de São Paulo, por outro lado, criticou as mudanças feitas por Coronel Assis. Segundo ela, o texto original era menos pior.
1: Porque ao menos nele tinha uma redução da maioridade, não só do ponto de vista penal, mas também do ponto de vista eleitoral. Nessa, ele restringiu somente para penal. E por que que é uma aberração? Porque ele vai ser tratado como adulto do ponto de vista penal, mas do ponto de vista civil, ele vai seguir sendo lido, tratado pela justiça brasileira como um adolescente que ele é.
0: O deputado Tadeu Venere, do PT do Paraná, citou dados de um levantamento nacional de 2023 para explicar que a minoria dos jovens infratores, 12%, cometem assassinatos. Segundo ele, a justificativa de que é a população quem pede a mudança não é suficiente.
2: A população pede muitas vezes que o Congresso e aqueles que roubam aqui dentro, inclusive no Congresso, também sejam presos e nem por isso são presos. A população pede que nós não tenhamos mais emenda parlamentar. O que o povo quer, nessa hora, não vale.
0: O deputado Mendonça Filho, do PL de Pernambuco, lembrou que uma outra proposta de mesmo teor já foi aprovada na Câmara, mas arquivada no Senado.
3: E eu, mais uma vez, defendo a PEC da redução da maioridade penal. A sociedade brasileira hoje se vê sitiada pelo crescimento da violência. 25% da população brasileira hoje vive sob a influência direta de milícias, do tráfico de drogas e das organizações criminosas que dominam territórios. E, infelizmente, boa parte do exercício do comando dessas organizações criminosas se faz, inclusive, com aliciamento de menores, menores de 18 anos.
0: A análise da proposta que reduz a maioridade penal pela Comissão de Constituição e Justiça é apenas o primeiro passo da análise do tema na Câmara. A proposta ainda precisa passar por uma comissão especial e pelo plenário em 2 turnos de votação. Da Rádio Câmara, de Brasília, Paula Bittar.
4: Turismo. Bacelar do PV da Bahia relata que a Comissão de Turismo debateu o impacto na reforma tributária sobre o transporte aéreo internacional. O deputado cobra do governo federal uma solução para evitar o encarecimento das passagens devido à cobrança integral sobre o setor.
5: Bacelar avalia que o aumento da tributação ameaça o crescimento do turismo em um momento de recorde na entrada de estrangeiros no Brasil. Ele também alerta que o custo maior no transporte aéreo pode afetar cargas, empregos e produtos que chegam ao consumidor.
4: Desenvolvimento Regional. Átila Lins, do PSD, celebrou a entrega da nova Praça de Nossa Senhora de Guadalupe, em Fonte Boa, no Amazonas. A obra de revitalização do espaço público foi realizada com recursos de emenda do deputado no valor de R$1 milhão.
5: Átila Lins registra a emoção de entregar uma obra em sua região de origem. Saúda a população e as lideranças presentes à festa ocorrida no dia 6 de junho e anuncia novos projetos, como a construção de uma maternidade e de um balneário público para melhorar a vida das pessoas de Fonte Boa.
4: A cidade de Guarabira, localizada na região do Brejo, na Paraíba, vai ganhar um centro da Fundação de Apoio às Pessoas com Deficiência. É o que promete Ranieri Paulino, do Republicanos, que atuou na mobilização popular para eleger a obra como prioridade no orçamento estadual.
5: Segundo o congressista, o novo polo da FUNAD vai evitar que pacientes de cidades vizinhas viajem até 5 horas para fazer terapia na capital paraibana. Ranieri Paulino reforça que a medida garante mais qualidade de vida e saúde para as pessoas com deficiência.
4: Relações Exteriores. A Câmara aprovou acordos comerciais do Mercosul com Singapura e 4 países europeus. O repórter Antônio Vital acompanhou a votação.
6: A Câmara dos Deputados aprovou 2 acordos comerciais assinados pelos países do Mercosul, um deles com Singapura e outro com 4 países europeus, Islândia, Liechtenstein, Noruega e Suíça. Os 2 acordos abrem mercado para produtos e serviços brasileiros na Ásia e Europa. O acordo com Singapura cria uma área de livre comércio entre o país asiático e a Argentina, o Brasil, o Paraguai e o Uruguai. É o primeiro acordo comercial do bloco com um país da Ásia. De acordo com o texto, Singapura se compromete a conceder isenção tarifária imediata e integral sobre a totalidade dos produtos exportados pelo Mercosul. Já o Mercosul se compromete a eliminar tarifas sobre 95% de seus produtos e serviços, de maneira escalonada e o prazo de 15 anos. Ficam fora da isenção tarifária as máquinas, plásticos e aparelhos óticos, fotográficos e cinematográficos produzidos em Singapura. Singapura é o 8º destino das exportações.

0: Exportações brasileiras no mundo e segundo maior na Ásia, atrás apenas da China. Ao mesmo tempo, tem investimentos no Brasil em setores como construção naval e transportes, serviços financeiros e comunicações. O relator da proposta na Câmara, deputado Kim Kataguiri, do Missão de São Paulo, defendeu o aumento da relação comercial do Mercosul com Singapura.
1: Um país que é exemplo, o Sudeste Asiático é a região hoje do mundo, uma das regiões que mais crescem, exemplo de desenvolvimento, o Brasil tem muito a aprender com isso, esse é um acordo extremamente benéfico, inclusive mais benéfico para nós do que para Singapura. A gente precisa se libertar da dependência que nós temos de determinados polos econômicos e nos relacionarmos com a maior parte de atores políticos e econômicos possível do mundo. Portanto, o maior número de parceiros comerciais que a gente puder, melhor.
0: A Câmara também aprovou o texto do Acordo de Livre Comércio entre o Mercosul e quatro países da Associação Europeia de Livre Comércio: Islândia, Liechtenstein, Noruega e Suíça. O texto complementa o acordo firmado entre o Mercosul e a União Europeia e abre um mercado de 15 milhões de pessoas, com comércio de quase 500 bilhões de dólares por ano. O acordo permite redução tarifária sobre 97% de toda a exportação entre os dois blocos econômicos. O relator do texto da Câmara, deputado Davi Soares, do Podemos de São Paulo, reforçou a importância do acordo.
2: Um projeto tão importante dessa envergadura que venha complementar o que já se iniciou com o acordo Mercosul e União Europeia. Com a aprovação do mesmo, nós fechamos aquela área e abrimos zonas para o exportador brasileiro continuar a tendo desempenho brilhante.
0: Os dois acordos prevêem salvaguardas, como a suspensão temporária das isenções no caso de aumento súbito de importações ou ameaças à indústria nacional. Tratam ainda de normas de defesa sanitária para evitar a adoção de barreiras comerciais injustificadas. Também regulam o comércio de serviços, regras para o comércio eletrônico, acesso a compras governamentais e tratamento diferenciado para micros, pequenas e médias empresas. Os textos dos acordos do Mercosul com Singapura e os quatro países europeus seguiram para análise do Senado. Da Rádio Câmara de Brasília, Antônio Vital.
3: Educação.
4: Paulo Marinho Júnior, do PL do Maranhão, cobra explicações da Prefeitura de Caxias, no leste do estado, sobre a aplicação de recursos federais para a educação. O deputado afirma que escolas e creches continuam em más condições, mesmo após repasses do Fundeb e de pagamentos de precatórios.
5: Paulo Marinho Júnior relata falhas em serviços essenciais da rede municipal, como merenda escolar e transporte de alunos. Ele pede atuação de órgãos de controle para verificar as condições das unidades e a aplicação do dinheiro reservado às reformas.
3: Direitos Humanos.
4: Carla Dixon, do PL do Rio Grande do Norte, pede urgência na aprovação de projeto que institui o Auxílio Mãe Atípica, destinado a apoiar mães ou responsáveis por crianças e adolescentes com deficiência severa ou transtorno do espectro autista.
5: Carla Dixon afirma que muitas mães têm de abandonar o trabalho para acompanhar filhos que dependem de atenção permanente, prejudicando a renda familiar. Ela ressalta que a proposta combina apoio financeiro e atendimento psicossocial para quem assume a rotina de cuidado.
4: Luiz Couto, do PT da Paraíba, apoia projeto que determina a simplificação das informações nos rótulos dos alimentos para facilitar a compreensão dos consumidores. Para ele, a medida está diretamente ligada ao direito constitucional à informação, garantindo também a liberdade de escolha.
5: O texto, segundo Luiz Couto, é amplamente respaldado por evidências científicas que associam a clareza de informação à saúde pública. O parlamentar destaca ainda que a matéria aborda a necessidade de uma transição sobre a forma como o país lida com a segurança alimentar.
4: Termina agora o Jornal Câmara dos Deputados, produzido pela Rádio Câmara, com trabalhos técnicos de Everson Urani e apresentação de José Carlos Andrade e Márcio Aquilissardi. Uma boa noite para você.
5: Uma ótima noite. A Voz do Brasil volta amanhã.
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21: Sim, voltamos para mais um momento das Pirações de Pi. A pergunta neste momento é: você já elogiou alguém hoje? Como é bom o elogio, como faz bem o elogio. Eleva a autoestima daquele que é elogiado e reconhece naquele que elogia uma bondade, uma benevolência, um bem-querer. Como é bom bem-querer. Não espere quando elogia. Não espere quando elogie. Não espere, apenas faça, porque é bom elogiar. Eu estou falando em elogios porque merece muitos e muitos elogios Samuel Rosa. O trabalho solo do Samuel Rosa é absolutamente extraordinário. E é claro, nada melhor do que ouvir o Samuel Rosa. A minha preferida desse trabalho solo dele, Rio Dentro do Mar, é o que a gente vai ouvir agora, com muitos e muitos elogios para ti, Samuel Rosa. Aí está.
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7: Muito bem, tudo bom outra vez, desta vez com o pijama. Chegamos por aqui 10h17 nesta noite de quarta-feira. Identificação no primeiro momento. P-I-J-A-M-A Show, Pijama Show na Atlântida com Everton, com Your Simple the Best, Mr. Piri Pijama. Vamos até meia-noite, o desfile tradicional de canções clássicas. Tem uma pitadinha de algo mais recente, mas de que, de qualquer maneira, a pitadinha, uma música que surge, um nome, um artista mais recente, ele tem que ter aquele impacto todo, ele tem que ter aquela grandeza da música para todo e sempre. É o caso. Vamos dar um exemplo? Um Harry Styles já pode aparecer. Um Bruno Mars pode aparecer. Hoje à tarde, no Desprogramados, comentávamos eu e Porã e eu, o Weeknd. Cara maravilhoso. Então, estas são as referências Post Malone, Imagine Dragons. Aí sim. Aí tudo bem, faz parte desse cenário. Não vamos arriscar nem um pouco Lady Gaga. Óbvio. Então, o pijama tem essa peculiaridade. Vai lá no fundo do baú, dá uma mexida lá com Creedence, com Beatles, com Roy Orbison, com Led Zeppelin. Passa ali nos anos 70, 80. A gente encontra desde um New Order, Smith, depois anos 90, aí a gente passa por Nirvana. É isso que estamos citando, internacionais, mas é claro, temos os nacionais, temos nas décadas de 90, 2000, aí a gente pode citar Charlie Brown, Mamonas, tanta coisa legal demais. Agora mais recente, bom, depois tem aí CPM, tem Fresno, tem Pete, tem lá no tempo passado Rita Lee, que se mantém firme e forte. Muita coisa, mas reafirmo que os tempos atuais também, volta e meia, nos apresentam muitas coisas legais que a gente tem que manter. Claro que sim, por aqui. E aí, no Mr. Pina Rede, a gente, entre 19 e 21, é uma mescla menor, tem mais coisas recentes. A partir das 10, coisas mais antigas. É assim. E contemplamos vários perfis, vários gostos. Detalhe importante, tem que estar na área do pop rock. Não dá para sair disso, que aí também não vai fazer, principalmente a cara do pijama. É isso? Estamos para toda Santa Catarina nesta noite de véspera da abertura da Copa do Mundo. Amanhã chegou o dia. Amanhã é o dia da emoção da abertura. Estamos ansiosos, imagino eu que você também. Eu, pelo menos, estou. Se você não estiver, ok. Tomara que você seja contagiado. Mas a maioria está assim na expectativa. Amanhã, abertura da Copa do Mundo, e aí nós vamos ter jogos. Vai ser um período que depois é aquela velha história. Eu, pelo menos, já sofro por antecipação, por saber que vai acabar. Então eu já começo a sofrer, aquela pessoa dramática. Já começo a pensar, daqui um tempo não vai ter mais isso. Na medida que as etapas, fases vão avançando, eu já começo a sentir falta dos jogos o tempo todo. Paixão pelo futebol. Deu, chega. Já falamos demais, abertura 10h21. Partimos para a primeira canção e tudo começa com Prince. Que clássica. Raspberry Beret. Saudações para toda Santa Catarina e onde quer que você esteja acompanhando a Rede Atlântida. No mundo inteiro. Aí

0: Muito bem, encerramos a primeira meia hora do Pijama aqui na Atlântida. Manifestos e pedidos, aproveite aí durante o intervalo, faça o seu pedido. Por favor, arroba Everton Cunha P no Instagram. Ou pelo WhatsApp aqui da Atlântida Floripa, 489-9188-1009. Daqui a pouco a gente volta, depois do intervalo, com mais canções.
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Tudo de volta, é o Pijama na Atlântida, outra sequência até às 11, agora a gente vai até às 11 nessa noite de quarta-feira. Boa noite, boa noite, boa noite.

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0: Opa, vamos muito bem nessa primeira hora. Intervalo e segue a noite.
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1: Muito bem, nesta noite de quarta-feira, a identificação oficial e tradicional do programa que está no ar para toda a Santa Catarina. Ou para o mundo em qualquer parte que você possa estar ouvindo. Ao toque do cuco, a identificação. Opa! Sim! Opa! P-I-J-A-M-A, show, Pijama Show na Atlântida, com Everton Cunha, Simple the Best, Mr. Piri Pijama. Vai ali no Instagram, por favor. Não se trata apenas de me seguir, mas também aproveitar o direct ali e me mandar pedidos, entendeu? Para que eu possa montar essa próxima hora dessa noite da quarta-feira de uma forma que contemple os anseios de todos nós. Queremos saber também o seu gosto musical. Claro que se está aqui é porque temos afinidade, mas sabe-se lá se eu estou pensando em alguma e você ainda não, e vice-versa, você pode estar querendo uma música que eu ainda não sei. Então, por favor, ok? Ficamos assim combinados e vamos com uma nova sequência por aqui, só de clássicas na Atlântida, com o Pijama.

0: Ok, a meia hora, das 11 até agora. Muito bem, intervalo aqui na Atlântida e já voltamos.
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Sim. 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

0: E por hoje ficamos assim, nesta noite de quarta-feira. Encerramos o pijama, encerramos a programação de 24 horas da Rede Atlântica. Boa sequência, boa madrugada e uma boa quinta-feira. Saudações, voltamos amanhã. Aí está. 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Is this the end? 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
1: Alô, galera. Bom dia, bom dia. Tá começando mais um Cafezão na Atlântida. Rádio da sua vida. 7:01. Hoje é quinta-feira. Hoje, finalmente, é dia 11 de junho de 2026 e cá estamos, de pé na patrola e prontíssimos para entregar o melhor cafezão mais quente e forte de toda a região para você começar o seu dia um pouco melhor, tá? Espero que estejam todos bem, que estejam começando a rotina de vocês na companhia da 99.3, onde quer que estejam, e com certeza compartilhando essa alegria de estarmos juntos. Matheus, bom dia!
2: Oi, Ju, bom dia para você, bom dia para nossa querida audiência. É quinta-feira, é o início da Copa do Mundo e a gente, claro, já tá aqui super, hiper, mega empolgados para começarmos mais um dia, trazermos as informações importantes para que a galera comece a quinta-feira sabendo de tudo e daquele jeitinho gostoso que só a Atlântida sabe fazer, né? Então, daquele jeito, misturando música, informação, um pouco de risadas, receitas e tralalás, a gente segue a vida e também não esquecemos, a gente não pode fechar os olhos. Ju, amanhã é dia dos namorados, final de semana é final de semana de jogo de Copa do Mundo. Então, assim, é aquela misturança gostosa que a gente bate tudo no lick e faz um shake. Então, tamo junto.
1: Tamo junto, Matheus. Concordo contigo. Tá tudo misturado. É o mês de junho aí, no início ainda, né? Dia 11, já entregando muito pra gente. Hoje, então, início oficial da Copa do Mundo. Não se fala em outro assunto. É claro que a gente mergulha com muito prazer nesse assunto, mas antes de mais nada, eu lembro você que o cafezão tem oferecimento do Beto Carreiro Road, o melhor parque temático da América Latina. 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
2: Boa, gente, vamos lá então para os destaques de hoje. A gente já preparou aí as principais informações e agora eu trago para você organizadinhas, até porque hoje o bicho vai pegar, começa oficialmente a Copa do Mundo e o cafezão chega no clima do maior espetáculo da Terra, detalhando horários, o jogão de abertura, o mega show da Shakira. E, gente, por aqui o friozinho também continua em Chapecó e a gente vai trazer as atualizações importantes de outros assuntos para você também entender um pouco de tudo. Receita Federal liberou oficialmente a consulta do primeiro lote de restituição e a gente fala ainda sobre a previsão do tempo e uma curiosidade de Steven Spielberg. Eu tô meio que fascinado no Steven Spielberg, Ju, porque essa data em questão que ele escolheu para estrear o filme, o dia D, é uma data comum nos lançamentos do filme do diretor. Entendeu o que eu quis dizer?
1: Sim.
2: Então, daqui a pouquinho eu conto uma relação muito bacana com o filme Jurassic World, que fez muito sucesso e que ainda mistura assuntos interessantes.
1: Muito bem, 7:05, está no ar o cafezão e você aí do outro lado pode e deve participar. O WhatsApp já está liberado, 49 991 75 42 80. 91 75 42 80 é o nosso canal direto de comunicação. Você manda mensagem e cai aqui, ó, nas mãos dos comunicadores da Atlântida pra gente trocar uma ideia. Então fique à vontade, tá? Muita participação logo cedo. Acho que a galera tá animada, tá? A Betina disse: bom dia, Júlia e Matheus. Quintou, toca Guns pra começar o dia com o pé direito. Sou a número um de vocês. Beijos, Betina. Obrigada pelo carinho. Com certeza rola Guns daqui a pouquinho, tá? Temos a Loi em áudios. Bom dia, Rejane.
3: Bom dia, Ju e Matheus. Ligados em você sempre. Tenha um bom dia. Que a nossa quinta não seja assim nesse breu que tá aí, né? Mas que seja muito abençoada. Um abraço aqui do Rio Grande do Sul.
1: Ah, um beijo pra ela, obrigada. Pois é, aqui também tá muito parecido, ela mandou uma foto, tá? Tem neblina, tempo fechado ainda, Matheus.
2: Então, aqui em Chapecó não tem neblina, mas tá escuro ainda, tá? Então a gente tá torcendo...
1: Eu acabei de dizer que tem neblina, então eu errei, gente.
2: Ah, tá, eu achei que você tava lendo a respeito de algum local que tinha neblina. Por enquanto não tem neblina, Ju, mas tem o sol, assim, com aquela...

0: Aquela vontadezinha bem preguiçosa de nascer, o dia tá meio escuro ainda, o comércio não abriu, as pessoas estão saindo de casa com aquela coisa assim, meu Deus, ainda é noite, né? Mas a gente já tá aqui.
1: Quero mandar alô pro Rodrigo, bom dia, melhor duplinha, manda um Charlie Brown, boa pedida, também tem mais áudios chegando, bom dia.
2: Bom dia, Ju, bom dia, Matheus, tudo bem com vocês?
1: Tudo certo.
2: Temos uma ótima quinta-feira, que seja incrível e amanhã já sabe, né? Sextou. Ótimo dia pra nós, tudo de bom. E toca um Aerosmith aí pra nós, o Cream.
1: Obrigada, Maurício. Isso aí, amanhã sextou com o Dia dos Namorados, com véspera de Jogo do Brasil. Ô, louco, só coisa boa. Bom dia pro Bruno.
3: Bom dia, duplinha. Tudo bem? Bruno por aqui. Toca aí a música Free Bird, do Lynyrd Skynyrd, já que é dia de TBT, né?
1: Boa.
3: E pra quem vai passar o Dia dos Namorados agarradinho, que bom. Eu vou passar agarrado com uma garrafa de vinho. Oh! Valeu, aquele abraço.
1: Bom também, né?
0: Cada um passa com o que pode, gente.
1: É.
0: Ou pra melhorar, cada um passa com o que merece.
1: É, com o que tem, né, gente? É isso. O 0800 tá na escuta. Bom dia, Zero. Tudo de bom pra ti, um bom trabalho.
0: O Zero disse que vai passar o Dia dos Namorados com a mão na peteca.
1: Que é a cadelinha dele, tá, gente? Não pense em outra coisa. O Remerson mandou bom dia, meus lindos. Pediu um som e se tiver promo, me coloca. Mais um áudio aqui pra fechar e a gente vai direto pra música.
4: Oi, eu sou o João. Ótima quinta-feira a todos. Quase final de semana. Minha mãe pediu uma música dos Raimundos. Obrigado.
1: Boa, já tá no gatilho, inclusive. Vai tocar daqui a pouquinho, tá, João? Um beijo pra você, pra Fabrícia e toda a família. Vamos lá, Matheus?
0: Vamos lá, gente. Em clima de Copa do Mundo, a gente chuta pro gol junto com a melhor audiência. E você, claro, fica por dentro de tudo. Então vamos lá, que daqui a pouco tem mais.

0: a galera, Raimundos pra começar aí o nosso dia, pedido da audiência, que já tava, né, no gatilho aqui. Agora 7 horas, 15 minutos, super bom dia pra todos, espero que a quinta-feira, gente, seja realmente um dia bacana pra todos nós, que dê tudo certo, que no trânsito você vá com calma, leve a gente de carona aí numa boa, né, sem se estressar no trânsito, ou tentar não se estressar pelo menos, né, porque eu sei que nesse horário, em alguns pontos da cidade, já começa a ficar um pouco devagar. Mas tudo bem, Matheus, pra começar, o que temos aí, hein?
1: Copa do Mundo, gente, é hoje. A bola rola oficialmente pra abertura da Copa do Mundo 2026 com o duelo entre México e África do Sul às 4 horas da tarde, no horário de Brasília, lá no lendário Estádio Azteca. O mega show de abertura começa um pouco antes, às 2:30 da tarde, trazendo a estrela Shakira e o nigeriano, meu Deus, Burna Boy, que também vão tocar o terror, vão agitar o planeta. E Ju, hoje nós temos dois jogos oficiais, este de México e África do Sul, e na sequência, só que daí um pouco mais tarde, às 11 horas da noite, Coreia do Sul e República Tcheca, tá? Que também serão disputados lá no México, mas só aqui em Guadalajara, no estádio Akron. Então a gente vai continuar de olho, vai trazer todas as informações. Amanhã, sexta-feira, nós temos uma programação muito semelhante, com show de abertura de novo para abrir os trabalhos nos Estados Unidos. Então a gente vai organizar tudo e a galera vai ficar sabendo, Ju.
0: Com certeza, né? Atualizando sempre para vocês. Agora 7:16, eu vou mandar o alô da audiência que tá chegando por aqui. O pessoal tá animado, né? Mais áudios dos nossos pequenos ouvintes. Bom dia!
2: Bom dia, Ju e Matheus, Raquel, Pedro, tudo bem com vocês?
0: Tudo dominado, Pedro!
2: E é hoje!
0: É
2: a
0: hoje!
2: A Copa do Mundo começa! Tô super animadaço! Eu queria pedir um som, Ordinary, toca aí, por favor. Tchau, tchau.
0: Tchau, tchau. Igualmente pra você. Eu também tô bem animada, Pedro. E tô realmente aí em clima já de Copa do Mundo. E eu quero saber da parte da audiência se tá acontecendo o mesmo com vocês. Ou se vocês não estão muito animados, se ainda não chegou o clima. Como é que tá aí? Já se organizaram pra assistir? Inclusive, nós temos convite pra fazer pra vocês. Logo mais a gente conta aí onde será o ponto de encontro da torcida da NSC. Mas enfim, vou continuar aqui com os alôs. A Júlia mandou bom dia, duplinha. Tudo bem por aí? Em clima de Copa, podem tocar a música da Shakira? Partiu trabalhar ouvindo a melhor. Abraços da Júlia. Tava programando, daqui a pouquinho vai ter um bloco com músicas da Copa, tá, Júlia? Beijo pra você. Quem mais? O João Maurício. Bom dia, João e Matheus. Quintamos. Se der, toca a África, da Total. Uma ótima quinta a todos. Obrigada. Catiane Albuquerque. Bom dia, dupla linda. Nem o sol queria trabalhar hoje.
1: Não, ainda não quer, porque ele não acordou, né? Tá ali de boa, tá esperando. Ele colocou 5 minutinhos a mais no despertador hoje e os minutinhos viraram 20.
0: Exato, Matheus. 7:17, quem mais tá por aqui?
3: Bom dia, Ju e Matheus. Tudo bem? Tira uma dúvida. Por ser início de Copa hoje, a gente precisa trabalhar mesmo ou fica de boa?
1: Infelizmente...
3: Aqui é o Rony, motorista de APP. Toca pra nós um rapa aí. Bom dia pra todos.
1: Infelizmente, quem não foi convocado pra Copa segue a vida normal, tá?
0: É, a gente só vai ficar de olho nas informações. Quem tem uma TV aí no trabalho, né, pode deixar ligada na Globo, acompanhar tudo que vai passar, né, as transmissões, no máximo, né? Agora, quem pode, pode, né? Quem tem folga aí é outros 500. A Silvia mandou, bom dia dupla, linda. Uma ótima quinta-feira a todos. Toca Lulu, Tempos Modernos. Um abraço a todos. E pra fechar, o Rafael. Bom dia dupla, Semana dos Namorados. Posso agradecer aí a minha eterna namorada pelas lindas filhas, a Bia e a Elô. E toca Vejo Flores em Você, dedicado à minha esposa, Nai. Na água amarela tem neblina, hein? Um beijo, então, pra essa família bonita. Um abraço, obrigada. E bora celebrar o amor também, né, Matheus?
1: Ah, sempre é dia, né, gente? Sempre é dia de celebrar o amor. Então, bora lá, Ju. Mais uma sequência musical. Daqui a pouco a gente tá de volta.
0: Vamos nessa. Eu já vou atender o pedido agora às 7:19. Daqui a pouquinho tem mais.

0: E o cafezão só tá começando, gente. Um beijo pra Ângela, que quando tava tocando a música do Ira, ela escreveu, esperando a música terminar pra ir pro trabalho, tá? Eu já fiz muitas vezes dessas, de ficar no carro esperando acabar a música que eu gosto, né? Pra terminar de tocar e aí sim seguir a vida. Não adianta, né? Beijo, Ângela. Obrigada. Daqui a pouco o que temos, Matheus?
1: Gente, daqui a pouco falaremos a respeito da consulta do lote de restituição do imposto de renda. Falo também da programação exata da NSC, do Sport TV e de toda a cobertura da Copa do Mundo que a Globo, né, disponibiliza gratuitamente pra todo mundo. E é claro também, Ju, a gente vai trazer novidades do que vem nas telas do cinema pra hoje. Quinta-feira é dia de estreia também. E ainda aquela passada de assunto na previsão do tempo pra galera se organizar.
0: Boa, Matheus. Agora olha a hora, faltando 27 pras 8. 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
5: Nunca perca a fé na humanidade, pois ela é como um oceano. Só porque existem algumas gotas d'água suja nele, não quer dizer que ele esteja sujo por completo. Interessante essa comparação, eu ainda vou além disso. Se protegermos nossos oceanos da maneira que podemos, sabendo que ele é imenso e se protege sozinho também, podemos pensar na humanidade da mesma forma. Ela é imensa. E o que se faz aqui pode ser o contrário do que se faz lá no outro lado do mundo. O importante é confiar no todo. Afinal, todos nós estamos neste mesmo barco imenso que é a humanidade. Aloha!
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8: O cafezão está de volta, agora 23, faltando para as 8 horas da manhã. Fui dar uma espiadinha no tempo, gente, e realmente, né, muito fechado, com cara de chuva a qualquer momento. Em alguns pontos da cidade ainda tem neblina, né? Em outros, realmente só o tempo fechado. Mas vamos nessa. 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Matheus?
9: Muito bem, gente. Vamos lá, seguindo então, ainda temos muitas informações. A Receita Federal do Brasil liberou oficialmente a consulta ao primeiro lote de restituição do Imposto de Renda 2026. Este primeiro pagamento é destinado prioritariamente aos contribuintes idosos, pessoas com deficiência e professores que entregaram o documento no início do prazo. O crédito em conta corrente será feito no dia 30 de junho. Eu e Tchuli finalizamos, né? Não seremos pegos pelo leão, mas a gente tá aqui na expectativa, né, Ju? Torcendo para que pingue um dinheirinho, né?
8: No nosso caso, que a gente entregou ali na última semana, provavelmente a gente vai estar na restituição do último lote, né? Mas é isso, para quem entregou primeiro, né, tá na lista de prioridade, pode acessar então e saber mais sobre a restituição nesse primeiro lote. Agora 21, faltando para as 8, vamos mandar alô para a audiência, o Joedson. Bom dia, galera, toca Skank, partida de futebol. Também está na minha listinha de músicas para a Copa e daqui a pouco no bloquinho especial vai tocar, Joedson. O alô do Pedrinho, vamos ouvir. Bom dia, Pedrinho.
10: Bom dia, galera. Hoje me toca pedir só um cantor aí. Todo mundo reclamando aí do tempo. Vamos de chorão, então. Só me toca seguir o que a galera tá reclamando aí, chorando por causa do tempo.
8: Esse Pedrinho, vamos chorar, olha, junto. Vamos chorar junto, né? Depois vai ter sim um Charlie Brown aí pra gente ouvir. Vamos ver quem tá com a gente também. O Rodrigo disse que hoje é um dia especial pra ele e pra esposa. 20 anos de casado. Parabéns.
9: Parabéns. Muito bom, né, Ju?
8: Comemorem bastante, né? Afinal, amanhã, Dia dos Namorados, tudo a vir, né? Pra celebrar aí essa data. Vamos nessa, Matheus?
9: Meu Deus, só uma correção, gente. O pessoal tá aqui me falando assim, Matheus, já é o segundo lote. Eu já recebi o primeiro seu. Gente, eu só falei errado, tá? É o segundo lote do Imposto de Renda que abre pra consulta hoje.
8: Ah, tá bom. Entendido.
9: Um abraço pro Clair Base, tá sempre na audiência junto com a gente. Parceria das antigas tá aqui fazendo, então, essa correção pra gente. Obrigadão. Né?
8: Obrigada, gente. É isso. Segundo, claro, o primeiro lote foi ali quando fechou,
9: exato,
8: né? Ainda.
9: Exato.
8: A gente deu a informação, como é que pode, né? A cabeça não funcionou hoje. Mas tudo bem, gente. Vamos lá. 20 faltando pras 8. Bora pra música.

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2: Muito bem, agora faltando 10 para as 8, hora de circularmos pela cidade, né, Matheus?
3: Com toda certeza. E o repórter João Araújo tem informação de trânsito pra gente, Ju.
2: Vamos nessa então. Bom dia, João.
4: Oi, Matheus e Ju, muito bom dia para vocês e a todo mundo que nos acompanha aqui no Cafezão. Hoje a gente vai trazer uma demanda da comunidade, então, aqui para o Cafezão, que é em relação ao cruzamento entre a rua Benjamin Constante e a Assis Brasil, no bairro Maria Goretti. Muitos moradores reclamam bastante daquele local por ser um local muito perigoso, por conta da baixa visibilidade que tem ali no local em relação a uma rótula que existe ali neste cruzamento. Os moradores relatam bastante acidentes que têm acontecido ali frequentemente. Inclusive, no último domingo, um acidente também foi registrado ali, deixando algumas pessoas feridas. E por isso que a população vem pedindo e insistindo bastante para que a prefeitura, a administração municipal tenha alguma solução para aquele local. Inclusive, os próprios moradores relatam que além dessa baixa visibilidade, também aliado à imprudência dos motoristas, tem causado muitos acidentes ali naquela região. E a nossa equipe de reportagem entrou em contato com a administração municipal aqui de Chapecó, que nos informou que ali no local existe uma sinalização para a rótula e que equipes, então, da Secretaria de Segurança Pública desenvolvem frequentes estudos e acompanham e também monitoram locais como esse que a gente está citando agora no cruzamento da rua Benjamin Constante com a Assis Brasil. Mas a administração municipal, por enquanto, não deu uma previsão de quando vai ser feito algo ali no local. A nossa equipe de reportagem esteve pela manhã ali, percebeu toda a situação e realmente é um local bem complicado em relação, né, principalmente à alta velocidade e imprudência dos motoristas. Claro que a gente sabe, né, que no trânsito tem que ter paciência e tem que ter sempre bastante calma para transitar aqui pelas vias de Chapecó. Enquanto uma solução para esse local não vem, é importante que os motoristas sejam conscientes no trânsito. E lembrando, né, mais informações sobre todo o Grande Oeste, você acompanha sempre a partir das 11h45 no Jornal do Almoço.
3: Muito bem, gente. Aí, informações importantes. É um trecho que exige atenção e que a gente sabe, né, Ju, cada dia piora.
2: Olha, eu até vou fazer aqui uma enquete com a audiência, tá? Assim, bem rápida. Fonte Vozes da Minha Cabeça. Eu preciso saber. Pra vocês, as últimas mudanças, que foram muitas, essas mudanças pioraram ou melhoraram o trajeto que vocês precisam fazer aqui em Chapecó todos os dias? Só me conta assim, melhorou ou piorou? Só isso é o que eu preciso saber. Porque no meu caso, na minha situação por onde eu passo, piorou bastante. Mas aí pode ser só no meu caso. Então eu queria muito saber a opinião da nossa audiência em relação a essas mudanças, tá? Mudança de sinaleira, fechamento, abertura de alguns cruzamentos, né? Se pode virar, fazer conversão à esquerda ou não. Enfim, são muitas mudanças e a gente sente muito isso no dia a dia. Mas enfim, vamos nessa, Matheus?
3: Vamos lá, gente. Música boa. Daqui a pouquinho voltamos com muito mais.
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0: galera, fechamos a primeira hora do cafezão, mas vocês sabem, né? Depois do show do intervalo, a gente vai continuar falando muito sobre Copa do Mundo e outros assuntos, Matheus.
1: Bora, gente, o show do intervalo é rapidinho e daqui a pouquinho a gente tá de volta.
0: Agora olha a hora, 8 horas em ponto, oferecimento Passarela Supermercados, diferente para você.
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3: Estamos de volta no Cafezão, 8 horas mais 7 minutos. 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
4: Oi, gente. Vamos lá, voando com informações e juros. O Dia dos Namorados terá um gasto recorde em Santa Catarina, com média de R$ 291 por presente, pelo menos é o que garante a Fecomércio. Os casais priorizam jantares e itens que variam entre R$ 101 e R$ 500. Em Chapecó, o ticket médio projetado é o menor, tá, do estado, ficando em R$ 215 por consumidor. Fica aí a dica, então, né? Mas mesmo assim fica abaixo do de Floripa, que tá 430. Então lá em Floripa o pessoal vai gastar um pouquinho mais. Aqui em Chapecó uma média de R$ 215. Então, para cada presente do Dia dos Namorados.
3: É que as coisas estão caras mesmo, né?
4: E eu vou,
3: né,
4: te perguntar, tu
3: não
4: já
3: vou
4: comprou?
3: Falar. Não
4: já
3: vou
4: comprou?
3: Responder.
4: Mas
3: não vou
4: já
3: responder.
4: Comprou?
3: Não vou responder.
4: Não comprou.
3: Não vou responder. Porque não. Depois ficam sabendo. Não quero falar.
4: Mas assim, tu comprou já ou não?
3: Só não aí. Vou responder.
4: Então acho que ela não comprou, pessoal. Sinto muito, mas alguém vai ficar sem presente.
3: Aham, 8:08 da manhã, Matheus. Mas sabe o que eu acho que é? Por que que aumenta? Porque as coisas estão caras
4: tu
3: mesmo,
4: comprou,
3: né?
4: Comprou uma coisa cara, pelo jeito, pra, né? Pela sua agressividade, foi uma coisa salgada.
3: Não vou falar.
4: É, vai, foi muito mais do que 215 reais.
3: É que eu quero fazer uma surpresa. E aí se eu fico dando com a língua nos dentes aqui na rádio, não adianta.
4: É porque a audiência em Frederico Westphalen
3: é grande.
4: É bem forte, né?
3: Sim, então, muito. E não adianta, né?
4: Faz então, sentido. Faz sentido.
3: Aí a gente pode falar amanhã, não. É na segunda-feira.
4: Segunda-feira.
3: Mas daí já passou, né?
4: É.
3: Não tem graça.
4: É, tipo assim. Mas de qualquer forma, vai ter um presentinho,
3: vai,
4: né?
3: Vai, vai. Nunca se passa em branco, porque a gente sempre celebra o amor. Não foi o chat GPT que fez essa frase, tá?
4: Ai,
3: gente.
4: Eu tô muito envolvido com a Copa do Mundo. Eu vou falar. Ai, meu Deus. Eu vou falar. Eu tô muito vivendo Copa do Mundo. No início do mês, a Ju me disse assim, meu Deus, Matheus, tô com uma situação. Esse mês tem festa junina, tem Copa, tem Dia dos Namorados, é muita data pro comércio. Não sabemos o que fazer se fizermos festa junina. Eu disse, Ju, misturem tudo, né? Misturem as cores, misturem as campanhas, que vai dar tudo certo. E foi justamente com este mote de campanha,
3: sim,
4: que eu defini o presente do Dia dos Namorados pra Camila. Então, eu um dia tava lá em casa, assim, e nós estamos... Agora eu vou contar porque ela já ganhou o presente,
3: tá,
4: né? E nós estávamos e estamos empolgados com o lance da Copa do Mundo e do álbum, das figurinhas, enfim.
3: Legal, legal, isso é legal, hein?
4: E eu tava passando pano, assim, e
3: passando pano?
4: Passando pano e lembrei, assim, pô, eu tenho uma camisa da seleção pra usar quando tiver os jogos, né? Mas a Camila não tem, acho que ela vai gostar. Fui na surdina, fui lá e comprei a camisa e dei de presente. Pensando assim, pô, se a reação for meio... Eu ainda tenho uma semana e meia pra reverter a história e comprar um presente do Dia dos Namorados,
3: que,
4: né?
3: Que estrategista esse Matheus,
4: então,
3: né?
4: Então, gente, eu fui lá e comprei a camisa e entreguei a semana passada. Ela amou a camisa. Tá empolgadíssima com a camisa da Copa e Copa e Copa e camisa da Copa e Dia dos Namorados. Então, eu acertei. Eu acertei e tá valendo.
3: Tá. Eu não quero quebrar o clima.
4: Não quero.
3: Mas eu quero te fazer um alerta como mulher.
4: Que ela não gostou?
3: Não.
4: O quê?
3: Que a mãe, ela quer outra coisa.
4: Não, ela... Ah, vai ter que ter outra coisa amanhã?
3: Não deixa passar em branco amanhã.
4: Tipo um chocolatinho.
3: Alguma coisinha. Por favor. Uma flor. Mas, assim, eu não sei se a Camila gosta de flores, né?
4: Meu... Mas vocês querem sugar a gente, né?
3: Né, gente, mulherada? Não pensando, é isso?
4: Eu já pensando que eu tinha apavorado com o presente.
3: Não, apavorou. Eu acho que sim, sensacional. Eu que gosto de Copa do Mundo gostaria também. Porém...
4: Fica a dica.
3: Amanhã, assim, não vai me deixar passar em branco, tá?
4: Amanhã eu vou pedir um X que ela gosta e deu.
3: Tá. Tá bom. Nem uma florzinha, assim, nem um chocolatinho.
4: Chocolate, sim, né? Ah, vai ganhar outra coisa.
3: Coloca um... Isso, ó, uma dica, um vinho e chocolate. Perfeito, Rodrigo. Um vinho, um chocolate e um bilhete, assim, bem romântico. Um bilhetinho feito num post-it, sabe? Ela vai gostar.
4: Tu sabe o que eu gostaria de falar aqui agora, né? Mas infelizmente não posso.
3: 8h12, eu tenho outro assunto importante, porque eu fiz uma pergunta. Preciso voltar a falar sobre trânsito. Agradecer aqui a galera que respondeu. Tive respostas de todos os tipos. Respostas que falaram que o trânsito piorou, respostas bem conscientes falando que faz parte a adaptação, né, para uma cidade que já está beirando os 300 mil habitantes. E também relatos como o Maicon aqui, que é motorista de aplicativo, dizendo que sim, para quem trabalha no trânsito ali, sentiu uma melhora. E no caso daquela rótula da Benjamin Constante ali, eu também divido a mesma opinião do Maicon. É uma rótula que tem duas faixas, tem um tamanho adequado e por que acontece muito acidente? Por causa da imprudência, tá? Então, assim, gente, piorou para algumas pessoas, como, por exemplo, o Fernando respondeu que piorou. O Cauã também disse que na avaliação dele essas mudanças pioraram o trânsito. Um abraço aqui para Fernanda Barcelos, também respondeu que piorou. Já o Felipe, para vocês terem uma noção, disse o seguinte, ó.
2: Fala, Ju. Fala, Matheus. Referente à pergunta que a Ju fez ali, se melhorou ou piorou. Em alguns trechos deu uma melhorada boa, tipo a Rua Israel, a 14 de agosto, ali, ficaram únicas, ficaram
3: verdade,
2: ótimas. Em alguns trechos deu uma dificultada, parece, mas isso, para mim, no meu ver, tá? É nada mais do que você procurar uma rota alternativa para fazer.
3: E eu concordo, realmente, a adaptação é isso, gera esse caos no início, depois cada um vai determinar a nova rota e tudo bem. Mas enfim, gente, vamos direto aqui, 8h13 da manhã, pra música, porque senão a gente vai se atrasar e logo a gente volta e continua todos esses assuntos,
4: vamos
3: tá bom?
4: Vamos lá então, gente, foi!

0: 8h20, de volta aqui no Cafezão. Gente, vamos falar do clima que esfriou, né? 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
1: Bom demais, gente. Passei lá no fim de semana. Jesus, que delícia!
0: Muito
1: bom.
0: Vamos
1: lá, então, gente, seguindo o baile. Por aqui eu ainda tenho informação para nossa audiência e agora eu falo sobre a NSC TV, gente, que altera a grade hoje para cobrir a Copa do Mundo. A abertura começa às 2h20, seguidos de México e África do Sul, às 16 horas. E também, gente, eu lembro que tem Coreia do Sul e República Tcheca às 23, tá? Programas e novelas da tarde terão os horários ajustados. E se você quer a cobertura tática detalhada, aí você encontra no Sport TV na TV Paga. E notícias em tempo real estão no portal globoesporte.com com análises exclusivas em vídeo também na GE TV. Gente, bora torcer com a gente. 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
0: Coisa boa, né? Fica a dica, então, o convite especial Torcida SC, o nosso QG Atlântida e NSC será no Saudoso. Então, convidamos todos para assistirem os jogos por lá e torcer com a gente. 8h22, vamos direto para música. Agora sim, Matheus, eu separei as duas músicas que, na minha opinião, uma brasileira, né, uma música nacional e uma internacional, que são a cara da Copa. Dois pedidos da audiência, inclusive, né? Partida de futebol do Skank e o Waka Waka da Shakira.
1: Tem que ter, né? Não adianta, é o que há de melhor, então vamos e bora gritar. Hey!
0: Go!

0: Bom, e assim, nesse ritmo de Copa do Mundo, fechamos o nosso bloquinho. Depois voltamos com o quê, Matheus?
1: Previsão do tempo e também, Ju, com atualizações importantes. É clima de Copa do Mundo, estamos na expectativa, em off só se fala nisso, no off também. E a gente vai fazer tudo, tá? No off não, no on e no off.
0: Ai, agora sim.
1: Alguém assopra minha fita, gente. Hoje o negócio tá complicado, sabe?
0: Respira fundo, vai dar tudo certo. Já é quinta-feira, olha a hora, 8h30. 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
4: Cafezão tá de volta. 27 para as 9, vamos nessa juntos. 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
5: Pois vai sim, gente. Vamos lá, então. Continuamos por aqui com informações. E agora, Ju, eu falo sobre uma ironia, talvez do destino, ou algo que é propriamente muito organizado para isso, tá? Se há 33 anos o diretor Steven Spielberg parava o mundo com o fenômeno Jurassic Park. Hoje o mestre da ficção científica faz a grande estreia com o filme Dia D. A nova aposta de suspense explora um pânico global após segredos sobre alienígenas vazarem na TV ao vivo. O roteiro repete a parceria de sucesso com o David Culp, o mesmo escritor do filme dos dinossauros. Um prato cheio para os fãs de cinema. E aí, será que é o nascimento de mais uma franquia? E será que a data tem algo a ver, assim, com as superstições de que Steven Spielberg sempre pega esse meio de ano para fazer os grandes lançamentos?
4: Tomara que seja um grande lançamento, tá? Mas confesso que é um tema, assim, não sei, né? Que divide opiniões. Tem gente que gosta, tem gente que não tá nem aí, quem acredite, quem não acredite, né? Mas tá aí, Dia D, então. Estreia hoje nos cinemas, você vai assistir?
5: Vou, já tô me organizando pra fazer isso, Ju.
4: Ah, então amanhã você pode contar pra gente.
5: Alguns spoilers.
4: Tá, ok. Fica a dica então, tá? E amanhã a gente vai ter ingressos pro cinema pra liberar pra vocês. Aí quem sabe o fim de aí, além da Copa do Mundo, vocês possam ir com o mozão, com alguém, com amigos, enfim, pra assistir esse filmaço, tá bom? Agora, 24 para as 9, antes do cafezão duplo, quero mandar alô pro Leandro Mendes, que falou assim: bom dia, Ju e Matheus, toca um Red Hot, por favor. E Matheus, tu pega quando o avião pra fazer a cobertura da Copa nos Estados Unidos?
5: Gente, eu acho que nem em sonho, tá aí uma coisa que eu acho que eu talvez nunca vá fazer na vida, sabe?
4: Cobertura da Copa do Mundo?
5: É.
4: Será?
5: Porque, tipo assim, cara, eu não entendo nada de futebol, só se for pra ir lá gargantear,
4: igual,
5: né?
4: Igual a Virgínia.
5: Mas aí eu vou lá pra fazer outra coisa. Então, acho que Copa do Mundo, gente, talvez nunca.
4: Não pra trabalhar, no caso, mas pra torcer,
5: ah, tá,
4: sim.
5: Se um dia eu tiver grana pra ir lá curtir as fanfests, né?
4: É.
5: E eles as fanfics.
4: Matheus, um recado agora pra quem tá no trânsito. O ouvinte Bob William falou que teve uma tubulação da Kazan rompida na rua, subindo a rua ao lado do posto Maxu, na Avenida Leopoldo Sander. Atenção redobrada nesse ponto, pois tem várias escolas próximas. Toca Raul, sucesso, saúde e paz pra vocês. Obrigada pelo aviso, tá bom, Bob? Um abraço pro João Maurício, que escreveu: avisa um amigo aí que perguntou se estava liberado pros Jogos do Brasil, que se a seleção passar em primeiro lugar, vai jogar às 14 horas da segunda-feira do dia 29 de junho.
5: Opa!
4: Se passar em segundo lugar, o jogo é às 22. Aí não impacta novamente, né? Mas se passar em primeiro lugar no grupo, não sei, né?
5: Tudo uma questão de energia, pessoal.
4: De entrega, né? Que eles têm que se entregar e fazer a parte deles. A primeira pedrada vai ser o Marrocos, que vem com tudo, quarto lugar na última Copa, gente. Então, é realmente uma seleção de respeito. Tem que chegar chegando para enfrentar o Marrocos, tá? Gente, vamos nessa. A informação agora é do Cafezão em Dose Dupla, foi?
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4: 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Hoje escolhemos Charlie Brown Jr., uma das maiores bandas de rock do Brasil, formada em Santos, em 92, com letras marcantes de chorão sobre skate, amor e realidade urbana. Matheus?
5: Boa, gente, vamos lá então, que tem sonzeira pra galera curtir. Daqui a pouquinho tem muito mais.

0: também estamos de volta, faltando 14 para as 9 minutos finais do cafezão desta quinta-feira. E agora sim, nosso último compromisso tem a ver com o tempo, né, Matheus?
1: Previsão do tempo, Ju. Roda a vinheta.
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1: Muito bem, gente, vamos lá então, que eu estou no roteiro errado. A gente fala agora sobre a previsão do tempo. A tarde em Chapecó vai continuar daquele jeito, tá? Pode ser que o sol apareça, mas a pancada de chuva e as trovoadas vão surgir do nada. O frio continua de leve e não passa muito dos 18. À noite, o tempo não firma, então o céu segue fechado e com água caindo a qualquer momento. Se você for sair de carro ou moto, ande bem de boa, porque a pista está lisa e molhada. E não esqueça o guarda-chuva. Nesse momento, inclusive, cai uma chuvinha fraquinha por aqui. Imagino que também, pela grandiosidade da cidade, todo o território esteja recebendo essa mesma chuva, Ju.
0: Muito bem, Matheus. E para fechar o programa de hoje, separei aqui as últimas músicas, faltando 13 para as 9. Vamos de boa, galera, que é quinta-feira, logo a semana acaba. Fim de semana vem aí com Copa do Mundo. Só coisa boa, né? Vamos acreditar, vamos lá.

0: Bom, galera, é isso, né? O cafezão de hoje, quinta-feira, 11 de junho, fica por aqui, né, Matheus?
1: Com certeza, mas é claro, no off a gente continua e às 11 nós temos um encontro marcado. Hoje tudo em clima de Copa do Mundo, tá? Durante a tarde tem a abertura oficial do evento, já tem o primeiro jogo e daquele jeito a gente fica aqui na expectativa para torcer, é claro, pro Brasil no sábado, mas antes trazendo todas as informações necessárias para você.
0: Muito bem, 9h01, daqui a pouquinho tem Atlântida Hits.
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2: 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Só sucessos e músicas boas pra embalar nossa quinta-feira, dia 11 de junho. Com muita estreia, né? Estreia no cinema, estreia do maior mundial de todos os tempos, é a Copa do Mundo que começa hoje, enfim. Muita coisa boa, amanhã dia dos namorados, minha nossa, né? Já comprou o presente? Ainda não? Tá em tempo, é? Vamos caprichar. Mas enfim, gente, eu deixo vocês agora com música boa. Às 10 horas começa o Top 15, às 10h30 volto com o Anderson no ATL Sport e às 11 tem arroba ATL comigo, Matheus e Sophie, tá bom? Então, esperamos todos vocês e fiquem na sintonia. Bom dia!

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8: Cuidado com a sua segurança. Todo cuidado nunca é pouco. Queremos chamar atenção para outro aspecto importante no uso da bike, especialmente para iniciantes. O uso de equipamentos e acessórios que garantem segurança adicional durante a pedalada. Aí já entram nessa categoria as luzes sinalizadoras, tanto na frente quanto atrás da bike, os adesivos e acessórios refletores e a campainha para alertar sobre a sua segurança. Na parte de apoio tecnológico, o uso de GPS e medidores de tempo, velocidade, distância e até frequência cardíaca prestam informações importantes que mostram seu desempenho e outros dados. É bem bacana. O mais comum é o uso de ciclocomputadores, que reúnem todas essas características em um único equipamento. E há modelos do básico ao avançado. Olha, vale muito a pena você pesquisar sobre esses equipamentos e acessórios que garantem essa segurança adicional durante a sua pedalada.
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11: Tô de volta na programação da Rádio das Nossas Vidas. 29 minutos nos separam das 11 horas da manhã. O tempo segue fechado em Chapecó e toda a região. E agora a gente mergulha no mundo do esporte para saber o que tá rolando. Vamos nessa.
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11: Anderson, super bom dia, seja bem-vindo. E aí, quais as novidades?
12: Fala, Ju, bom dia pra você. Bom dia pra toda a galera da Atlântida. Vai, Brasil!
11: Vai.
12: Estamos na expectativa. Começa hoje a Copa do Mundo. Jogo de abertura, 4 da tarde, lá no Estádio Azteca, México e África do Sul. Olha, eu confesso que eu vou assistir o máximo de jogos que eu puder para viver esse clima de Mundial. E hoje a gente vai ter uma reportagem no Jornal do Almoço, conversando com as pessoas pelas ruas de Chapecó para saber como a nossa cidade está vivendo esse clima de Mundial. Se há um otimismo, se não há um otimismo, se há um envolvimento ou não. Mas fato é que muita gente está aguardando o início dos jogos para aproveitar ao máximo a Copa do Mundo. Independente do Brasil ser campeão ou não, claro que se for com o Hexa é melhor ainda. Então hoje a gente exibe essa reportagem. Também falaremos dos bastidores da Chapecoense, continuamos acompanhando as possíveis saídas e chegadas de jogadores. Vamos trazer alguns nomes hoje que interessam ao Verdão e outros que já têm a saída praticamente definida. E lá no JA 11:45, na tela da NSC TV, a gente também vai trazer para atletas aqui de Chapecó e Concórdia, que estarão representando o estado de Santa Catarina e as regiões lá na Copa Brasil de Paraciclismo. Então, muita coisa para a gente conversar e eu espero vocês lá no JA para rimar.
11: Muito bem, gente. Rimou mesmo, né? E você, Anderson, você tá otimista com o Brasil?
12: Olha, essa é uma pergunta difícil porque, analisando o contexto, no último título do Brasil, que foi o Penta, lá em 2002, é claro, a gente contava com jogadores que se destacaram ao longo do Mundial. Mas naquele momento o Brasil também não era um grande favorito para aquela conquista. E as coisas aconteceram, o time encaixou, a comissão técnica conseguiu extrair o melhor de cada jogador na sua função e o título aconteceu, o pentacampeonato. Então, acredito que o Carlo Ancelotti vai conseguir extrair o melhor de cada jogador, apesar de não termos um grande destaque. Seria o Neymar, mas ele não está 100%.
11: Uhum.
12: Tem seleções que, se você olhar assim, nome a nome, são mais fortes e estão à frente do Brasil. Mas por que não acreditar que as coisas podem acontecer e esse Hexa também ser conquistado pela seleção, que, nesse momento, a gente não pode ser hipócrita. Tá desacreditado.
11: Claro, exatamente. É o que eu penso também, Anderson. Obrigado, um bom JA pra você e até mais, tá bom?
12: Valeu, Ju. Tamo junto. Um abraço e até lá.
11: Até lá. E por aqui, seguimos com o Top 15.
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17: Muito bem, galera, estamos de volta juntos novamente e com o plus da participação da Sophie para entregar o Arroba ATL na manhã desta quinta-feira, 11 de junho. Dia movimentado, cheio de coisas pra gente atualizar e assuntos. 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Matheus, bom dia de novo.
18: Muito bem, gente. Super bom dia para todo mundo. O dia tá lá com o seu dia bem fechado e a gente tá aqui com o nosso coração muito aberto pra brindar essa quinta-feira, né?

0: Tempo fechado, se bem que para quem está acostumado a acompanhar a Copa do Mundo no meio do ano, no frio, é um prato cheio, né? Historicamente sempre foi assim e a gente pode dizer sim que está vivendo o clima de Copa com o friozinho batendo na porta, né? Sophie, olha, bom dia!
1: Bom dia, Matheus, bom dia,
2: bom
1: Ju,
2: dia.
1: Tô ainda acordando, mas eu já acordei com o Waka Waka na cabeça, pensando assim, é hoje!
2: É hoje!
0: Tu já fez o Waka Waka?
1: Vamos mudar disso.
2: Ah, querida, ela nossa, tá aprendendo, gente, a lidar com o Matheus, tá? Além de tudo que ela precisa aprender, ela ainda tem que aprender a conviver com
0: Julie
2: isso.
0: Julie Mattiello é rainha do Waka Waka, entendeu? Uhum. É, teve uma época que ela não perdia tempo. Se ela tava em casa, ela tava fazendo o Waka Waka. Se ela tava no trabalho, olhava pro... Era o Waka Waka. E assim, ela virou, assim, viciada em Waka Waka. Depois passou, né, Ju?
2: É, daqui a pouco o Waka Waka na tua cara, né?
0: Meu Deus do céu,
2: porque,
0: que
2: olha,
0: agressiva!
2: Não mexe com quem tá quieto. Não mexe. É assim, gente, hoje eu tô indignada. É, com tanta coisa, se você soubesse o tamanho dos B.O.s do Quintou da minha vida, eu não precisam saber, porque eu tô aqui pra falar
1: não,
2: do assunto do dia.
0: Claro que não, né, meu anjo? Você que lute com os seus problemas.
2: Obrigada, amore,
0: tá
2: pelo
0: bom,
2: show de
0: fofinha.
2: Realidade. Uhum. Tá, eu quero saber assim, a Sophie me olhou e falou, Ju, eu coloquei uma coisa apenas no nosso script.
0: Lá vem.
2: É hoje, só isso. E aí a gente tem que discorrer sobre isso, Matheus.
0: Ah, sobre a Copa do Mundo?
2: É hoje.
1: Tem a Copa do Mundo e tem um assunto também que eu acho que eu posso abrir já pra gente destrinchar.
2: Pode ser.
1: E ter mais tempo pra falar da Copa. Mas aconteceu ontem um negócio meio... Um leak, um vazamento de músicas, assim, que foi um EP lançado pela Bridget Mendler. Ela é uma ex-Disney, cantora, CEO... Ela é da minha época, né? Da minha geração. E aí, acabou que ela tá nessa pausa da carreira musical e artística, porque ela tá focada na vida dela, né? Ela é empreendedora, ela é... Deixa eu achar a função dela aqui, gente, socorro.
2: Cara, eu vou dizer pra vocês, não faço ideia quem é.
0: Eu também, é
1: ela
0: uma estranha.
1: Ela é CEO da empresa espacial Northwood Space, focada em tecnologia de comunicação via satélite.
2: Tá.
1: Mas ela fez Boa Sorte, Charlie, ela fez essas séries da Disney, né? E aí, acontece que hackearam o Spotify dela e lançaram um EP. Né?
2: Ah, o rostinho dela é famoso.
1: Sim,
2: coloquei aqui na internet, eu já vi com certeza, mas eu não fazia ideia que ela cantava.
1: É. Aí ela tem uma música bem famosa, inclusive, que eu ouço todo dia, na verdade. Mas é mais da minha bolha. E aí aconteceu isso, né? Ela lançou esse... Ela não, né? Lançaram por ela. Aí ela veio a público, pediu desculpa, gente. Não fui eu. E eu não sei ainda se vai ser removido ou não, mas já está em
2: todas
1: as
2: plataformas.
1: Eu escutei o dia inteiro ontem.
0: Então você favoreceu a pirataria, parabéns.
1: Sim, eu sou brasileira, eu apoio a pirataria.
0: E eu quero dizer uma coisa, com essa carreira maravilhosa que ela tem, gente, eu... Assim, eu acho que ela, nesse caso, ela cantou por esporte, gravaram e alguém sacana foi lá e divulgou. Acho que se ela não quiser que o álbum fique, ela que tire. É. E siga a carreira dela lá de engenheira espacial, que eu tenho certeza que ela vai muito além aí, sim, talvez Julie Mattiello, né? Que é mais culta, ela vai localizar. Eu quero trazer um assunto ontem. Porque foi uma dúvida que levantou na minha cabeça e que eu fiquei pensando, mas gente, por que não terminam isso? Ontem o Papa foi lá e inaugurou a última torre da Igreja Sagrada Família. E essa igreja, ela tá em obras há 142 anos. E eu tava lá pensando assim, tá, mas por que cargas d'água não terminaram essa igreja ainda e eles estão fazendo essa... É lá na Espanha essa igreja?
2: Eu conheci de perto.
0: Então, é lá na Espanha, é lá em...
2: Barcelona,
0: tá, tal da igreja. Aí eu fiquei com dúvida, pensei, mas gente, 140 anos, não constrói, não termina essa igreja até que agora eu tenha explicação do porquê que a obra demora tanto e o porquê que a obra agora será finalizada, pelo menos é o que eles esperam, no ano de 2030. Eles vão terminar a construção da igreja nesse ano. O detalhe, gente, que a construção da igreja ela foi projetada por Gaudí, né? Só que no meio no processo, o Gaudí morreu.
2: Atropelado por um bondinho, isso, gente. É uma história bem triste.
0: E depois, lá na década de 30, teve um incêndio no escritório do Gaudí que pegou fogo nas plantas e nas maquetes que dava a entender como que essa igreja deveria ser finalizada. Ele criou uma igreja que foge dos padrões arquitetônicos, ou seja, ele desenha e simula troncos de árvore. Ele acaba usando uma arquitetura muito mais difícil de ser projetada. O detalhe é que os engenheiros que assumiram a obra no decorrer do processo tiveram muito trabalho para tentar adivinhar e recriar os processos de Gaudí para manter a planta original da igreja. Passada essa situação, eu fiquei pensando, tá, mas por que que não injetam dinheiro nessa igreja aí?
2: É que não é isso, Matheus.
0: Então, eu vou explicar. Não é isso. Por que que não injetam dinheiro e não terminam essa igreja de uma vez por todas? Eis que descobri que a igreja só aceita doações e os ingressos que os turistas pagam para acessar o interior da igreja para investir nas obras de finalização. E paralelo a isso, existe uma briga com alguns vizinhos, até porque o Gaudí acabou projetando uma escada muito linda, e essa escada hoje seria num local onde existem residências. Então o pessoal está numa treta gigantesca para terminar a tal da igreja, que tem previsão, então, para o ano de 2030, Ju.
2: É uma das obras arquitetônicas mais incríveis do mundo, tá? Tem muita coisa incrível e maravilhosa. Eu confesso que quando eu fui para lá, eu fui com uma expectativa baixa, né? Mas quando eu cheguei lá, eu mudei completamente a minha visão sobre a Basílica da Sagrada Família. Gente, é surreal, tá? É incrível, ele é um gênio da arquitetura, considerado um gênio da arquitetura. Deixou, sim, muita coisa pronta que os arquitetos e engenheiros seguem. E o grande porém, gente, é que ela é feita de pedra. Ela é entalhada.
0: Uhum.
2: Tudo é muito... Não é uma coisa que tu vai lá, bota um tijolo, passa um reboco e uma tinta, entendeu? É feita à mão. É um trabalho manual, é um trabalho incrível. Então, não tem como fazer isso rápido, mesmo que com muito dinheiro, tá? Então, realmente, por isso, por toda essa história que carrega e pela imponência da obra, eu tive, inclusive, o prazer de entrar em uma das torres e subir. Você sobe de elevador. Uhum. Tem um elevador que é micro, minúsculo, cabe em duas pessoas. Ele te leva lá em cima e você desce as escadas de dentro da torre, que é um aspiral que não tem nenhum corrimão. Dá medo de cair, mas é sensacional. Então, realmente, por isso, toda essa divulgação icônica da inauguração.
0: Que ontem o Papa foi lá, abençoou, rezou, fez a missa.
2: Nossa, lindíssimo.
0: Aí o Jornal Nacional, de repente, surge aí os Scamparini, a obra que está em andamento há 142 anos. Olha, imagina, por que que não, né, não termina?
2: É enorme, Matheus, é enorme. É um negócio...
0: Termino. Quantos pastel e festa de paróquia vão ter que fazer para inaugurar
2: pra
0: isso aí?
2: Pra tu ter
0: pensei
2: uma noção,
0: comigo, né?
2: Barcelona é gigante. De qualquer ponto que você estiver em Barcelona, você consegue visualizar ela. É incrível. Ela é enorme mesmo.
0: Então tá explicado minha ignorância, assim, minha pressa. Inclusive, Gaudí deu uma entrevista na época do porquê, né? Porque ele já projetou a igreja sabendo que ela demoraria para ser finalizada. Ele disse que o cliente dele era Deus e que Deus não tinha pressa.
2: E ele tinha... Ele é famoso por várias obras. Barcelona inteira, você chega em algumas ruas, você bate o olho e sabe. Isso é Gaudí, porque é muito diferente a arquitetura dele. E aí, Matheus, ele quis deixar um legado em agradecimento a Jesus Cristo. Então, essa obra... Foi uma doação da carreira dele pra Jesus. Então, ele deixou o legado e, enfim, a igreja abraçou a causa.
0: Não, mas deu boa. Acompanhei.
2: Muito bacana,
1: inclusive,
2: gente.
1: Inclusive, eu acho que o Bad Bunny tava lá, ele conheceu o Papa.
0: Isso. Verdade. Daí acabaram falando que eles não tiraram tantas fotos juntos e que, enfim...
2: Aqui, né, gente?
0: Ah, eu ia tirar o Papa, entendeu?
2: Mas claro, né? Mas talvez o Papa não queira todo esse chat, entendeu?
0: Ah, não. Aí sim, tudo bem. Mas o que eu digo, assim, se eu pudesse ou não tirar foto, eu ia chegar
2: mas
0: perto,
2: claro,
0: e ia dizer, Papa, tu é pop.
2: O Papa é pop. Demais. Ai. Mas enfim.
1: Gente, eu tenho uma lista dos jogos da primeira rodada que acontece, que começa hoje até domingo. Aí na segunda a gente pode abrir outros, mas tem muitos jogos. Mas começando hoje, obviamente, com o Grupo A, o México e a África do Sul, às 16 horas no México e às 22, todos os horários que eu tô falando é horário do Brasil, tá?
2: Tá.
1: A Coreia do Sul e a República Tcheca às 22 horas no México também. Amanhã a gente tem pelo Grupo B, Canadá e Bósnia às 16 horas no Canadá e depois Catar e Suíça também às 16 horas, só que nos Estados Unidos. No mesmo dia, amanhã, tem Grupo D, Estados Unidos e Paraguai, às 22 horas, nos Estados Unidos também, que tem todo o show e tudo que vai rolar amanhã. Tem show da Anitta, tem Lisa, tem Tyler, tem
2: Katy Perry também, né?
1: Uhum.
0: Então, gente, um dos maiores problemas da Copa do Mundo, que Copa do Mundo não é só festa, né? A gente sabe que a Copa, que a FIFA é trambiqueira e que existe um monte de rolo e, enfim, um histórico... É, de muito tempo de corrupção. Então, o problema logístico dessa Copa do Mundo está sendo uma coisa gigantesca. Por quê? Porque os horários, os fusos horários dos países são diferentes. Exige deslocamento, exige hotel, exige isso, exige aquilo. E as seleções efetivamente estão e vão ficar cansadas de andar tanto para tentar atender a demanda que os três países pedem para a realização dos jogos. Então está sendo, sim, uma reclamação. O mesmo acontece com todos esses shows de abertura. Ontem à noite nós tivemos uma apresentação pré-lançamento de Copa que serviu como treinamento para a estrutura de transmissão, onde nós tivemos diversas apresentações. O Andrea Bocelli cantou, a Ava Max e tantos outros se apresentaram, mas eu senti assim que a Copa do Mundo desse ano, ela tá com uma pequena vibe meio fubanga, se é que vocês me entendem. É uma coisa do tipo assim, ela está muito inacessível, mas o que tá aparecendo não tá aparecendo tão bom. É, eu acho que essa é a minha percepção que eu tive de ontem. Eu espero que eu morda a minha língua, como sempre acontece, mas hoje à tarde a gente vai ver a qualidade da transmissão e ver o que a Shakira vai colocar lá no Estádio Azteca, né? Porque a apresentação da Shakira começa às 2h30, é uma apresentação que vai durar aí cerca de 20 minutos, ela vai performar a música que ela gravou no Maracanã enquanto ela estava no Brasil, nessa última passada por aqui, e a gente vai ver o que vai acontecer. Inclusive, Ju, só pesquisa aí o nome do presidente da FIFA, por gentileza. Eu acabei descobrindo que essas aberturas dos jogos da Copa do Mundo, que no caso hoje vai acontecer no México...
2: É o Infantino, Gianni,
0: mesmo,
2: o carequinha.
0: Esse mesmo. Ele também tem um trabalho de logística muito grande, porque ele vai participar de todas as aberturas oficialmente, né? Então, hoje ele vai pro México, amanhã ele dá uma passadinha no Canadá e à noite ele vai para os Estados Unidos. Os horários dos jogos e das aberturas estão agendadas exclusivamente, um dos motivos, por conta da agenda dele, para que ele consiga voar de um país para o outro para poder fazer o discurso, que normalmente nas Copas do Mundo é carregado de muita vaia. Então, sim, espera-se muita vaia quando ele abrir a boca e falar efetivamente nos discursos destes próximos dias.
1: Essa questão da logística, eu li alguma coisa também que nos Estados Unidos a seleção do Irã só podia entrar para jogar e depois teria que voltar para o México. Mas acredito que agora eles organizaram essa situação,
2: sim,
1: também.
2: Sim, já foi alterado ontem o visto, né? Agora eles podem permanecer até 36 horas, né? E aí, gente, tem até isso, né? A guerra acontecendo. Ontem, os Estados Unidos voltou, né? Uhum. A atacar o Irã. E a tensão na guerra aumentou justamente na semana em que a Copa começa nos Estados Unidos.
0: Exatamente.
1: O Irã acusou os Estados Unidos de estar usando a Copa como uma vitrine de humilhação para as outras nações, né?
2: Nossa.
1: Uma acusação meio grave, mas que... tem sentido, sim.
0: Inclusive, numa entrevista, o presidente da FIFA, ao ser questionado, né, por conta de toda essa burocracia e dessa situação envolvendo não só a delegação do Irã, como tantas outras lá do Oriente, ele disse que não, que ele, mesmo sendo coordenador do jogo da FIFA, ele não tem o poder de mudar as leis dos países. Então, é aquela velha história, né? O tapinha nas costas, é o faz-me rir, e aquela situação toda que a gente vai acompanhar. Então, é bom sabermos que a Copa do Mundo também não é só alegria, festa e hi-hu-hu, e também porque o bicho tá pegando no off, né?
2: Pega, envolve muita grana e poder, né, galera? 11h22, vamos direto pra música. Daqui a pouquinho tem mais na programação da Rádio da Sua Vida. Acho que a gente não falou dos jogos do fim de semana ainda, né,
1: Não.
2: Sophie? Mas enfim, amanhã a gente ainda tem tempo pra falar sobre isso. Vamos nessa!

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2: Pela sua dúvida da Maiana. Doutor, saí do período fértil há um dia e no outro, meu namorado acabou ejaculando de roupa comigo em cima. E minhas roupas ficaram meio molhadas por conta disso. Existe alguma chance de gravidez? Estou apavorada sem ter essa resposta. Minha amiga, olha só. Pelo que você contou pra gente, você tinha acabado de sair do período fértil e aí você fizeram uma brincadeira, mas de roupa. É muito improvável, pra não dizer impossível, alguém engravidar dessa forma. Então, o que acontece? O espermatozoide precisa estar dentro da vagina. E isso acontece só com a penetração e com a ejaculação dentro da vagina, sem você estar usando nenhum método contraceptivo. Ou, se o garoto tivesse ejaculado, introduzido o sêmen fresco, o esperma fresco, com os dedos dentro do canal vaginal. Aí sim a gente podia pensar em risco. Mas nessa situação que você está contando, mesmo que você tivesse bem no meio do período fértil, brincadeiras de roupa, ejacular na roupa, não tem o menor risco. Agora, se no futuro vocês forem avançar, resolverem tirar a roupa para as brincadeiras ficarem um pouco mais íntimas, eu recomendo que você procure antes um ginecologista para discutir métodos contraceptivos, tá bom? Tem dúvidas? Escreve pra gente no @JairoBoerOficial.
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3: Muito bem, galera, estamos de volta. Agora 23 minutos nos separam das 12 horas do meio-dia. E aqui estamos no off, né, conversando sobre vários assuntos. Quero trazer um feedback aqui ao vivo para deixar o Matheus e a Sophie felizes, tá? Assim como eu fiquei. A Suelen Cristina disse assim: bom dia, aqui é a Suelen de Pinhalzinho. Eu só queria dizer que vocês são minha companhia diária. Por mim, nem precisava tocar música, porque eu me divirto muito ouvindo vocês falando. Poderiam falar mais. Abraços. Gente, que demais, né? Esse feedback.
4: Ah, eu adoro, gente. Uhum. Muito obrigado pelo carinho. A gente realmente é pago pra fazer isso. Mas a gente faz com muito amor. E sim, a gente poderia falar muito mais se isso dependesse exclusivamente da nossa vontade. Mas como aqui a gente é funcionário, nós temos que obedecer o que a casa prega. Então tem que tocar música,
3: tem,
4: né, Ju?
3: Tem que ter um equilíbrio, né, Massu? Obrigada pelo carinho. Quero mandar um alô pro Renan também. Tá pedindo um som. Perguntou dos ingressos. Amanhã, tá, Renan? Amanhã tem ingressos pro cinema. Ivone Gonçalves, também do bairro Jardim Itália. Um abraço. A Josane sempre manda áudios pra gente. Beijo especial pra ela. Enfim, galera. Agora sim, todos prontos, é hora do Anota Aí pra gente repassar pra galera os eventos.
5: Abriu o documento?
4: Vamos lá. Não abri. Então podem começar, pessoal.
3: Então vamos abrir, né?
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4: 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É neste fim de semana, de 12 a 14 de junho, no Centro de Eventos. E ó, eu lembro, amanhã tem transmissão ao vivo direto do @ATL pra você, lá no Outlet, com presentes pra audiência, aquela confusão gostosa e aquele sextou já em ritmo de Outlet de Copa do Mundo, né? Sofia, aí, qual é o próximo passo?
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3: Boa, conecte-se com a natureza no circuito Corrida Verde. A primeira etapa da corrida acontece no dia 21 de junho lá em Blumenau. Acesse o site kweventosesportivos.com.br para se inscrever e correr junto com a NSC, Matheus.
4: Vamos lá, gente. 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
3: Boa, Matheus. E para fechar, a Sophie tem também um recado sobre o frio, né?
5: Isso, o frio chegou em Chapecó e a campanha da NSC, Termômetro Solidário, precisa de você. Então doe agasalhos e cobertores e aqueça quem mais precisa. Os pontos de arrecadação são o Forte Tacadista da Avenida São Pedro e aqui na NSC TV.
3: Ok, gente, fica a dica então para vocês aí fazerem as doações também do Termômetro Solidário, importantíssimo. 20 minutos nos separam do meio-dia, minutinhos finais. A gente tá em vários climas diferentes aqui, porque amanhã é Dia dos Namorados. Amanhã a gente já vai estar também na véspera da estreia do Brasil na Copa do Mundo. São vários assuntos que se misturam, mas o importante é celebrar, seja a seleção, o amor, o que você quiser, e ser feliz, né, Matheus?
4: Com toda certeza, a gente só quer paz. Paz, nesse ano eu quero paz no meu coração. Só que o ano já tá na metade, né? Então,
3: a gente
4: precisa entender que daqui uns dias já é Natal de novo. Então, bora.
3: Olha, eu não sei se deixo vocês felizes ou não com essa informação, mas depois da Copa do Mundo, que vai até o finzinho de julho ali, o assunto é eleições, tá? Uhum. Aí a gente vai ser dominado pela política. Inclusive, outubro, que é um mês que geralmente é bem festivo, a gente não vai poder fazer muita coisa, né? Porque, tem restrições. E é isso, a gente vai viver esse clima de eleições. E aí sim, Matheus, vem o Natal e o Ano Novo. Tá?
4: Deus me livre, gente, é isso. Não tenho nem roupa.
3: Também não, gente. Mas vamos nessa. E daqui a pouco, é claro, tem Discorama. Beijo, Sophie, obrigada, tá?
5: Beijo, Ju, beijo, Matheus, beijo pra todo mundo que tá ouvindo. E bora pra cima que tá quase acabando a semana.
3: Quase, quase. Matheus, beijo pra você também.
4: Beijo, gente. Boa quinta. Até a Copa do Mundo, que eu vou assistir hoje à tarde. E amanhã já venho sabendo de tudo. Tchau, tchau.
3: Tchau, galera. Beijo.

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4: Esta característica sonora identifica. Tá começando o programa de música velha da Atlântida.
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4: Vai começar a viagem. Todo mundo a bordo do Discorama desta quinta-feira. Obrigado pela parceria deste jato. Ali no @RealFete pegando o teu pedido.

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É o John Mayer cantando para abrir o Discorama nesta quinta-feira, meio-dia, 9 minutos. Semana dos Namorados, é amanhã o Dia dos Namorados, e aí o Discorama vai só na balada. É o som do John Cougar Mellencamp. Your life is now.

Cine Agora, com o papo de Omelan Camp, Your Life is Now, meio-dia, 13 minutos, segue a viagem do Discorama. Agora a gente vai ali nos anos 80, se emocionar com a música do Boss, do Bruce Springsteen, e o seu coração faminto, Hungry Heart.

Discorama na Atlântida, meio-dia, 16 minutos. Que sonsaço do Bruce Springsteen, Hungry Heart. 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Agora essa aqui é pra esculhambar.

Mike and Bear, sonsaço dos anos 80 na elegância aqui no Discorama da Atlântida. Som do Matt Bianco. Agora meio-dia e 23.

Elegância total desse som. Xadê, The Sweetest Taboo. 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Agora meio-dia, 27 minutos. Ah, esse Djavan, vou te falar um troço. Vou sentar aqui e vou ouvir esse som quieto, de olho fechado.

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2: Voltamos com o Discorama, todo mundo
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2: Segue a viagem, 23 minutos para uma da tarde, é pedido de ouvinte no arroba Real Fetter no Insta. Cara que foi no show do Air Supply dia 5 de maio em Porto Alegre, pediu para ouvir

Air Supply, uma das bandas consagradas dos anos 80, pelas baladas românticas, melódicas, com vocal saliente. E o nome dessa música derrubava locutor na época. Making Love Out of Nothing at All.

Inverno de 1986, e essa música bombava no rádio, tocava 5, 6, às vezes 7 vezes por dia. Na programação de rádios como Atlântida, como Rádio Cidade. É, coisa boa o rádio, pra gente matar a saudade daquele tempo legal. Especialmente o Discorama, porque essas músicas não tocam mais no rádio diariamente, várias vezes por dia. A não ser na Rádio 102.3 FM de Porto Alegre. Aí sim. Só falando Simply Red.

0: Sonsaço dos anos 90, do Simply Red. A música dos anos 60, The Air That I Breathe. 10 minutos para 1 da tarde. A 1 da tarde tem o Pretinho Básico, a maior audiência do rádio no sul do Brasil. E por que não dizer uma das maiores do Brasil? Pedido de ouvinte no Insta, Lady and the Balloon. Vai, esse som é foda. O nome é Need You Now.
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6 minutos para 1 da tarde. Lady Annabelle, Need You Now, no Discorama da Atlântida. Esse aqui é o último play do Discorama de hoje. Vem aí o Pretinho Básico depois do show do intervalo. Obrigado pela audiência e parceria.

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11: Olá, muito boa tarde, amiga e amiga ligados na programação da Atlântida. 1:06, estamos chegando neste dia 11 de junho para fazer mais um Pretinho Básico com a audiência querida da maior rede de rádios do sul do Brasil. Chegamos com os biscoitos Zezé. Carinho que vem de família há 58 anos. Aliás, boa tarde, mesa querida. Ontem, não pude estar aqui, infelizmente, ruim para mim, mas ontem eu assisti. Tive como assistir um pedacinho do Pretinho Básico.
12: Aula,
11: e aí postei ali nos meus stories, eu achei o meu lugar no Pretinho Básico. Telespectador.
12: Telespectador.
11: Que programa bom, velho, de ver.
12: Obrigado.
11: Que programa bom de ver. E te ouvir também, obviamente, mas é que eu tava vendo, comendo ali uma batatinha da Zezé no YouTube da Atlântida, óbvio. Muito boa tarde, Rafinha Menegazzo.
12: Ótima tarde, Alexandre. Ótima tarde mesmo.
11: Muito. 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Boa tarde pro meu querido amigo e parceiro da vida, brother, camarada. Fala, Porazinho.
13: Eu gosto quando tu vens carinhoso assim, queridão.
12: Ele, meu lobo.
13: Eu gosto quando tu vem com carinho. É mais gostoso. Boa tarde, amigos da mesa.
11: Mas na pressão também é bom, né, Porazinho?
13: Ah, na pressão também é bom.
11: Na verdade,
13: nesses anos todos que eu convivo contigo, tomei muito mais pressão do que carinho.
11: É, mas agora é hora do carinho. Agora eu sou o Fetterzinho Paz e Amor agora.
13: Ah, boa.
11: 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Vini Moura.
12: É Vini Júnior isso aqui.
13: Porra, velho.
12: Não te perde, né?
11: Até trocar meu óculos aqui. Pra ficar parecido contigo aí, né, meu?
12: Não deu, velho. Um tá com o zóio pesado, outro vai fazer uma soldada.
11: Só que eu vou soldar, né? Soldar minha pica no teu cabo.
12: Amarelinho, né?
13: Não abriu.
12: Mas não. Deixou que canta.
11: Tem detimento.
12: Olha embora. Não. Ó, te afirma, ô Léo Lobo.
13: Para.
11: Ai, que delícia. 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É a Banriway, Léo Oliveira.
12: E aí, meu jovem?
11: Como é que tamo?
12: Tô bem,
11: descansadinho?
12: Cara. Descansadinho? Tudo certo. É. Hoje, 6:30 da manhã, tava na academia já, cara.
11: Coisa boa, isso é bom, né, cara?
12: Foi dar um ergue no cara, impressionante.
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0: Teatro Rafael Gomes.
1: Boa tarde, Alexandre.
0: Tudo bem contigo?
1: Tá bem, meu expoente?
0: Ótimo, cara. Igual ao Léo Oliveira, não tão cedo, mas já fiz meu treininho hoje pela manhã.
2: Privilégio, né?
3: Qual foi o treino?
0: Privilégio. Cara, olha só, isso é real, cara.
2: Isso é real.
0: O cara que tem como deslocar uma hora do seu dia, da sua agenda, pra cuidar da sua mente, do seu físico, é um privilegiado.
2: Tá certo.
0: É um privilegiado. Porque não é fácil, né, cara? Difícil. Correria, a vida é corrida, né?
3: É, pô, cada um fazendo o
0: seu. E aí, Joia? Como é que é?
3: Só teu fã, só pra deixar claro.
0: Obrigado, amigo. Joia.
2: Tamo junto, tu mete essa junto, todo mundo filho. Que tá ali, né? Ontem isso. Fez
0: eu
2: a mesma coisa.
0: Eu vi a mesma coisa.
2: Pô, sou teu fã,
0: é bordão.
3: Isso aqui é uma selva, meu velho.
0: É bordão. Selva!
3: Te agarra no que tem, meu
2: velho. É chuva de piroca, o meu vai entrar, né?
3: Escolha menorzinho e vê no rapaz.
4: É isso aí, né, meu
0: velho? E aí, Ivan, boa tarde.
4: Porra, boa tarde. Pô, coisa boa te ver, cara.
0: Obrigado, tô sempre aqui, Ivan.
4: Ontem eu me trazer, não, ontem assim nós não vimos, né?
0: Foi ruim pra nós. Ontem eu não vi.
4: Ruim pra nós ontem, mas eu...
1: E tu chegou faltando 2 minutos pra 7.
4: É. Fui amarelado, só porque eu me atrasei.
2: Não.
4: Meu relógio tava errado. Mas é culpa tua que me vendeu um relógio.
3: Foi mal, negou.
4: Me vendeu um Gordex, que isso?
0: Gordex?
4: Sim, é um relógio que tem um espacinho pra merenda.
3: É que esse relógio
0: vem. Ah, mas é bom isso aí.
4: Que foi?
0: Puta lançamento.
4: Não, inclusive o Joyce...
1: Como veio de Los Angeles? Se a única pessoa daqui que foi pra lá ainda não voltou.
3: Nego, a Babi veio no Oscar, nego. Ela trouxe.
0: Ah, mas olha só, deixa eu te falar uma coisa.
4: Tu tá furando o olho do Vini Moura?
0: A Babi, ela é comprometida com o meu amigo Vini Moura.
3: Nego, se ele não se cuidar...
0: Ah, isso é verdade, é um toque que ele tem que receber.
2: Isso não vale pra qualquer um, né? Mas eu tenho certeza que a Babi não ia abrir...
4: Ela não ia abrir esse procedente.
3: Mas a minha lábia é foda.
0: Aliás, hoje eu cheguei na redação aqui, tinha um perfume inebriante no ar.
4: Obrigado.
0: Inebriante no ar.
1: Sou eu.
0: Não era a Babi. Era a Babi.
3: Eu que dei, nego.
0: Aí, como tu que deu?
3: Joia Perfumes.
2: Bom fixador, hein?
0: Joia Parfums.
3: Puro voodoo.
0: Vamos afrancesar isso aí. Joia Parfums.
3: É que nego não tem essa.
0: Não tem essa
4: aí. Sabe como é que...
2: Esse pedigree
4: sabe
2: aí.
4: Sabe como é que começou isso aí? Isso aí começou lá no boteco do Valdim. Nós fazíamos perfume no fundo. E a nossa marca, sabe qual que é? Botecário.
0: Botecário.
4: Boteco do Valdir, faz no fundo um perfume botecário.
0: Muito bom. Tá, vamos em frente aqui.
4: Tem o Bombeck, que é para as 4h20.
0: O Bombeck e o Malbec.
4: O Malbec é o presadinho.
1: Tá, e o Selvagem, né?
0: Tá bem.
1: Tem o Ferrari Black.
4: Ferrari Black.
0: Tá. Tá bem. Hoje é dia da Marinha Brasileira. Ó, cisne branco, que em noite de lua. Por que que hoje é o dia da Marinha Brasileira, Rafa Gomes?
1: Porque nesse dia, em 1895, ocorreu a histórica Batalha Naval do Riachuelo, que é um dos momentos mais decisivos da Guerra da Tríplice Aliança, mais conhecida como a Guerra do Paraguai.
0: Certo.
4: Ah, que legal. Cara.
2: Movimentado, Saúl.
0: Muito bem.
1: Comprei uma camisa.
4: Pô, caiu um baita quase.
0: Riachuelo.
4: Calma, uma vez expulsaram de lá.
2: Da Riachuelo?
4: Isso.
0: Por quê?
4: Cara, tem que pagar. Eu digo, para! Olha só, eu gostei do quadro. Parabéns, quadro novo do programa, muito bom, hein?
0: Qual?
4: Esse do Gomes, você tem que vender.
0: Não, não é quadro novo.
1: Esse quadro é informação.
0: É só uma adaptação à necessidade que nós temos de informar qual o motivo da data.
2: Alguém tem que perguntar. Tu pergunta, ele vai responder.
4: Isso aí, ele tá voando. Tá muito parabéns.
0: Parabéns, não, isso é muito verdade, o Gordo está voando.
1: O Gordo Léo tem me ajudado bastante.
0: Que bom.
1: E não é asa.
0: Vocês se merecem.
2: Ainda bem, né?
0: Ó, petinho básico de hoje é a Lola.
4: Não chores, Lola.
1: Ah, eu adoro Lola.
4: Cara, essa partida.
0: A Lola é uma Shih Tzu dos tutores Débora e Guilherme. Ó, oh, que linda, parece um Gremlins a Lola, olha.
2: Comunidade. Você chama
1: parece
2: mulher.
1: Tudo menos um cachorro, né?
2: Você chama mulher que
1: não,
2: é uma loucura.
1: Não chama mulher.
0: Shih Tzu?
1: Claro que chama.
2: Chama mulher é gol. Chama mulher pra ir embora.
1: Tu sai com o Shih Tzu e só a mulher vem falar com
4: claro, pra lá tu faz unha.
2: É isso.
0: Não sei, não sei.
2: Quanto
0: não.
2: Custa? Tu é pé de couro, né?
4: Quanto
2: é
4: que eu vou fazer a unha?
0: Não sei se o Shih Tzu.
5: Lembrando que o Shih Tzu fica, né?
2: Com a mulher.
5: Com a mulher. Em caso de separação.
1: O cara entende...
5: é o Golden.
1: Vocês não entendem.
5: E quero
1: nada
5: mandar um beijo pra Shih Tzu da nossa família aqui, pra Shih Tzu da crise do Jordão, que é a Ninoca, a nossa Shih Tzu.
2: Ah, ela vai
5: família.
2: Receber o beijo por aqui, legal.
5: Tá. Ela vai.
4: Nós temos um colega aqui que tem a guarda
5: recebe,
4: compartilhada.
5: Rafael.
2: Tem guarda compartilhada do Dodge?
5: Acontece, não. E tem,
4: ele não
5: é legal
4: tá no Brasil mais.
5: Dia.
2: Não,
5: legal.
2: Tudo bem.
0: Quatro programas ao mesmo tempo.
2: É.
0: Eu vou precisar acreditar aqui o nosso querido parceiro comercial do Petinho Básico, que é a Leroy, para o gato que torce e pede mais sabor. Qual foi a graça?
4: É que a gente não vai acertar o texto com o bichinho. A gente promete que outra vez era um gato, era um negócio pra cachorro. Agora nós botamos um cachorro.
0: Como é que isso é feito, me fala?
4: O quê? A gente escolhe o...
2: Produção, que... né?
1: A gente escolhe as fotos mais
0: então,
1: bonitinhas.
0: Então, deixa eu... Não, o bichinho. A frase do patrocinador.
1: O cliente manda uma frase nova todo dia.
0: Todo dia. Quem sabe se a gente combinar com o cliente, porque vai ficar... E tu sabe que eu sempre quero fazer o melhor pro cliente. Por que que a gente não pede pro cliente mandar todas as frases que eles devem ter lá já em
2: arquivo, né?
0: Não é arquivo, em template. Desculpa, template. A palavra não me vem em português.
2: É.
0: E aí no dia, por exemplo... No dia, se hoje é gato, a gente lê a frase do gatinho, do produto pra gato. Se hoje é cachorro, a gente lê a frase do produto pra cachorro. O que que tu acha?
1: Eu acho ótima a ideia. Ótimo.
2: Unbelievable.
6: Ah, mas assim...
0: Tu vai discordar, então. Tá, então discorda. Então discorda.
4: Não, mas dá argumentinho.
0: Gostei da coragem.
4: Tem que ser mais convicto.
2: Eu acho que eu vou contigo.
0: Vai discordar.
2: Porque é alimento pra pet. E o pet que vem aí, ué, cachorro é gato, na sua grande maioria.
1: Enquanto vier tartaruga.
2: O que que eu acabei de falar? Tá com problema de audição. Na sua grande maioria, é cachorro ou gato. Não, mas eu não tô errado.
0: Se tu só botar as duas frases, a pra cachorro e a pra gato aqui, pra mim, eu me viro.
1: Se vier um cavalo.
6: Ah, mas aí tu tá...
2: Aí tu senta na manga do cavalo.
4: Ele senta, eu sei que senta, senta no cavalo.
0: Ih, hoje tá bom, hein?
2: Eu já tomei uma também.
0: Ai, nosso ouvinte aniversariante é o Magnata. Ele é o Jean, tô brincando, ele é o Jean Silveira. O Jean Silveira, ele é Plant Controller.
1: Eu adoro quando fala inglês.
0: Ah, mas olha, eu vou fazer, tá escrito em inglês.
5: Mas ele é plant controller, é de uma planta que precisa ser muito bem cuidada, né, Alexandre?
0: Mas é aquela descontrolada. Eu acho que não é a planta que tu tá, não é planta vegetal.
1: Ou ele é da Polícia Federal e trabalha no aeroporto.
5: Yes. Ou de outros tipos de planta.
0: Isso.
2: Ou ele cuida da estufinha, né?
1: Ou ele tinha um apartamento com 88 mudas que foi fechado ontem.
6: E como é que era? 88 mudas num só lugar.
0: Era um silêncio absurdo.
5: As mudinhas.
0: Era um silêncio constrangedor.
6: É o lugar mais tranquilo.
4: Parecia o Maracanazo depois do gol do Kid.
0: Parabéns então pro nosso ouvinte, Jean Silveira. Ele é de Holland, Michigan, nos Estados Unidos.
5: Nossa. Oh my God.
0: Fazendo
5: Michigan é legalizado?
0: 30 e se Michigan eu acho que é, por assim. Tá fazendo 35 anos.
6: É legalizado.
0: Aniversariantes famosos, começando com o nosso amigo querido Di Ferrero.
4: Cantor
0: Di Ferrero, eterno NX0, tá fazendo 41 anos hoje. Nosso ouvinte aqui em Floripa, parabéns de saúde e prosperidade.
5: Ele tá em São Paulo agora.
0: Ah, tá em São Paulo agora?
5: Mas ele tá quase sempre aqui também.
0: Tá.
5: Ele tá em vários lugares.
4: Tá no planeta.
0: Eu achava que agora ele estivesse em Floripa, mas ele tá em São Paulo, então.
2: Não, acho que agora ele não tá em nenhuma das duas.
5: Quando eu pergunto pra ele se ele tá em Floripa, ele diz que tá em São Paulo.
1: Pergunta pra ele de aniversário de Ferrero.
4: Pergunta agora. Nossa. Puta, eu gostei desse trocadilho.
5: O quê?
1: Pergunta se hoje é aniversário de Ferrero.
5: Hoje é aniversário de Ferrero?
0: Não, é da Marinha Brasileira hoje.
4: Então, e ele só faz churrasco e espeto de pau.
1: É, essa aí.
0: Heriberto Leão, ator brasileiro, fazendo 54 anos.
1: Tá bonito.
5: Maravilhoso.
1: Ele, hein?
5: Nossa. Maravilhoso. Que leão.
2: 54.
6: Ele saiu da Globo, né?
4: Tá na Record, aí o cara não vê, né?
6: Ah, é.
4: Foda.
0: Mano Menezes.
6: Ó o brother Menezes.
0: O técnico Mano Menezes, fazendo 64 anos hoje.
6: Vocês têm que entender.
4: Porazinho, tu que vê muito futebol, tu já viu o peru do Mano Menezes ou não?
5: Não, não vi, mas eu imagino...
1: Tava de costas, né?
5: Pra Copa viria firme.
4: O peru do Mano tinha estar firme.
5: Firmezinho.
0: O ator americano, não sei se ele é americano, mas ele é ator, o Hugh Laurie, tá fazendo 67 anos, o Dr. House.
6: Oh my God.
0: As pessoas dizem que eu sou parecido com esse cara aí.
2: É quando ele tá com o cabelo maior, eu acho.
0: É, não.
5: É, eu acho que tu tá mais bonito,
0: Obrigado,
1: ele tem um livro muito bom também. Que
0: livro,
1: é?
0: É. Qual?
1: Um de traficante de armas.
6: Dr. House, o livro.
1: Não, é um de traficante de armas.
4: The Book.
0: Dr. Gunn.
1: Ele é britânico, ele não é
0: americano. Britânico, claro.
5: Ele não é americano.
4: estava aqui nessa aí, né?
1: Nasceu em Oxford.
0: O ex-jogador da NFL e ouvinte do Pretinho, aniversariando hoje, fazendo 70 anos, Joey Montana! E agora um abraço, um beijo bem instalado e apertado para Pedro Smanioto, que eternizou este bordão aqui no Pretinho Básico. Joey Montana!
4: Ah, eu tava pesquisando a foto de Joey Montana e botei no YouTube o áudio. Cara, é espetacular. É o e-mail do Joey Montana sobre Alzheimer.
0: Sério?
4: É a primeira participação dele.
0: Sim, é verdade.
1: Sobre o quê?
0: Alzheimer.
4: Aí é muito bom.
1: A gente tinha esquecido.
0: Entendi, gostei da piada.
4: É muito bom que a piada é só. E não sei o quê, e temos que respeitar o Alzheimer no programa. Aqui vai uma frase. Abraço, Joey Montana. Beijo, manioto.
0: Aliás, por falar em Liga Nacional de Futebol, né? A Liga Nacional dos Estados Unidos, tipo, a NFL ontem, teve um troço absurdo na NBA. Não sei se a gente vai falar sobre isso aqui
2: Na NBA,
0: Na NBA, daí na Liga de Basquete.
1: Da história das finais da NBA.
0: Spurs. Inacreditável.
1: O que aconteceu ontem?
2: É o bordão. Quando ele parar pra te chamar, é o bordão.
0: Bordão, cara, bordão. Esse programa se criou em cima de bordões há 20 anos.
1: Quem é este rapaz aqui?
0: É o Rafinha Menegas.
2: Eduardo Garbi.
1: Por isso que eu te mandei embora lá da minha rádio.
2: É verdade.
0: Enfim, pra quem não viu, o New York Knicks estava perdendo pros Spurs por 2 pontos. Faltando poucos segundos pro término do jogo.
1: Mas é mais do que isso, porque até o intervalo tinham 30 pontos de diferença.
0: Inacreditável.
1: Então tinha o Spurs estava ganhando do Knicks por 30 pontos. Aí vai para os dois últimos quartos, eles tiram a diferença e aí chega no segundo final com 2 pontos.
0: E aí um chute do meio da quadra de 3 pontos faz virar o jogo e ganhar por 1 ponto.
2: E aí tem mais um jogo agora ou acabou?
4: Tem os dois agora, podem ter 2 em Santo Antônio.
0: E aí Nova York ontem, cara, de noite...
1: Explodiu.
0: Pá, explodiu, cara.
4: No link ao vivo do Sport TV...
0: Isso, exatamente.
4: Ele se perde, que começa uma correria, parece que...
0: tá rolando uma correria lá fora e tal, a vitória do Knicks.
2: Pergunta aí pro Adams, o Lelê...
0: Não, eles não estão hoje aqui, não estão escalados para hoje.
1: Agora foi assim, ó.
0: Foi sacana com seus colegas.
2: Eu achei que eles estavam no ar agora.
0: Eu chamei eles no início do programa.
2: Talvez possa ter esquecido.
0: Vocês me lembrariam. O Gomes, que é um excelente produtor, me lembraria.
4: Joey Montana!
0: Reginaldo Faria, uma lenda da teledramaturgia brasileira, fazendo 89 anos.
1: Tá um velho bonito. Lenda mesmo.
0: Porra!
4: Pai do Cajuza, né?
0: Não,
4: no filme,
0: pai do
4: no filme.
0: Marcelo Faria.
4: Não, no filme ele faz o pai do Cazuza.
0: Ah, sim.
4: Na vida real. Grande na filme real, do Cazuza, pai do filme.
0: E por último, mas não menos importante, um gênio, ídolo da nossa adolescência, Porazinho, Gene Wilder. Poderia ou não hoje fazer 93 anos. O Gene Wilder, ele morreu em 2016.
1: Ele morreu?
5: Eu tinha medo dele.
1: Poxa, meus pêsames.
0: Muito, muito peculiar a expressão do Gene Wilder, né?
2: É a fábrica de chocolate,
0: Da fantástica fábrica de chocolate também, o Willy Wonka também.
1: E essa foto, ela acaba viralizando como um meme, né? Anos depois, e é um meme usado todo dia, cara. Todo dia tu encontra um meme dele na fábrica de chocolate ali, com aquela posezinha.
2: Puta, eu não recebi nenhum. Não é sacanagem.
4: Ele também fez o Jovem Frankenstein do Mel Brooks. E ele também fez Cegos, Surdos e Loucos com o Richard Pryor, que um é surdo e outro é cego, e eles...
0: Ah, espetacular.
4: Espetacular.
0: O Jovem Frankenstein também ele fez, maravilhoso.
4: O Mel Brooks,
0: Acabou de falar esse?
5: É. Acabou de falar do Jovem Frankenstein.
0: Puta que pariu, não acredito.
2: Tá louco, né?
0: Joey Montana!
1: E ele fez o Cegos, Surdos e Loucos também.
0: Ele que virou meme, né?
5: Acabou de falar.
0: Esse eu ouvi.
2: Poreto, sabe por que hoje se chama Times Square lá em Nova York?
4: Já já começou o Réveillon na Times Square?
1: Eu não tava no programa.
0: Vamos dar-lhe nos destaques aqui.
4: Ei, meu irmão.
0: Destaques do Pretinho aqui, meu irmão.
2: Vamos ver.
0: Copa do Mundo, amigo.
4: Pesquisa
0: afirma que a confiança no Hexa cresceu.
5: Olha
0: mas
5: aí.
0: A maioria dos brasileiros não crê num Brasil campeão do mundo.
4: Mas é aí que a gente ganha, pô.
1: O Quest, o maior instituto atual de pesquisas do Brasil, tá analisando a confiança do torcedor brasileiro para a Copa do Mundo, que começa hoje, 4 da tarde, com México e África do Sul. Seleção brasileira estreia no final de semana. Então, o brasileiro foi perguntado simples. Você acredita que o Brasil vai ganhar o Hexa, sim ou não?
4: Sim.
1: No início do ano, o brasileiro acreditava menos. Acreditava que 56% dizia que não acreditava, perdão.
2: 56%. Não, peraí, vamos de novo que eu me confundi.
4: Hoje é aniversário do Di Ferreiro. Vamos lá, galera.
3: Porra, nego, o Jota Quest entrevistou. Só...
4: O que o Flauzino falou?
3: Jota Quest, idiota.
4: O Flauzino não, tava fazendo pesquisa.
0: Quanto mais idiota, melhor.
2: Jay Quest, era o Jay Quest que entrevistou.
1: No início do ano perguntávamos, você acredita que a gente vai ganhar um Hexa?
2: Tá.
1: 25% diz que sim. Hoje aumentou para 35%.
2: Ah, para então, sim.
1: 10% aumentou. E o não caiu
4: mais
1: do que isso, porque tem o não sei também, né? O não era 68%.
2: Podia ter ido no bordão, né?
1: Agora 56% não acredita. E outros 9% responderam que não sei!
2: Isso.
1: Não sei se o Brasil vai ser campeão!
4: São 20 anos de bordão nesse programa,
5: né? Mas essa é a resposta mais sincera sempre, né?
0: E eu fiz uma pesquisa ontem, desculpa.
1: O Nordeste é a região que mais acredita na seleção e o Sudeste é a região que menos acredita
6: na. O público mais chato com a seleção, normalmente.
1: Normalmente.
0: Aí que eu queria chegar. Dependendo dos cruzamentos, né? Da sorte que for acontecendo, matematicamente, Brasil e Argentina se encontrariam numa possível semifinal.
6: Que delícia.
0: E aí eu perguntei num grupo de amigos.
6: Aí eu pergunto pra
0: você. Aí eu te pergunto.
4: Brasil
0: e Argentina numa semifinal, pra quem tu torce?
6: Porra.
4: Não, tem nenhuma dúvida.
6: Não.
4: A gente trouxe uma pesquisa ontem às 6 horas.
1: Não, mas
4: isso.
1: Quando tem os dois, tu tem que sair no soco com quem torce pra Argentina.
0: Eu tenho uns três pra sair no soco.
1: Não, pode dizer o nome que nós vamos agora.
0: Tem uns três pra sair no soco.
5: Ah, meu, não vem, meu! Ô, meu! Sai fora, meu! Tô aqui quietinho,
0: tem uns três pra sair no soco aí.
1: É porque tem gente. Né, que recuperaram até uma entrevista do Zagallo falando sobre isso, né? Porque ele era um dos que mais exaltava a rivalidade Brasil e Argentina. E no fim da vida ele diz que ele até entende quem torce pra Argentina. Mas ele não consegue entender brasileiro que torce pra Argentina quando a Argentina torce contra o Brasil.
0: Joga contra o Brasil.
1: É isso.
5: Mas essa coisa do torcedor do Sudeste, né? Ser contra a seleção brasileira. Do Sul também, né? No Nordeste a galera sempre apoia mais. Eu vi ontem o documentário de 94, do Tetra, que é maravilhoso, tá na Netflix, vocês já viram?
4: Netflix!
5: Sim! Vocês já viram?
2: Não, não.
5: E aí tem toda uma... Porque é um documentário mesmo, tem imagens de 30 anos atrás ali, de coisas que nunca foram mostradas, né? Que o Gilmar, o terceiro goleiro daquela seleção, o Gilmar filmava tudo. Então tem muita imagem da época, do ônibus da seleção, do avião da seleção. E uma das coisas que acontece é que a seleção estava sendo muito vaiada, muito pressionada e tal. E aí tem um jogo do Brasil no Recife, e aí o Ricardo Rocha, que é pernambucano, convoca a torcida brasileira.
0: Que, aliás, foi preso hoje, né?
1: Pagou a fiança e soltaram.
4: Tava embarcando pra
0: Copa. Enfim, era só um comentário, por
4: exemplo. Ele tava embarcando pra Copa, o Ricardo Rocha.
2: Não. Tá, mas por que ele foi
4: preso? Pensãozinha, meu irmão. Pensãozinha. Pô, e era uma michola, era 2.200.
2: Pensão e Detran, o cara não escapa hoje.
4: Não tem verdade.
5: Pior que o Detran.
0: E tá tudo certo,
2: né? Claro!
4: Claro,
2: nem pode escapar.
1: Tem que prender.
4: Pra fazer um leão.
5: Pensão.
4: Pra fazer o leão, tem que ir pra
1: Gatinho. Tem que assumir.
4: Ele pagou e embarcou.
0: Tá, assim, a gente acabou cagando pro que o Porã tava falando.
5: Não,
0: desculpa,
5: tá tudo
0: Porãzinho.
5: Certo. Isso acontece todo dia no programa.
0: É verdade, Porãzinho.
5: E aí o Brasil, uma mobilização lá no Nordeste, o Brasil passa 6-0 pra Bolívia, isso em Recife, e aí vai pro Tetra, cara, que competição que foi aquele Tetra.
4: É nesse jogo que o Brasil começa a dar as mãos, né? A entrar em campo, puxado pelo Ricardo Rocha.
5: Exatamente.
0: É que essa Copa, ela tá estranha por natureza, né, cara? É uma Copa esquisita essa.
1: Essa atual.
0: Essa Copa é esquisita, cara. O clima da Copa... Olha só,
5: mas é óbvio.
0: Hoje é a abertura da Copa. Tá, daqui a pouquinho...
4: O México vai estar loucura.
0: Se tu me permitir falar, eu adoraria poder manter a linha do meu raciocínio, porque o meu déficit de atenção, ele é muito violento. E aí eu perco rapidamente a linha.
5: Só teu filho.
0: Já perdi. Perdão.
1: Não, tu falou.
0: Próximo destaque do Brasil.
5: Ah, mas vale a pena tu fazer esse teu comentário, que eu acho que sim.
2: Vai, não tá chovendo.
5: É a Copa do Mundo esquisita, com profissionais sendo banidos da Copa, uma falta de organização, uma seleção. Falta de respeito com seleções, com torcedores.
0: A Copa do Mundo, Porazinho, pegando esse teu gancho, bem como as Olimpíadas, elas têm um propósito que é muito maior do que simplesmente equipes se enfrentarem.
5: Exato.
0: O propósito de uma Olimpíada, de uma Copa do Mundo, é a união entre os povos. Essa é a origem da Copa do Mundo e também da Olimpíada. Para que os povos se misturem, né? Misturem suas culturas, conheçam outras culturas. Quem vai estar assistindo um evento desse pelo mundo vai estar conhecendo outras culturas, enfim. E no momento, hoje eu ouvi pela manhã a notícia da estreia da Copa do Mundo. Os artistas que iriam tocar na Copa do Mundo, se apresentar na estreia. O primeiro jogo que vai ser lá no México, no Estádio Azteca, que é um estádio, né, icônico para quem curte futebol e esporte. E a próxima manchete era: Estados Unidos vão usar força máxima para atacar o Irã na estreia do Irã na Copa.
2: É, aí é fato.
0: Cara, aí puta, velho.
1: E outros países seriam banidos, né, Pedro?
0: Fica pensando assim, tipo... sabe, tipo, o que que eu penso agora? O que que eu vou vibrar com a abertura da Copa?
2: Aí tu assiste a Copa ou deleta o que tá acontecendo?
0: Ou ligo lá na TV pra me mostrar em tempo real o bombardeio?
4: Aí tem o principal que a gente vê dos próprios guris do Lele e do Adams, quando eles entram aqui. Cara, o americano, na real, ele odeia futebol, cara. Não
0: verdade,
4: é o esporte
0: não
4: deles,
0: não é o esporte
4: mano.
0: Do americano. Não, é o terceiro, quarto esporte do americano.
4: Eu não entendo por que que a Copa...
0: É basquete, futebol americano, ou futebol americano, basquete, tênis, e aí depois... Ainda
4: não,
0: tem um outro esporte.
4: Beisebol,
0: exatamente.
4: É que lá é
0: futebol é o quinto, sexto esporte.
4: Tanto que eles fazem por temporada lá. Acabou uma, começa a outra, depois a outra.
0: Mas eles aliás, nos Estados Unidos é o único país do mundo que não chama futebol de futebol, né? Futebol é outra história nos Estados Unidos. Lá é soccer.
2: Eles tratam isso muito mais como entretenimento do que propriamente o esporte.
4: E grana, é isso. E grana.
2: É um entretenimento.
0: Enfim, cara, muito louco. Por isso que eu acho que essa Copa tá muito esquisita. Tá muito esquisita.
1: Mas eu acho muito louco porque a
5: FIFA concedeu um prêmio da paz pro Donald Trump, né?
4: Quê?
5: Falando coisa ridícula.
1: Não, exatamente isso, porque a FIFA, a princípio, ela não permite que haja essa competição em países que estão em conflito.
2: Uhum.
1: Mas para os Estados Unidos, neste caso específico,
2: mas o presidente da FIFA
1: abre esse
2: falou
1: precedente.
2: Sobre o árbitro lá, que ele não tinha força pra trazer ele de volta também, pra tu ver o tamanho da parada.
1: E aí a seleção, por exemplo, de Senegal, se eu não me engano, foi revistada de uma forma
4: hostil.
0: A gente falou ontem.
4: Mas ao mesmo tempo ele não tem força. Mas quando foi pra barrar uma lei brasileira que não podia trago no estádio, a FIFA foi lá e casou em 14, tinha bebida no estádio.
2: Mas ele não bateu de frente contra
4: um. Pegou uma, assim, porque no Brasil dá. Lá o treino não vai, não vai.
0: E o mais maluco de tudo, sabe o que que é? É que nós, seres humanos, especialmente nós brasileiros, né? Especialmente nós homens brasileiros...
1: Te ama a Copa do Mundo.
0: Daqui a pouco vai começar o jogo e a gente vai abstrair completamente todo o resto e vamos ficar vidrado no jogo.
2: Mas eu acho que não só o brasileiro, não só o brasileiro.
1: 11 da noite, okay, tem Coreia do Sul e República
0: do nosso sítiozinho aqui.
2: Não,
0: né?
2: Claro, na nossa aldeia, mas eu acho que boa parte do mundo, quando a bola rola...
5: Europa!
2: Tá louco,
5: mas eu acho que o Alexandre tocou num ponto que ele é realmente fundamental nesses grandes eventos, né? Que é essa confraternização entre os povos, cara. A Copa do Mundo e a Olimpíada, ele deve ser um evento de paz, né? Ele não é um evento que deve ser contaminado por guerras e questões políticas, raciais, imigratórias, etc. Né, cara?
4: Tanto que a Olimpíada, né, ô Porano, na Vila Olímpica,
5: Boa tarde. Onde mais faz amor,
4: onde
5: né?
4: Onde mais tem consumo de camisinha.
0: É, mas isso é outra história.
4: Não, mas eu digo que os povos se agregam.
5: Passa amor, não passa guerra, né, Ivan?
0: Okay, né? É uma mistura da cultura, né? Estudar as culturas.
4: Mistura do exatamente. Brasil com o Egito.
3: Eu sou pela Tcheca hoje, né?
5: Ah, eu também, não perco
0: por falar em Copa do Mundo, emoção com jogos da Copa pode ser um gatilho mortal para a saúde.
1: Historicamente,
0: mais forte que o torcedor do Inter do Grêmio.
2: É verdade.
1: Historicamente, tem um jornal internacional de ciências que analisa fatos históricos futebolísticos que acontecem em cada país.
4: Tipo o perecimento do Tuntum, é isso?
2: Não.
1: É mais ou menos isso. Não
2: seja tão raso assim. Qual é o nome do jornal, Gomes?
4: Jornal de Ciência Nacional, já acabou de falar.
2: Não.
1: Journal of Innovative Technologies in Social Science.
2: É que ele tá com uma pronúncia excelente em inglês.
5: Uma pronúncia ótima.
2: Parabéns.
1: Muito obrigado.
2: Isso é legal. Isso aí chama, hein? Uma pronúncia em inglês legal chama, é tarrafa?
4: Yes, nego!
1: E historicamente ele descobre que não a Copa do Mundo ela não é um fator determinante pra saúde do coração ou pra saúde cardíaca.
4: Cara do barquinho de Titanic te jogou nada.
1: Mas eventos fundamentais de Copa, como por exemplo, nós brasileiros vivemos em 2014, o 7-1.
7: Claro, claro.
1: Eventos como esse numa Copa do Mundo maximizam doenças coronárias no país em questão.
0: Que loucura.
4: Tipo aquele Inglaterra e Brasil, que nós game de virada, o gol do Ronaldinho. Pô, tipo quase esse. Morri. Tipo esse. Quase morri.
1: Mas aí eu pergunto. Brasil e Itália em 94, uma final de Copa decidida nos pênaltis.
4: Em 82.
1: Franceses e argentinos viveram em 2022
7: Grêmio
1: também.
7: E Corinthians na arena.
0: Mas aí Copa eu te pergunto. Mundo, merda! Aí eu te pergunto, qual é a diferença no 7-1? Qual é a diferença no 7-1 Brasil e Alemanha? Do cara que quase morreu do coração entre o cara que dava risada do 7-1 da Alemanha no Brasil. Qual é a diferença,
1: entre esses dois? A diferença é que em dias de fatos históricos, de acordo com o jornal, acontecem 2,7 vezes mais ataques cardíacos e acidentes vasculares cerebrais. A pessoa que dá risada, ela segue de boa. Mas o cara que sofre, que 50% dos homens sofre mais em Copa do Mundo do que para os seus clubes. 50%, é metade dos homens no mundo.
5: Sofre mais com o clube.
1: Fica mais tenso com a sua seleção. Este homem que não se cuida, que não faz exercício, que não vai ao médico, que não tem uma saúde cerebral e coronária tranquila, é fator de risco no dia de uma catástrofe futebolística.
4: É, o amigo meu fone estragado em 2006 com o gol do Henry.
1: Quê?
4: Amigo meu, fone estragado.
1: Fone estragado por quê?
4: Isso, que é que quando o Henry fez o gol, um lado parou de funcionar. E aí, ele até hoje não vê a Copa do Mundo.
7: Fone estragado.
0: Não vê,
1: Fone estragado.
4: Só funciona um lado.
0: Só um lado. Próximo destaque. Pesquisa diz que mulher... Mudando o assunto agora, tá? Mudando o assunto. Pesquisa diz que mulheres...
4: Agora já começou a ficar bom o programa, hein?
7: Já tive mulheres.
1: Tu nem sabe o que ele vai falar, velho.
4: Mas falou mulheres, já é bom.
0: Ah, não dá pra discordar, né?
1: Ele tem um argumento.
0: Ele tem um argumento, ele tem um ponto a ser defendido.
1: Futebol e mulheres.
0: Pesquisa diz que mulheres consideram gemidos masculinos atraentes.
5: Aí, ó.
4: Como é que tu geme, joia?
7: Isso enlouquece.
1: Tem uma marca de produtos íntimos, a Love Honey, que encomendou uma pesquisa com as mulheres para saber o que faz elas sentirem mais tesão e se sentirem mais atraídas pelos homens. Por que tu mordeu o beiço assim?
7: Pô, ele gosta, né, amor?
1: Tu gosta,
7: o
1: né, Alexandre?
7: O Fete é foda, né?
5: Tu gosta, né?
4: Não, o Fete é pop, não poupa ninguém.
7: Ele, amor.
1: 94% das mulheres dizem que fazem mais barulho durante o sexo do que os homens. E 70% dos homens concorda com isso. Só que as mulheres, principalmente entre 25 e 34 anos, consideram o gemido masculino um dos elementos que mais contribui para aumentar a excitação durante o sexo.
0: E aí, neném?
5: Isso aí não é gemido, não, desgraçado.
7: Isso aí tu tá levando madeira,
5: isso
7: é.
5: Isso aí tu tá tomando
0: Tá tomando.
7: Ele tá lembrando outra coisa aí.
1: Como é que é o teu gemido, Alexandre?
0: O meu gemido?
1: Fez aí agora.
0: Não, eu não fiz nada.
1: Não?
7: Quem
1: não.
7: fez foi o garotão aqui.
0: Foi ele que fez.
7: Ai, não.
1: E como seria o teu gemido, Alexandre?
0: Não, mas daí...
7: Ah, mas tem que ser espontâneo. Daí... Forçado é uma
1: palhaçada.
7: Quer
1: que eu vá e faça ser espontâneo?
0: Não quero.
4: Ah, eu acho que tinha que ali. Vai ali, vai lá ver lá.
0: Quer
4: vai
0: que
4: lá.
0: Eu vá ir espontaneamente? Não,
7: ali embaixo.
0: Não,
4: vai ali embaixo, não, ali. Não.
7: Ali embaixo, ninguém
0: é que,
7: vê.
0: É que não é exatamente o que eu gosto.
1: Tira essa caixa preta pro lado aí que eu quero passar.
7: Boa, caixa tira preta. A caixa
0: preta. Aliás, a galera segue perguntando o que é essa caixa preta aqui.
7: O que é essa caixa preta aí?
0: Não posso divulgar o que é essa caixa preta aqui, cara. Inclusive o ângulo da câmera hoje não tá nem pegando a caixa preta.
4: Ninguém perguntou hoje. Hoje ninguém perguntou.
7: Não, hoje eu cheguei e tinha um cara com cartaz ali.
4: Mentira do cartaz.
7: O que é a caixa preta do Pretinho?
0: O que é a caixa preta? Isso aqui eu vou pedir pra galera que tem um pouco de curiosidade sobre as paradas e tal. Caixa preta, pretinho básico. Segunda-feira eu falo sobre isso.
4: Ah, não é possível, não acredito.
0: Segunda-feira. Essa caixa preta vai ficar aqui até segunda-feira e segunda-feira aqui no Pretinho Básico eu divulgo o que tem a ver com a caixa preta.
7: Talvez um gift. Um
1: João
7: gift.
1: João Kleber.
0: Não é João Kleber. É que é contrato.
4: Collab?
0: Contrato.
7: Secret.
0: Acabamos aí os gemidos, né? Próximo destaque: Instagram passa a exibir a localização exata dos usuários no Brasil, e isso gera, obviamente, preocupação.
1: Vocês já viram isso no Instagram de vocês?
0: Não.
1: Caramba. Na aba dos direitos.
7: Mas tem que habilitar, né?
1: Era isso que eu ia dizer. Pô,
0: tem que habilitar ou tem que desabilitar?
7: Não, tem que habilitar.
0: Então, já está, se eu não habilitei, está desabilitado, é isso?
1: Está desabilitado. Tá,
6: imagina.
1: Porém...
7: E a respiração?
1: É uma doideira. Porque do dia pra noite, que é aquilo que a gente aceita sem ler, sabe, os termos e condições do Instagram?
0: Sim.
1: Na verdade, o Instagram, ele só ligou algo que todos nós já havíamos confirmado, que é... Se ele quisesse fazer uma plataforma com geolocalização, você teria a possibilidade de autorizar. Todos nós já tínhamos clicado em concordei e aceitei e ninguém leu. Só que hoje o Instagram, na sua última atualização, decidiu habilitar isso. Então, tem uma aba para quem habilita que tu consegue ver onde qualquer pessoa está. Poxa. Qualquer pessoa que habilitar. E aí, é qualquer pessoa, inclusive pessoa pública.
4: Sim. Isso aí é bacana.
1: Se o Neymar ativar lá nos Estados Unidos agora,
0: nós vamos
1: e eu abrir
0: tá
1: o Instagram,
0: lá.
1: Eu vou saber exatamente a região que o Neymar está.
4: Tô há 10 anos. Então,
0: o Snapchat já tem isso há tempo também.
1: Então, tem pessoas, então é todo mundo que tu segue. Então, tu consegue saber onde estão as pessoas mais aleatórias.
4: Isso eu acho. O Elon Musk, inclusive, está comprando.
7: É invasão de privacidade.
0: É ruim isso aí, é ruim isso aí.
1: Então, justamente isso, né? Fica na aba das mensagens diretas, é algo entre aspas, privado, porque tu tem que ter autorizado que o Instagram divulgue a tua localização.
0: Aliás, deixa eu aproveitar o gancho para falar aqui que o Mark Zuckerberg escolheu o Pretinho Básico aqui para dizer, para dar um recado para os nossos ouvintes que são pais, que ainda bem que agora as contas de adolescentes do Instagram ajudam os pais com uma coisa que não precisa de tradução, como aquelas palavras de adolescentes que a gente não conhece muito bem e tal, fica ali boiando. É o seguinte, cara, as contas vêm com proteção automática que ajudam a limitar o contato dos adolescentes com desconhecidos. Também controla os conteúdos que aparecem e até lembra quando está na hora de largar a tela para fazer uma coisa offline. Então, porque o adolescente quer liberdade, mas nós pais queremos mesmo é tranquilidade e paz em relação à vida dos nossos adoletas. Adoleta é uma gíria dos anos 90 sobre adolescente.
4: O cara era jovem.
0: Contas de adolescentes do Instagram. Proteção pro adolescente, tranquilidade pros coroa. Aí sim.
4: Porra, né?
0: Bota uma pra nós aí, Porazinho.
6: Eu trago piadas que enviadas sim, pelo crente.
0: Então me mata de rir, Porazinho. Vamos ver.
6: Enviadas pelo crente. Vamos lá.
4: O crivo de Deus, então.
6: Isso aí, aprovadas por Deus. Sábado à noite, o sujeito resolve levar a mulher pra tomar uma cervejinha num barzinho.
4: Acho que não foi Deus que mandou, não.
6: Hã?
4: Cara, meu.
6: Que foi?
0: Nada, ele tá... Ele se passou.
6: Tá bom, obrigado.
0: Sábado à noite... Eu te entendo.
6: Eu tô te entendendo cada vez mais, Alexandre. Cada dia que passa, eu te entendo mais. Sábado à noite, o sujeito resolve levar a mulher pra tomar uma cerveja no barzinho. Quando eles estão na segunda rodada, ela diz assustada: amor, amor, você está vendo aquele cara ali naquela mesa enchendo a cara de uísque?
8: Sim, querida, eu estou. Por quê? O que tem esse babaca?
0: Babaca.
6: Ai, aquele ali é meu ex-marido. Eu me separei dele há 7 anos e até hoje ele não conseguiu parar de beber.
8: Não fala besteira, querida. Ninguém consegue comemorar tanto tempo assim.
0: Ah, ele tem um ponto, como diz o Gomes, ele tem um ponto.
1: Era boa, era boa. O crente te ergueu.
0: Muito boa. Bota aí, Rafael Menegazzo.
7: Ué?
0: Meu Deus.
6: Desconectou, o negócio tá acabando com o teu cérebro,
0: planeta
6: cara.
0: Terra.
6: O
7: negócio, atividade, né? Muita atividade, muita coisa. Reuniões, né?
0: Muita atividade.
7: Isso aí é foda.
0: Tá acabando com o teu cérebro.
7: Duas máquinas.
0: Visualiza,
7: porra, duas máquinas, duas mulheres. Linda,
0: maravilhosa. Não, pera aí um pouquinho, não vou aceitar, não vou aceitar.
7: O que é? Máquina?
0: Máquina pra mim. Tu fala uma máquina pra mim?
7: Lamborghini.
0: Eu lembro um carro.
7: Só que isso é metáfora pra duas mulheres muito bonitas.
0: Ah,
7: tu é inteligente, tu alcança isso.
0: Não sei.
7: Duas máquinas chegam pro vovô, que é o mestre, e falam pra ele assim: vovô, o que, que tu faria com essas duas maravilhosas aqui?
6: Ah, meu.
7: Aí o mestre dá uma olhada pra ela. Queridas gafanhotas, com duas eu não sei, mas umas quatro, cinco abririam um puteiro.
9: Cara, não é possível, cara.
5: Nossa.
9: Não é possível, cara.
7: Piada, né?
9: É, mas piada. Nossa, essa é a piada dos anos 80, né, cara?
7: E aí tem personagem, né?
9: Sim, claro, óbvio.
4: Aí, dá uma, aí que quebra o preconceito.
9: É, tá certo.
4: Quebra o preconceito.
7: A gente não é preconceituoso.
1: Eu, se eu tivesse com duas máquinas, eu não ia dar conta. Tu quer uma máquina minha?
7: Não. Essa é boa também.
4: Isso é muito boa, meu irmão. Tô muito bem.
7: Né, meu irmão. Pena,
9: e aí, meu irmão, tranquilo? Pena. Chegando cedo pros destaques da 6 aí,
4: né? Ah, eu tenho um destaque aí. O Elon Musk tá comprando o Instagram, velho.
9: Ah, é.
4: Partindo dessa nova função, ele tá comprando o Instagram e vai mudar de nome.
9: Difícil aí.
4: Sabia?
9: Como é que vai ser?
4: X. X9, né?
7: Quê?
9: Não entendi, me dá pena, desculpa, não foi bom pra mim.
4: Piada era boa.
1: Ah, X9, é um trocadilho.
9: Ah, X9. Ah,
4: agora vai falar em outro matéria.
9: Achei que era X9.
4: Essa ia funcionar uns 6 minutos atrás.
9: Entendi, aí. Atrasou um pouquinho a piada.
4: Sei, talvez não.
9: Mas tenta outra, dá pena, tenta outra. Não.
7: Essa é aquela assim, ó.
1: Tenta uma que ia ser ruim daqui a 6 minutos.
7: É isso.
9: Tenta outra aí, cara.
4: Deixa eu pegar aqui,
9: então. Enquanto dá pena, pega, Vini. Moura, o que tu tem pra nós aí, Vini?
1: Ah,
9: que bonito esse casaco aí, pô, Vini?
1: Brasil, né?
4: Joia te vendeu?
7: Ah, para! Ah, eu achei que era da Suécia.
9: E eu da Austrália.
1: Milhões de pessoas escutando que não estão vendo o casaco.
7: É, né? Mas por isso que tem que vir na TLTV, né?
9: Ele tem razão.
7: Mas por isso que a gente tem a TLTV, a rádio,
1: não importa.
7: É a rádio TV.
1: Me admiro, eu tenho que falar isso pra ti.
7: Mas ele abriu o programa elogiando tua roupa,
9: não,
7: né?
9: Não importa, porque...
7: É que o Fetter não tá mais conectando muito bem, né?
4: Joey!
9: É, você é obrigado a concordar.
1: Ah, nessa vibe de piada, então.
7: Ah,
1: então,
7: que legal!
9: Ver. Nessa vibe aí. Vamos ver.
1: Vibe aí,
9: nessa
1: é uma vibe nova aí. No pretinho.
7: Então, isso, eu trouxe uma vibe de vai, piada, então,
9: não vai.
4: Vibe cara, de piada ou vibe de piada?
1: O cara entra. Vamos fazer um programa vibe de piada.
7: Isso.
1: O cara entra no bar, ele chega no balcão e fala pro garçom assim, ó. Ô, meu velho, me vê uma dose de conhaque aí que eu tô precisando esquecer dos problemas. E me vê um pepino também. E aí...
9: Uma dose de conhaque e um pepino.
1: É. Aí o garçom entrega o conhaque e o pepino. O cara pega o pepino, coloca o pepino na orelha. E aí o garçom fica assim. Mas que porra é essa, cara? Que esse imbecil tá botando pepino na orelha. Outro dia o cara foi lá, pediu uma dose de conhaque e um pepino também. O cara tomou a dose de conhaque e botou o pepino na orelha. Pá, o garçom aqui. E assim foi, terceiro dia. Conhaque, pepino na orelha. E o garçom já indignado. Ele pensa assim, pô, amanhã eu vou foder com esse cara. Ele vai ver. O cara chegou, pediu a dose de conhaque. Ah, me vê um pepino. Não tem pepino. Dele, tá, me vê uma salsicha então. Aí o cara pegou, entregou a salsicha.
9: Eu tô adorando essas piadas que tu conta sem ler.
1: Ele entregou a salsicha, ele botou a salsicha na orelha, daí o garçom, porra, meu, qual é que é a tua, cara? Tu vem aqui uma semana seguida pedindo pepino, agora tu pediu uma salsicha e botou na orelha. Por que tu botou a salsicha na orelha? E aí o cara... Falou que não tinha pepino.
7: Não,
1: que isso?
7: Não.
9: Ah, ô meu, isso me pega muito, cara. A bobadice me pega muito. Não tinha pepino, não. Botei a salsicha. Não, tá lindo demais.
7: Tá
9: louco. Foi boa. E aí, da pena? Achou da piada aí, da pena?
4: Tem um destaquezinho, né, meu irmão?
9: Destaquezinho.
1: Nossa, faz anos.
4: Destaquezinho, não, com o ano, né?
7: Ontem, faz anos.
4: Contigo faz anos. Trilhazinho, não.
7: Não, não quero.
4: Sem moral contigo, então, né, meu irmão?
9: Total sem moral.
4: Por quê?
9: Total sem moral.
4: Por que sem moral? Tu que parou de me chamar, meu irmão.
9: É, quando eu perco o interesse pelas pessoas, elas percebem.
4: Eu sei disso.
9: Olha aí.
7: Ó, o mestre, quantas vezes ele chamou?
4: Nunca chamou.
9: Puta, aliás, não é só pelas pessoas, é por tudo. Quando eu perco o interesse, as pessoas percebem. Ih, perdeu
1: o Lelê percebeu, ele tá bem triste. E por isso que ele pegou na bola do touro lá.
4: Sim, sentiu saudade.
9: Ele lambeu as bolas do touro.
1: Ele disse que ia fazer com o touro tudo que ele faz contigo.
9: Das duas, uma. Ano que vem, o Lelê, aliás, na volta da Copa, ou o Lelê vai ficar bilionário ou ele vai ficar muito pobre.
7: É
9: porque lamber as duas bolas do touro de Wall Street não passa em bola batida.
1: Ele foi na costura do boi.
7: Foi.
9: Vai aí da pena!
1: Ali é bom, né?
4: Vamos lá então, né, meu irmão?
7: Legal.
4: Calma, estamos bem hoje, né? Hoje é quinta-feira.
9: Cara, fala por ti, cara. Eu não tô bem, velho.
4: Tá bonito.
9: Fala por ti, cara.
1: Que da pena.
4: Tá bonito, meu irmão. Os destaques, eu quero perder tempo aí, meu irmão.
7: Vamos ver.
4: Só convidar a galera, Tereza.
9: Ah, não, é possível.
4: O Night Club.
7: O que que vai ter?
4: O Night Club vai ter aí... A noite da gatinha molhada. O que foi, meu irmão?
9: A gatinha molhada. Tô molhando a gatinha.
1: Pô, foi boa.
7: Foi boa.
1: Foi boa.
7: É com ilustração, a piada.
1: É 4D, a rádio.
5: Ah, o da Pena ficou mal agora.
1: É rádio 4D.
4: Ai, que a Sênia é mais legal, né?
5: Eu gosto dessa tua testa molhada. Passar o dia inteiro agora molhado.
4: Da Sênia não peguei pilha, mas porra, tem um dia inteiro agora todo cagado de álcool.
5: Reuniões.
4: É, um monte de coisa, meu irmão.
5: E hoje talvez eu conclua o meu plano, ontem eu parei na metade.
7: Ó.
4: Ó.
7: E aí, meu irmão, um destaque então.
5: Tem um isqueiro aí.
4: Vini. Ah, tu vai me queimar, isso?
5: Não, capaz.
7: Incendiando o personagem.
5: O incêndio dos personagens.
4: Não, mas eu venho só quando o anão tá aqui, meu. Inclusive, ó, dia 20...
5: Tu vai falar aí, ou tu não vai falar?
4: Das aranhas, dia 20.
7: Meu irmão. Vamos junto,
4: camarote, né? Gina, né, meu irmão?
5: É, cara, por favor, pelo intervalo. Amor de Deus, se tu não quer me ajudar, eu vou te mostrar isso aqui.
4: Pesquisa... Eu não enxergo que eu...
5: Ah, tá.
7: Eu tá com muito... álcool, né?
4: Isso. Eu não enxergo.
7: Ele só tá com um pouco de álcool na lente.
4: Um pouco de álcool aqui. Eu tinha que fazer examezinho de pesquisa, sangue e não vou.
7: Pesquisa.
5: Ai, cara, não aguento. Vai dar pena.
4: Biógrafo divulga o nome da cachorra.
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16: Estamos de volta com o Pretinho Básico. Muito obrigado pela sua audiência. Você que cola com a gente no rádio e também na ATL TV, vendo o Pretinho com imagem. Aliás, que imagem, né?
22: Os guri bonitos.
16: Os guri bonitos do Pretinho Básico. Olha o Vini Moura, coisa mais linda esse guri, cara.
22: Parece o Vini Moura.
16: Olha isso. Olha o Léo Oliveira, coisa mais linda esse guri, rapaz.
22: Obrigado. Tudo bem. Quase chegando a minha meta aí, Débora.
16: Muito bem. Muito bem. 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
23: Tô bom, hein?
16: Muito bom, hein? Fiquei devendo aqui e-mails interessantes, cara.
23: Pois
16: que
23: é, um,
16: por exemplo, Palhaço Maionese e Magro Lima. Ia ser demais esse e-mail.
23: Porra!
16: Aqui. Outro. Elogios para a Atlântida.
23: Ó, esse gostamos, aí eu acho que podia, né?
16: Gostamos.
24: Ah, vocês podiam trazer elogios.
16: E um outro que é Fora Palhaço Maionese.
23: Ah, não, mas daí.
24: Eu acho que daí.
23: Eu acho que elogios para a Atlântida, nós temos que trazer mais amor.
16: Eu acho que vou pinçar uma frase desse e-mail, Fora Palhaço Maionese.
24: Claro, sim.
16: Claro. Até claro. O Jorginho legal é mais legal.
24: Não.
22: Não.
24: Daí, assim, ó. Eu vou me posicionar aqui no programa. Aí, não, daí não.
16: Não.
23: É. O Adam não. Os dois são difíceis, mas
16: eu sou o maionese.
23: Legal é ruim.
16: É, eu também sou maionese toda a vida.
23: Eu também.
16: Aliás, vou fazer uma camiseta. Eu sou maionese.
23: Tá bom.
22: E atrás tu põe dia 9 em Jaguarão.
16: Dia 9 em Jaguarão. Muito bem, vamos abrir então a eleição para o craque do episódio. Outro quer ler um e-mail antes, Rafinha? Rapidão.
23: Eu quero fazer um convite.
16: Qual convite?
23: Sexta-feira, dia dos namorados, tem o Sextou do Pretinho em Novo Hamburgo, no Boteco Comedy. A gente é Genetime,
16: sacada,
23: né?
16: Sacada violenta.
23: Só, sacada violenta. É, vamos dar sold out
16: tá
23: ali.
16: Cheio de casal lá.
23: Showdopretinho.com. Claro, é, aguardamos todos vocês. A gente sai do Pretinho 19 e nos encontramos em Novo Hamburgo, no Vale dos Sinos. E no outro sábado, dia 20 de junho, já entramos no terceiro lote das Aranha, no Bar Opinião, Porto Alegre. Vou estar na área fazendo um som, apresentando o show. Ingressos no simpla.com e tem todas as informações ali no @rafinha.menegas. Obrigado, Alexandre.
16: Muito bem. Então vota, Porazinho.
24: Eu vou votar no Rafael Gomes, que além da produção ter sido muito boa hoje, ele teve umas tiradas, umas sacadas
16: muito
24: boas no programa.
23: Rafa Surpreende? Gomes. Eu achei que tinha no Fetter hoje, pô.
16: Rafa Gomes vai votar em quem, mano?
24: Eu vou votar no Rafinha, que na hora do cavalo ele me deu uma empolhada e o cara tem que saber se quando é boa.
16: Tem que saber rebolar, né?
24: É isso. Fiquei quietinho, aceitei.
16: E tu, Léo Oliveira?
22: Pode eu votar no Vini Moura.
16: Vini Moura.
22: Vini Moura.
16: Ah, Vini Moura veio bem, né? Tá vindo bem, guri. Tá
23: Vini Moura
22: Júnior. Vini Moura Júnior.
16: Vini Moura Júnior.
23: Vini Moura Júnior.
16: E tu, bonitão, vai votar em quem, Vini Moura?
24: Obrigado pelo bonitão. É.
23: Não, e hoje, se tu quiser, né, é a terceira vez.
24: É que o Lelê tá fora, né?
16: Não, deixa eu falar uma coisa. Saudade. Eu vou repetir pra ti. Eu vou repetir. O Vini é um guri bonito.
22: Não, o dono da firma é um falou isso terça-feira.
24: Se fosse pra macetar um de nós, seria ele.
16: Mas não é exatamente o que me atrai.
23: Não?
16: Eu gosto de mulher, da minha.
23: É, ah, bom. É, isso é importante frisar,
0: fiel,
23: né?
0: Fiel, nego, fiel.
23: A bola tá vindo.
1: Ele é fiel mesmo, eu já vi tentarem.
23: Porra, mais de 20 anos com a mesma mulher.
16: Só, o que, que é, Sandrinho?
1: Tu é fiel mesmo, eu já vi tentarem, tu não cedeu um homem de valor.
16: Sandrinho.
1: Ele tenta todo dia. Tu não...
23: Sandrinho. É um pescador. É.
16: Vota, Vini Moura, antes que eu me irrite.
24: Mas o Rafinha que interrompeu.
23: O Rafinha não fez nada.
16: Eu vou me irritar, então. Cara.
1: Vota, merda!
2: Eu voto no Ivan.
16: Ivan.
0: Muito.
16: No ele, Ivan? O Ivan chegou o Ivan às 20 falou. Pras duas.
23: Caraca, que voto é esse?
1: Dá pena deu destaque hoje.
2: É que eu confundi.
23: Meu Deus.
2: É o da pena. Ó,
1: esse aí é teu craque.
0: Obrigado, meu irmão.
2: Qual o problema, cara?
0: Obrigado, meu irmão.
2: O da pena vai trazer os destaques agora?
1: Ele não deu os destaques, inclusive. Tá,
16: votou no da pena?
23: É isso.
2: É.
16: Tá.
2: A persona
16: acabou
2: ali.
16: De perder o meu voto.
0: Eu ia convidar...
23: Completamente incoerente esse voto.
16: Mas peraí, vocês estão jogando... Rafinha,
0: a noite da gata molhada, você pode levar o seu pet pra tomar banho.
16: Porã já votou? Porã já votou? Já foi primeiro. Vota, Rafinha, tu agora.
23: Eu vou votar no Sandrinho.
16: No Sandrinho.
23: No Sandrinho não, no Rafael Gomes.
16: No Rafael Gomes. Eu também voto.
0: Isso,
16: eu também voto no Rafael Gomes.
23: Entrega informação, não tá se irritando mais.
16: Muito obrigado. Parabéns, Rafael Gomes. É o craque do episódio. Porra, mais forçado, uma vez.
23: Não, não é forçado. Isso aí, forçado é tu votar no Ivan.
16: Não dá pena.
0: Eu não vou dar pena.
1: Ele votou no Ivan e corrigiu com o da pena.
0: Meu Deus.
1: A melhor piada do da pena foi agora e ninguém ouviu.
0: Eu não votei, meu. Noite da gata molhada, meu irmão. Sexta-feira. Leve seu pet pra te dar banho.
16: Sexta-feira.
0: Vai pra tirar do Soturno, Porãozinho.
1: Botei no cara.
0: Noite da gata molhada. Leve seu pé, a gente vai estar dando banho.
16: Seis da tarde, nós vamos voltar pra mais um pretinho. Não. Tu vem hoje,
0: Não, ruim pra mim hoje.
16: Hoje nós dois.
0: Não, ruim pra mim.
16: Te pego onde tu tiver. E tu me pega onde tu quiser. Voltaremos logo mais às 6 da tarde. Tchau.
1: Eu posso ir contigo. Da pena, deixa eu ir contigo. Da pena,
0: São Paulo. Aí tu me pega no Minhocão.
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0: Daí todo mundo tá ouvindo a melhor vibe do FM. Quintou, gente, quintou com vibe de sexta, de sábado, de Copa do Mundo. Que delícia, meu Deus! Hoje começa a Copa do Mundo, começando ali com México e África do Sul. Já vai aí montando seu bolão, fazendo sua aposta, porque começou.

0: Começou essa época deliciosa. Eu, @marina.soares, estou aqui diretamente da grande Florianópolis, da Atlântida Floripa, e eu já tô muito na vibe. Mas antes da gente entrar nisso, ai, Copa do Mundo, tal, tal, tal, a gente tem que liberar um pouco da nossa raiva, né? Porque todo mundo tem um pouquinho de raiva internalizada. E aí o programa de hoje é pra liberar esse ódio, pra ficar livre pra Copa. Hoje o programa é pros corajosos, é simples, tá? Bem de boa. Você vai mandar uma mensagem que é um recado pra sua sogra. E aí tu pode sair correndo. Ô, Driteló, tu tá pronta pra isso, amiga? Eu acho que ninguém tá.
1: Claro que sim, Marininha, sempre estamos prontos. Ai, vai ser incrível. Gente, é quinta-feira com um gostinho assim de bendinagem, entendeu? E eu já tô sentindo que o clima tá ficando perigoso. Então, assim, a sogra, ela é um assunto que nunca vem sem emoção, né? Vamos combinar aqui, gente. Tem sogra que é praticamente uma segunda mãe, mas tem outras que conseguem transformar um almoço de domingo num teste de resistência emocional. Edna Ferretti, boa tarde pra você. Como o pessoal pode participar do nosso programa das Minas de hoje?
2: Boa tarde, Minas. Boa tarde, Santa Catarina. Olha, a gente gosta de um circo pegando um fogo. E ó, vale pra quem ama a sogra também, tá bom? Porque a gente fala muito das histórias ruins sempre, mas tem sogra que salva muito a nossa vida. Às vezes até o relacionamento ajuda muito a família toda e vira uma parceira de vida. Hoje o papo vai render e a gente quer a tua participação de várias formas. Primeiro, o WhatsApp de Floripa, que é o 489-9188-1009. Se preferir, também tem o WhatsApp Ville no 47992496532 ou vem comigo pra Blumenau no 47992497153.
0: Ai, que delícia. Bora pro YouTube Atlântida SC. Enquanto isso, enquanto você ouve uma musiquinha por aqui, você vai pensando qual recado a tua sogra merece ouvir. Que a hora é agora, gente. O programa das Minas tá no ar.

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0: Amiga, ouve isso daqui.
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0: Atlante da melhor vibe da FM, todo mundo tá ouvindo. Estamos de volta com o Programa das Minas, hoje pedindo pra você da audiência, que tá no trabalho, que tá no carro, assim ó, inspirar bem fundo e pensar, que recado a minha sogra merece ouvir. Se tu tem vergonha, não quer caos, tu pode mandar com o nome identifique, porque aí tu manda e ela vai saber que é ela, mas ao mesmo tempo ela nunca vai poder provar, porque não tem nome. Então se aproveita e manda o recado pra sua sogra, 489-9188-1009. Edna, essa relação, né, de genro, sogra, nora, sempre foi uma relação muito conflituosa na história do ser humano, né?
5: Sem dúvidas, uma relação que passou por várias fases da humanidade. Porém, agora, a gente estava conversando lá no YouTube, que tem se percebido um movimento onde os genros e noras têm falado das boas qualidades de uma sogra. Hoje, uma piada, se você solta num lugar ali com 100 pessoas, vai ter no mínimo umas 30 pessoas falando, olha, gente, minha sogra não é assim, não concordo. Então, tem um movimento a favor. Por quê? Pensa você, sendo uma boa pessoa, uma pessoa legal, uma sogra legal, e toda vez que alguém toca no teu nome, tu sempre é estigmatizada como uma pessoa péssima. Não é legal. Vocês concordam?
0: Ai, com certeza, amiga. Uhum. Imagina, tu é uma pessoa super de boa, e aí é vista como uma sogra babaca. É que a gente tem que diferenciar também uma sogra babaca e uma pessoa babaca. Porque às vezes ela é uma pessoa babaca. Não é que ela é uma sogra que te trata mal. Não, às vezes ela te trata normal porque ela trata todo mundo meio mal. Porque é uma pessoa meio ruim, assim. Então é diferente de ser uma sogra ruim. Ser uma sogra ruim é aquela que, cara, é a cisma contigo. Ela é uma mãe fofa.
5: Exato.
0: Ela é uma irmã legal, uma amiga legal. Mas contigo ela é virada
5: no
0: sei lá
5: filho,
0: o quê,
5: né
0: amiga?
5: Vocês já tiveram sogras ruins?
0: Já.
5: Já.
0: Experiências. Vou começar com a minha, que eu acho que ela é mais tranquila. Porque eu era bem nova, assim. Eu tinha ali meus 15, 16. E aí, a minha sogra, ela meio que não me olhava, né, gente? Assim, ela falava... Ela não falava comigo, ela falava com meu namorado e eu do lado, assim. Eu tava do lado dele e ela perguntava pra ele, a menina vai almoçar aqui hoje? Assim, ela não olhava no meu olho nem falava, você vai. Ela falava, a menina,
5: chocada.
0: Não falava nem meu nome. Ela me tratava assim. E eu era uma adolescente, gente.
5: Caraca.
0: Que loucura, né? Ela era bem mal encarada, mas ela era claramente mal amada, então não era só comigo, sabe?
5: Gente, agora só um negocinho aqui, que quando a gente fala que a pessoa é mal amada. Ai, é que... deixa eu só dar um TDAH aqui. Vocês já perceberam que o ser mal amada, de quem que é o trabalho nesse contexto que a gente fala? É do homem, a gente se xinga o homem até querendo...
0: Ai, que delícia.
5: Indiretamente.
0: Tá faltando amar direito ela. Você é um péssimo marido.
5: E tem um ponto também que entra nesse negócio de pessoa e sogra. Mas eu acho que também, dentro do núcleo ali, pessoa, às vezes essa pessoa ela pode ser uma boa pessoa e ter momentos ruins. Porque eu acho que é uma hipocrisia a gente exigir de todo mundo ser legal o tempo todo. Então, também tem que ter o dedinho na consciência de... Será que essa pessoa, minha sogra... Ela só não tá num dia ruim? De repente, às vezes, ela tá num dia ruim e coincide com o momento que você tá formando uma opinião sobre ela. E aí, tem muita gente que não se abre nem pras tentativas de mudar o cenário que a sogra ou o sogro, às vezes, tem. E aí, fica taxando a pessoa, assim, pelo resto da vida. É porque a tua mãe fez isso comigo aquele dia, ela não é legal, não quero mais ela perto de mim. Então, eu acho que tem que ter um bom senso, sabe? Às vezes.
0: É que sabe o que, que é, amiga? Uma relação entre nora e sogra, genro e sogro, enfim, ela é muito difícil porque ela não tá em par de igualdade. A sogra, o sogro, ele sempre tá numa posição a mais de poder. Sempre, sempre. Então, se, sei lá, o sogro ou a sogra faz alguma coisa, a gente não tem tanto poder de resposta. Quem tem que responder pela gente é o nosso companheiro, a nossa companheira. E isso cria uma raiva interna na gente, porque a gente não pode fazer isso, entendeu? Se fizer, vai dar um ruim. Eu tenho certeza que tem muitas pessoas ouvindo agora que fazem isso e dá M, entendeu? De tipo, pô, a sogra foi babaca, eu vou lá e falo, cara, tá sendo idiota fazendo isso. Acabou a relação, entendeu? Aí o filho fica nesse meio desse conflito E aí a gente acaba aceitando coisas que, pô, fica ruim. Aí às vezes, realmente, é só um capítulo da pessoa sendo babaca, só que aquilo fica dentro de ti porque tu não conseguiu reagir da forma que naturalmente tu reagiria naquele momento, sabe?
5: É a necessidade do posicionamento aí,
0: é,
5: né?
0: Porque tu fica vulnerável a ele se posicionar. E tu fica, bah, é foda.
5: É que, cara, é que assim, é muito ruim quando você tem um parceiro do teu lado, que é pra ser o teu parceiro, e nas horas que precisa ter um posicionamento, ele simplesmente não tem esse posicionamento. E aí fica nesse limbo, entendeu? Aí você não pode responder à altura, porque é sogra, então você precisa respeitar, entendeu? Senão realmente ela vai te olhar torto pra sempre. E aí quem deveria ter o posicionamento, não tem. E ó, por aqui várias participações. Boa tarde, minas. Minha sogra, ela é perfeita. Eu vejo uma vez por ano, temos pouco contato.
0: É por isso que ela é perfeita, amiga. Eu vou te falar isso, entendeu? Porque ver uma vez no ano é muito fácil, gente, daí. Qualquer amizade é perfeita, tal. Tu mal conhece a tua sogra, sabe? Eu acho isso. Não sei, gente. Ver uma vez por ano, eu acho muito fácil.
1: Ah,
0: é o ideal.
1: E tem uma frase que é assim, ó. Junção demais dá problema. É uma frase bem antiga,
0: é
1: não
0: verdade.
1: Sei se vocês já ouviram. E junção demais dá problema em tudo. Uhum. Dá problema nas amizades, dá problema na família. Então, tem que existir uma distância, às vezes, sabe? Pra tu sentir um pouco de saudade.
0: Amiga,
1: se aquele rolê de toda... Ai, 5 vezes por semana, a gente vai lá e faz coisa lá e lá, lá, lá, lá, lá. Cara, não. O casal, ele precisa de distância pra poder crescer. Eu acho que as visitas e tudo mais, elas têm que acontecer, mas, assim, de vez em quando, não sempre.
0: Nem toda pessoa merece um nível de intimidade tão profundo contigo, sabe? Às vezes, aquela pessoa, ela vai ter o nível 60% de intimidade e esse é
1: e
0: o limite.
1: E ela vai ser legal ali.
0: É, e esse é o limite, entendeu? Vamos limitar quem precisa ser limitado.
1: Vamos
0: Diga.
1: Despermitir. Não vamos,
0: vamos nos
1: despermitir,
0: exatamente. Temos áudios aqui.
3: Quando adolescente, não conseguia chamar a mãe dos meus namorados de sogra. É algo que era uma coisa minha, né? Eu não gostava. Pra mim, era a mãe dos meus namorados. Hoje, meu filho, né, de 23 anos, tem uma namoradinha e ela me chama de sogra. Eu não desgosto nem gosto, mas pra mim é diferente, porque é algo que é dela, né? Mas eu, com essa questão de sogra, assim, hoje, como falei, né? 24 anos casada com meu marido. Hoje, me dou muito bem com a minha sogra, quero ela muito bem. Aprendi a respeitar ela, né? E é isso. Beijo, meninas.
0: Eu acho que entra muito naquilo que a gente tava falando ontem, ou anteontem, enfim, sobre a pessoa gostar ou não de ser chamado de senhor ou senhora, né? Vai de
1: Exato.
0: Pessoa pra pessoa. Eu acho que eu também não ia gostar de ser chamada de sogra, assim. Prefiro ser chamada de Marina mesmo. Não sei, mas também vai de pessoa,
1: Ai.
0: Né?
1: Eu ia gostar de ser chamada de sogra.
0: É.
1: Eu acho que se me chamasse de Edna o tempo todo, eu ia achar, pô, essa menina não gosta de mim.
0: É,
1: eu não ia gostar, me chama de sogra, é isso. Ou me chama de os cofos.
0: E, por exemplo, tu tem um filho, e aí o amiguinho ou a amiguinha do teu filho chama de tia. Tu gosta? Ia gostar.
1: Ah, eu ia achar fofo também, porque assim,
0: é
1: gente,
0: né?
1: Vamos lá, tem que se colocar no lugar das idades.
0: É.
1: Quando tu era criança e via uma pessoa, sei lá, de 20 anos, essa pessoa era tia. Não é por mal, eu acho que é fofo, sabe? Alguns
5: o amiguinho
1: também, tudo depende da entonação, não é mesmo?
5: O amiguinho do filho chamar a gente de tia?
0: É.
5: Acho
0: eu
5: já
0: fofo.
5: Sou chamada, gente.
0: Já é chamada de tia.
5: Ai. Eu já sou chamada. Oi, tia. Eu falo, meu Deus.
0: Eu
5: quando
0: acho
5: foi que eu virei uma adulta?
0: Acho bonitinho.
5: Eu acho fofo. Eu já falo, vem cá com o titiadrinho, vem.
0: Ai, que bonitinha. Ela já tá toda na skin, mãe, né? É muito engraçado. E olha aqui.
5: Olha a criança.
0: Enquanto chegou coisa bonitinha...
5: E o marido.
0: Enquanto chegou coisa bonitinha pra vocês aqui... Gente, só paulada mesmo, tá? Olha aqui. Oi, não fala meu nome. Sogra, vai te... Sua... Preguiçosa. Eu tô censurando xingamentos pesadíssimos, tá?
5: Caraca,
0: para de
5: gente.
0: Ficar exigindo, pedindo grana pro meu marido. Aqui a grana é junto, vai trabalhar. Porque uma mulher de 56 anos que adora... também devia ter disposição pra trabalhar e buscar o seu próprio sustento.
1: Meu Deus, que pesado, né, galera?
5: Tem casos também, gente. Tem esses casos também. E assim, aí vai também do posicionamento. Em um momento da minha vida, estava em uma das minhas terapias da vida. E aí, uma pessoa falou que ele não cresceu com o contato do pai. E aí, a mãe ligou pra ele, que é filho, pedindo dinheiro para o pai. Que o pai precisava de dinheiro, só que o pai não tinha coragem de pedir. Porque ele não deu o amor de pai, não foi pai. E aí, ele falou, não darei esse dinheiro. Entendeu? Porque, cara, é cada um com a sua vidinha, né?
0: Ai, vamos lá, né, gente? Deus o livre isso. Nossa, situação horrível. E, ó, pelo que vocês estavam falando ali de manter uma distância e tal, a Thaís mandou. Nem tão perto pra ir de chinelinho, nem tão longe pra ir de mala. É aquele tu bota um tênis, tu consegue ir só com a tua bolsinha, com o teu carregador e celular, entendeu? Só isso, que daí tu volta pra casa fim de tarde. Esse é o ideal, gente. Vamos manter esse nível de distância também, que daí muito, tu vai ter que viajar pra ficar lá. Daí tu não vai viajar pra passar uma tarde. Então também não é bom. Então vamos cuidar aí dessa distância pra se tornar saudável. Temos mais um áudio. A Ingrid tá fazendo caras e bocas aqui, eu tô com medo, de verdade.
5: Ai, gente!
6: Fala, minas! Boa tarde, Luiz de Timbó aqui. Então, minas, a sogra da minha esposa é que dá problema. A minha sogra é maravilhosa, mas a sogra da minha esposa é que dá problema. Rapaz. Olha, vou contar pra vocês, tá? Beijo, minas. Uma ótima
5: mas
6: tarde.
5: Mas conta, menino.
6: Aí, tudo de bom.
0: Mas conta, tu falou,
5: ele,
0: vou te
5: ele
0: contar.
5: Ele largou e saiu correndo. É literalmente que a Marina... O que a Marina mandou no início, né? Larga a bomba e sai correndo. Foi tipo isso que
1: tem
5: ele
1: um
5: fez.
1: Estado inteiro querendo saber.
0: Agora
1: eu
0: quero
1: se agiliza,
0: saber
1: Luiz.
0: O que a tua mãe faz que ela é sacana, pelo amor de Deus. Manda pra
5: oh,
0: gente.
5: Eu vou
0: a
5: mandar
0: fofoca.
5: Um áudio aí que pode rodar direto, tá? Tá autorizado.
0: Ai, meu Deus. Então tá. Se tu diz que tá autorizado, eu vou rodar.
7: Oi, minas. Oi, Dri. Então, quando eu era nova e que eu namorava o meu atual marido, as minhas amigas, a gente tinha mais ou menos todas a mesma idade. Então, era 18, 19. E todas começamos a namorar cedo e chamávamos, né, os nossos sogros e as nossas sogras de tio e tia. Hoje, nós temos 40 e muitos anos e algumas continuam chamando a sogra e o sogro de tio e tia. É diferente, né? Mas é bonito, porque é uma história. É, tá todo mundo junto há tanto tempo que eles não são sogros
0: ai,
7: e sogras, né? Eles são os tios e as tias.
0: Que fofo! Ai, que bonito!
5: Gente, ali, ó, ó, o retrato perfeito do bom relacionamento familiar, né?
0: Nossa, que
5: achei
0: coisa
5: legal.
0: Mais linda.
5: Ai. Evoluídos. Gostei, Fer. Arrasou, tá?
0: É, pra dar uma esperança.
5: As sogras.
0: Dar uma esperança no nosso coração, né? Temos mais uma, porque esperança é uma coisa que dura pouco aqui no PDM. Temos mais
5: é igual
0: uma
5: paçoca,
0: aqui.
5: Igual paçoca, esfarela, rapidão.
0: É, ó, não falem meu nome, mas o meu recado pra minha sogra é bem simples. A culpa do seu filho não saber fazer nada em casa é sua, que não obrigou ele a aprender, e não dele que era preguiçoso. Gente...
5: Nossa, que difícil, né? Uma então, verdade dura de engolir.
0: Então tá, então mais uma aqui. O recado seria pra ela. Ir para a PQP. Véia do demônio. Vive dentro da igreja e sai de lá já falando mal dos outros. Uma baita de uma amargurada. E ainda é exatamente como você falou. Pede pra minha mulher o que eu quero ou não. E eu estando ao lado da minha esposa. Ó, aquilo que aconteceu
5: nossa,
0: comigo.
5: Nada a ver.
0: E olha, já são 18 anos juntos. A única coisa que eu amo é que ela ama os meus filhos. Ao contrário, gostaria que fosse para o inferno. Gente.
5: Ô, Marina. Cara, tá assim, ó, desabafo. Sim. Eles estão usando o WhatsApp da Atlântida de diário. Mas assim, eu tô percebendo que a gente tá chegando quase na hora de curtir um som ou ir pro intervalo. Uhum. E aí eu pensei numa dinâmica. Pra
0: diga.
5: Você aí, que tá no FM e tá curioso pra entender como seriam as minas versão sogras, corre lá pro YouTube com a gente, Atlântida SC, tá bom? Pesquisa lá que a gente vai contar tudo agora.
0: Adorei! Enquanto isso... Cadê meu marido? Where's my husband, Ray? Às vezes a gente tá com a sogra e só pensa isso, né? Meu Deus, cadê meu marido que não chega?

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6: Outro dia recebi uma mensagem sobre o meu pai, escrita pelo antigo chefe dele. Dizia o seguinte: ele foi o mais honesto e sincero que passou por minha vida. Sempre colocou os interesses da empresa e das pessoas em primeiro lugar. Nunca deixou de prestigiar e reconhecer o valor dos mais humildes, sempre disposto a ensinar e transmitir os valores do trabalho, da dedicação e da honestidade. Muitas vezes foi perseguido por superiores por pregar e não permitir que seus subordinados fossem prejudicados. É, galera, essa foi a minha escola. Aprendi que isso é o verdadeiro sucesso na vida, o reconhecimento por quem você é.
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9: 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Todo mundo tá ouvindo. 20 minutinhos para as 3 da tarde. Ainda tem muito PDM para rolar. E hoje a gente está conversando sobre sogra. Você precisa mandar um recadinho para sua sogra? Conta pra gente. 489-9188-1009. E temos continuação de uma fofoca. Edna, o que que tá acontecendo?
10: Bom, como vocês ouviram antes, aquele cara falando que a mãe dele era uma sogra péssima e que a sogra dele é ótima, ele veio contar pra gente. Minas, então, a minha mãe é narcisista, se mete no relacionamento e na criação dos meus filhos.
8: Ah, não.
10: E no meu casamento, ela quis ir de branco só pra afrontar a minha esposa. As madrinhas estavam autorizadas por mim e pela noiva a jogar vinho caso ela chegasse de branco. Minha sogra faz tudo pela gente, me apoiou no nosso empreendimento e adora ficar com as crianças. Enfim, sogra que dá problema sogra que dá problema é a da minha esposa e não a minha. Então, temos aí um cara sensato,
8: cara,
10: né? Que
8: sabe dizer. Ai, que coisa boa,
10: sabe,
8: né?
10: Sabe se posicionar. Adorei esse cara. Estrelinhas pra ele,
8: eu
10: viu?
8: Eu adorei ele. Obrigada, adorei, querido, por dar um exemplo positivo para os homens aí do nosso Brasil, da nossa Santa Catarina. Porque, realmente, a gente vê muitos exemplos de sogras que são assim, fazem esse tipo de coisa. E aí o cara não se posiciona, o cara fica com medinho da mãe, sabe? Só que assim, se ela está fazendo besteira, por favor, se posicione, fale. Você não vai afetar o meu relacionamento. Rodrigo, o que foi, amiga, que você tá rindo?
10: Não existe ex-sogra. Juridicamente, sempre será sogra. Minha ex-sogra tem um dia ruim desde o parto dela. Caramba! Oh, e pra você que duvida que não existem Sogras Ruins, eu aconselho você assistir Leados com a Sogra. Porque lá acontecem coisas completamente bizarras que tu pensa, não, não é possível que alguém raciocina dessa maneira. E sim, é possível, é muito possível.
8: Infelizmente, é bem real, na verdade, e é horrível. E é engraçado, porque se tu falar com a tua sogra ou com a tua mãe, elas também vão ter histórias com a sogra delas. Que muito provavelmente incomodaram muito mais do que a tua sogra te incomoda. Porque.
10: Nossa!
8: Porque num tempo que o machismo era muito mais legalizado, assim, né? Generalizado, era horrível. Minha mãe tem histórias cabulosas, gente. Então, assim, eu tenho certeza que a de vocês também deve ter alguma. E a da nossa audiência também. É loucura. Temos áudios aqui.
11: Boa tarde, meninas! Parabéns pelo programa, Paulo Ricardo Criciúma. Eu já tive duas sogras. Sogra, sim, que eu falo bastante tempo, né? 10, 12 anos cada uma. Fora menos tempo, vamos dizer assim. A sogra, ela é boa mesmo, de verdade, quando ela vira ex-sogra. E, na verdade, não, sogra não vira ex nunca, né? Parabéns pelo programa. Um abraço.
8: Obrigada, querida.
12: Boa tarde, meninas. Não vou me identificar, mas... Queria dizer que a minha sogra, eu acho que ela precisa ser mais feliz. Ela tá muito negativa, coitada. Meu Deus do céu. Tudo ela reclama da vida. Um abraço, Minas. Baita programa.
8: Abraço, querido. É complicado, porque às vezes realmente a pessoa é infeliz. E ela fica mal também. Não é que ela tá querendo fazer o inferno na tua vida. Ela tá vivendo o inferno. Mas isso é muito ruim de conviver com gente assim, né? Ah, é. Ui, incomoda muito.
10: É. Mas... E só avisando que a cerimônia de abertura da Copa começou,
8: começou,
10: tá, gente? Começou.
8: Tá bem.
10: Estamos oficialmente na Copa do Mundo.
8: Vai aí. NSCTV, sintonize e acompanhe. Vamos para mais uma participação. Fala, Minas. Não me identifique. Achava que minha ex-sogra era rabugenta. Conheci a minha atual sogra e me deu saudade da ex. Como piorar, gente. Sempre tem como piorar. Tu pode ter certeza. Mais uma. Boa tarde, Minas, tudo bem? Quero agradecer minha sogra por tudo que ela vem fazendo nesses últimos 6 meses. Como vocês sabem, tenho um neném de 5 meses e ela tem sido essencial pra mim e principalmente pra minha esposa, cuidando da minha esposa e do neneco, ajudando em tudo. Sei que já teve muita desavença entre nós, mas amadurecemos. Te amo, Dorinha.
10: Bonitinhas.
8: Ai, que amor. Realmente, nesses momentos de recém-nascido e tal, como é importante ter uma mãe, um pai, alguém que... Cara, pegue
10: rede de apoio, né?
8: Ajude, né? Porque é muito cansativo pro casal, né? Principalmente quando o casal pega junto ali, é muito cansativo pro casal. Senão é quase insuportável pra mulher. Temos mais áudios.
13: Oi, Minas. Boa tarde. É a primeira vez que eu tô mandando um áudio aqui.
8: Seja bem-vindo.
10: Mande ali. Mais.
13: Então, eu me chamo Ellen. E assim, ó, eu não lembro de ter tido uma sogra ruim na minha vida. Não sei se sou eu que tenho muita sorte... Não sei, mas não lembro. Desde quando eu era ali adolescente, que eu tive a primeira sogra ali, tive uns relacionamentos longos, né? Não me lembro de ter... Eu sou aquele tipo de pessoa que, assim, ó, termina com companheira e fica com a sogra, sabe? E assim, ó, a minha sogra é maravilhosa. Eu não tenho, assim, como descrever o quanto a minha sogra é magnífica. Eu digo assim, que a lenda, ela nunca errou. Entendeu? E se um dia a lenda errou, foi tentando acertar. Entendeu? A minha sogra é maravilhosa. Ela ajuda a gente muito. Tá sempre ali porque a gente precisa. Sabe? É aquela sogra na medida certa.
8: Que amor.
13: Eu não tenho, assim, o que falar dela. Eu só queria mandar um beijo, né? Se passar ali na rádio, legal. Mandar um beijo pra ela. Beijo, dona Andréia. Ah, e da semana passada, vocês estavam falando de senhor e senhora, e ela não queria que eu chamasse ela de senhora, mas eu acho que agora ela já acostumou, porque eu vejo como uma forma de ser educado, né? Então, é isso. Beijão, Minas. Adoro
8: jeitinho.
13: O trabalho de vocês. Toda tarde tô escutando. E hoje, finalmente, eu criei coragem ali pra mandar um áudio.
8: Obrigada,
13: beijão.
8: Querida.
10: Ai, maravilhosa.
14: Oi, Minas. Tudo bem? Aqui é o Thiago, de Itajaí. Eu vou diferente falar da minha sogra, tá? Porque a minha sogra, ela é um ser especial que veio na minha vida. Eu amo ela muito, fico até emocionado falar com ela. Pra vocês terem uma noção, quando eu vou surfar, ela fala, você vai surfar hoje, filho? Eu falo, vou. Ela, então não se machuque, vai com Deus. E quando eu volto do surf, Minas, ela fala, filho, tem um pratinho ali que eu deixei de almoço só esquentar pra você comer. E agora eu pergunto, tem como não amar uma sogra dessa?
8: Opa!
14: Beijo, se cuidem.
8: Que amor!
15: Ai, a gente tá...
16: Boa tarde, meninas.
8: Diga, amiga, diga.
15: Amor. A gente tá nessa onda de amor e eu quero aproveitar pra mandar um super beijo pra minha sogra, que é uma das minhas melhores amigas e eu tenho muita gratidão por ter ela na minha vida, principalmente por ela ter gerado uma pessoa tão incrível, criado um noivo maravilhoso. Então, devo muita coisa a você, Thaizinha maravilhosa, te amo, tá?
8: Beleza. Ai, que nome de jovem, ela é bem jovem, né?
15: Verdade. Ela é jovem, ela tem 42
8: Caraca!
15: Anos, tá, amor?
8: Ela é muito Sério? Jovem!
15: Ela é maravilhosa,
17: meu
15: amiga.
17: Deus!
8: Nossa, ela é bela. E ela é belíssima, eu já vi uns stories. Ela é belíssima. Mais um áudio, o pessoal tá inspirado.
18: Boa tarde, meninas. Mauro Joinville. Interessante esse tema.
8: Interessante, Rafa.
18: E eu já moro com a minha esposa aqui em Joinville há 6 anos. Então faz 6 anos que eu não vejo nem minha mãe, nem minha sogra.
8: Oh.
18: E agora, dia 23, daqui a 2 semanas, ela tá vindo me visitar, ela e meu sogro. E assim, eu tô muito feliz, minha família tá super feliz, porque ela é uma ótima pessoa, super amorosa, bondosa, e eu tô super ansioso para ver ela e dar um abraço nela e dizer que amo, porque não é fácil passar tanto tempo longe de uma pessoa assim. A minha esposa, como filha dela, tá super, não tá nem dormindo mais, tá ansiosa, mas enfim, eu tive a sorte de ter uma boa sogra.
8: Que amor, que história linda. Eu acho que essa sequência linda de áudios é bom pra gente lembrar que, acima de tudo, cara, é a mãe da pessoa que tu ama. Então,
15: exato.
8: Se essa pessoa faz bem pro teu marido, pra tua mulher, cara, isso é tão importante, é tão o foco principal, sabe? Vocês têm uma relação? Sim, tem que ter uma relação legal e tal, mas essa relação de mãe, filho, filha, é muito pra sempre, né? Então é importante a gente ter respeito a essa relação. Não dá pra gente querer competir, querer que se afaste totalmente porque eu não vou com a cara. Sabe? Se é uma pessoa que não te faz mal diretamente, pô, vamos ficar de boa, né?
15: E é tão bom ter sogra legal, né? Conversar com a sogra, almoçar juntas, fazerem coisas juntas. Ai, é uma delícia, gente. E maravilhosa a tua sogra, Edna. Tu viu, Marina? Acho que a Marina nem viu.
8: Não
15: tava
8: vi.
15: Conversando,
8: tem
15: nem viu. Mostrou uma foto maravilhosa,
8: Ai.
15: Tá? Da sogra da Edna. Olha isso.
8: Ela é belíssima. Se você
15: belíssima.
8: Quer ver, vai pro YouTube Atlântida SCH até jovem. Belíssima, tá bom? Eu achei tudo. Uma diva, tá?
15: Uhum.
8: Uma diva. Eu
15: Já
8: adorei.
15: Já foi rainha de bateria, é tudo.
8: Mentira.
15: Ela uhum.
8: Cara, não.
15: Verdade.
8: Ela é muito
15: tá.
8: diva.
15: Vamos viver.
8: Eu
15: Beijo,
8: amei. É muito legal isso. Quando a pessoa, ela tem a vida independente do filho, né? Eu quero muito ser essa pessoa, gente. Ter filho e mesmo assim continuar tendo minha individualidade.
15: Marina. Esses uhum. dias, eu tava no TikTok e apareceu um vídeo de um pessoal fazendo um samba num posto de gasolina e o som tava muito legal. Eu olhando lá, eu falei, minha sogra e minha cunhadinha, minha sogra
8: ah, é?
15: Num posto, uma pessoa aleatória dançando pagode, a Mariana de 8 anos, com ela lá assim, ó.
8: Cara,
15: eu assim, tipo, sogra, o que é isso?
8: Felicidade, entendeu? Pessoa feliz não incomoda. Ai, que coisa boa. Vamos julgar?
15: Sensacional. Vamos,
8: julgar.
15: Saudade.
8: Ai, que bonitinha.
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15: Tá na hora, família. Tá na hora de soltar o verbo. Vamos lá. Oi, minas! Eu e minha mulher vamos completar 1 ano juntos e estamos nos mudando pra São Paulo. Durante as férias dela, viemos passar 2 meses na casa da família dela, no interior aqui de Santa Catarina. Na minha primeira visita, fui muito bem recebido, mas dessa vez a convivência com minha sogra ficou complicada. Fizemos um acordo de cada um lavar a própria louça, mas logo deixaram de cumprir e pareciam esperar que eu continuasse lavando tudo. Depois de um tempo, minha namorada discutiu com a mãe e comentou algumas reclamações minhas. Minha sogra ficou muito irritada e passou a reclamar de coisas que eu nem entendia, como eu comer açaí ou ter comido bolo demais. A partir disso, passei a evitar comer as coisas que ela fazia. A situação piorou quando minha sogra disse que não faria almoço nem janta. Minha namorada estava passando mal de fome. Tentamos comprar comida para cozinhar, mas ela não deixou.
16: acabamos gastando dinheiro em restaurante e quando voltamos, ela tinha feito comida em casa. Eu e minha namorada estamos ajudando a pagar água, luz, gás e mercado. E não fomos embora porque estamos sem dinheiro. Desde esses acontecimentos, parei de falar com minha sogra e apenas a evito. Minha namorada acha que eu deveria fingir que está tudo bem para evitar conflitos, mas eu não consigo agir assim. Me ajudem, Edna Ferretti, ajuda esse cara, pelo amor de Deus.
17: Ai, caiu a bomba no meu colo, então, né? Vamos lá. É. Eu acho que, no final de tudo, só são várias pessoas machucadas com várias coisas e todas têm um ponto de razão. O que falta, honestamente, é uma conversa, numa boa, assim, sabe? Ou pelo menos vocês todos tentarem ter uma convivência boa, porque, de certa maneira, vocês também estão interferindo na rotina dela, ela pode estar estressada um pouco porque não sabe quando vocês vão embora, filho, depois de um tempo aí também, né? Pô, a gente não sabe as condições financeiras daquelas pessoas e tal, mas se ela sempre te tratou bem, foi super legal, eu acho que quem errou rude, errou feio, foi a tua esposa, de ter exposto você pra sua sogra, e a sua sogra também acabou sendo atacada e quis devolver de alguma maneira. Ela não irritou ninguém, ela só foi irritada. Então, assim, conversem e faça com que a sua esposa entenda que as suas emoções são válidas, assim como as da mãe também. Fingir que tá tudo bem não, tá, não vai funcionar, entendeu? Vocês vão ficar mais um tempo, pelo menos tenham uma boa convivência. E, de repente, aquele ato que ela teve de fazer o almoço quando vocês saíram foi porque ela parou pra pensar, tipo, caramba, eu fui muito babaca. E ela se sentiu culpada e só fez pra poder, quando vocês voltarem, vocês entendessem de uma maneira não verbal que ela tava ali disposta a fazer vocês se sentirem bem. E não necessariamente um ataque, sabe? Eu penso assim.
16: Falou e falou bonito, Marina Soares, o que você acha?
22: Eu achei muito fofo, porque eu concordei 100% com a Edna, assim, acho que o erro foi da namorada mesmo, mas eu também entendo que é uma situação difícil de ficar no meio dessa relação, tu fica pressionado, não sabe como resolver, né, mas eu acho que num conflito com sogra, o parceiro, que é o filho no caso, sempre tem que falar sem mostrar que o problema sou eu, sabe, tipo... Ah, sei lá, o Gustavo vai falar pra minha sogra que eu tô com um problema com ela. Ele não pode dizer que eu tô com um problema com ela. Ele tem que falar, olha mãe, eu percebi que você fez isso e não é muito legal. Entendeu? Não dá pra botar a culpa na pessoa, senão vai criar um ruído ali numa relação que é muito frágil. Então, tem que tomar muito cuidado, eu acho isso, Dri.
16: Exatamente, perfeito, Marina e Edna, concordo com vocês. Eu só não entendi um ponto. Como assim, eles acabaram de se mudar, estão morando em São Paulo, férias de 2 meses em Santa Catarina e agora não tem dinheiro pra voltar?
22: O rolê é que eles vão se mudar pra São Paulo. Antes de se mudar, eles estão ali com a mãe um pouco pra passar um tempinho com ela antes de se mudar. Mas assim, tá na casa da mulher...
16: Tem um pouco antes. Vai ter que respeitar, entendeu? Baixa a orelhinha, pensa que é por pouco tempo, aguenta. E aí depois, cara... Vê ela uma vez no ano, uma vez a cada 6 anos, uma vez a cada 10 anos.
22: Depois de adulto, com parceiro, ficar 2 meses na casa da sogra, não, gente, não tinha como isso dar certo, me desculpa. Vocês podem ser os seres mais. Podem ser os seres mais iluminados do universo. Não tem como dar certo. Então, assim, vaza o mais rápido possível, que daí vai voltar tudo ao normal. Vocês vão ter uma relação tranquila e vai passar. Acho que é isso, gente. O que tu acha, Adri? É isso, né, amiga?
16: É isso, não, a gente arrasou. Saiu quanto antes.
22: Com essa, a gente fecha o nosso programa das Minas. Valeu, Dri.
16: Beijo, gataço, lá no @DriTelo, @Atlântida Joinha. Agora com o Vibe pra Joinville em região. Até amanhã, Santa Catarina.
22: Beijo, Edna.
17: Beijo, Minas. Agora seguimos com o Vibe Atlântida aqui no Vale do Itajaí e lá no Instagram em @EdnaFerretti. Fui!
22: Eu sou @Marina.Soares e pra combinar com a música que a Shakira está apresentando agora,

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1: Fala galera, muito boa tarde. Você tá na Atlântida, a rádio das nossas vidas. E começa agora o Vibe Atlântida com o melhor da música pra te acompanhar nessa tarde aqui, direto de Chapecó, pra toda a região oeste de Santa Catarina, pro noroeste do Rio Grande do Sul, sempre no oferecimento do Pátio Shopping, mais pátio pra viver tudo de novo. Boa tarde, Matheus.
5: Oi, Ju, boa tarde pra você e, claro, pra todo mundo que tá na audiência junto com a gente aqui na Atlântida. Boa tarde musical aqui da rádio da sua vida. Começou com tudo e é justamente isso que a gente vai fazer agora. Então aumenta o volume, que a playlist é por nossa conta.

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1: Atlântida, a melhor vibe do FM, vai para a primeira pausa do vibe, mas é rapidinho, já já estamos de volta.
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13: Um pedal legal, seguro e tranquilo começa antes mesmo de você subir na bike. Planejar o trajeto é um hábito bem simples, mas que faz tanta diferença. Hoje, existem vários aplicativos que ajudam a encontrar rotas com ciclovias, ruas menos movimentadas e caminhos mais seguros para pedalar. Alguns deles mostram até o nível de dificuldade do percurso, com informações sobre subidas e descidas. Isso permite escolher trajetos mais adequados ao seu preparo físico e evita aquela surpresa no meio do caminho. Além disso, sempre que possível, prefira rotas com estrutura para ciclistas. Quando você já sabe para onde está indo, o pedal fica mais leve, organizado e muito mais agradável. Agora conta pra gente, qual

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3: De volta ao Vibe Atlântida na 99.3, acompanhando a galera no corre-corre desta tarde, né, Matheus?
4: Com toda certeza, Ju. E lembrando que lá no atlantidasc.com.br você confere todas as informações sobre cinema, mundo da música e as dicas e críticas do que está rolando nas telonas. Então fica aí a dica para você aproveitar, enquanto tá curtindo uma música, também acessar aí um conteúdo de qualidade. Mas, Ju, o assunto aqui é música e a gente quer agora a próxima playlist, não é?
3: Já tá preparada, Matheus, então.

0: Rádio das Nossas Vidas, agora indo pra mais uma pausa na nossa programação musical, mas logo, logo a gente volta na melhor vibe do FM. Não saia daí, hein?
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6: Salve para você que já é corredor, tem sua rotina de treinos, planilhas e que tem o objetivo de elevar o seu nível na corrida de rua. Segue mais uma dica então para quem busca diminuir o seu pace no 5K, ou seja, diminuir o tempo de execução dessa corrida na distância dos 5 km. Você conhece ou já ouviu falar de treinamentos de tiros? É quando o atleta ele precisa sair da zona de conforto. Aquele famoso trote ritmado ele já não basta. A dica é iniciar com tiros curtos de 200 a 400 metros e aí, com o passar dos dias, você passa aí aumentando essas distâncias conforme o seu corpo vai pedindo. Sendo assim, quando chegar a hora da prova, você vai ter mais chance de acelerar naquele sprint final ou aumentar o seu ritmo e aguentar com ele mais rápido e por mais tempo.
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7: Estamos de volta no Vibe Atlântida, aqui na Rádio da Sua Vida, tarde cheia de compromissos e a gente acompanhando tudo, Matheus.
8: Acompanhando tudo e, claro, produzindo conteúdo pra você lá no Instagram, @atlchapecó, sempre com dicas especiais dos nossos parceiros, o que tá rolando nos bastidores aqui da Rádio da Sua Vida e, claro, sempre com dica especial de música boa e de tudo que tá bombando nas redes sociais. Eu mesmo, Ju, tô toda hora mandando um biscoitinho lá no Insta da Atlântida, hein?
7: E é o que a gente espera da nossa audiência também. Fica aí o convite, se você ainda não segue a gente, @atlchapecó, é só seguir, tá bom? E é claro que a gente dá sequência agora ao Vibe com mais música boa.
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3: Bora para mais um show do intervalo. Fique na sintonia porque já já a gente volta com o nosso último bloquinho cheio de música boa para você.
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3: O Vibe Atlântida tá de volta, já na reta final do programa de hoje, né, Matheus?
11: Falta pouco, Ju. Falta pouco pro fim do expediente, mas enquanto isso, a gente, claro, ainda tem música boa pra você curtir e aproveitar aqui nas ondas da Atlântida 99.3 de Chapecó para o Grande Oeste. E agora não será diferente. Vem música boa por aí. 1, 2, 3, 4.
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0: Vibe Atlântida de hoje fica por aqui. Daqui a pouco você acompanha Desprogramados para todo o estado, né, Matheus?
1: Com toda certeza. Fica aí a dica para você continuar na audiência junto com a gente. E a gente sempre, claro, se encontra no cafezão a partir das 7 horas da manhã. Super beijo e tchau, tchau.

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5: Tá na Atlântida e todo mundo tá ouvindo, é a melhor vibe do FM na rádio das nossas vidas. Estamos chegando com Desprogramados para toda a rede Atlântida Santa Catarina e para o mundo no nosso canal Desprogramados no YouTube. Vai lá no canal, te inscreve, ativa o sininho. Lembrando que esse programa vai para o Spotify assim que ele termina. Assim que o programa acaba, ele vai para o Spotify e nós ficamos eternizados aí nas plataformas de streaming. Eu e ele, que está no celular olhando o gorila.
6: Não, o gorila eu já terminei. Eu agora estou terminando de editar um vídeo nosso aqui numa loucura total.
5: Ah,
6: e que aí já então vai encerrar e já vamos meter bala.
5: Vamos meter. Tá bem, então tá.
6: O Desprogramados
5: está chegando. 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O nosso WhatsApp para sua participação é o 489-9188-1009 ou então ali no chat do canal Desprogramados no YouTube. Vamos saudar a presença do nosso diretor, Gabriel, o diretor. Boa tarde, seja bem-vindo ao Desprogramados.
7: Meu, muito boa tarde a todos os ouvintes Desprogramados.
5: Ah, já perdendo gás.
6: É,
5: perdendo
6: cansado.
5: Gás.
6: Copa do Mundo é isso.
5: É água com gás já ali no finalzinho, não tem mais tanto gás.
6: Copa do Mundo é assim, meu amigo.
5: É
6: começou
5: assim,
6: a Copa
5: é
6: do assim. Mundo, porém, eu estou numa felicidade.
5: Eu também, mas nós já vamos falar disso, porque quando eu te chamei, tu não me deu atenção. Yuri Land, Yuri o Ditador está entre nós. Fala aí, meu querido, tudo
8: Olá,
5: bem contigo?
8: Pessoal, perdendo gás também, né?
5: Mas, cara, imagina quando ficarem velho que nem tu.
6: Tu tá falando com quem?
5: Ai, ai. Só imagina um se eles não têm mais gás nessa idade.
6: Eu quero te alertar nós estamos diante do dia...
5: Do dia que faremos contato.
6: Não.
5: Estão dizendo?
6: Do dia
5: vai ser na Copa
6: defesa
5: do Mundo.
6: Dos idosos...
5: Não. Contra os maus tratos.
6: Contra os maus tratos dos idosos... E que, felizmente, eu
5: sábado.
6: Não tenho recebido maus-tratos e tampouco sou idoso.
5: Não, tu não é. Então... Tu não é idoso. Então não sei porque tu te ofendeu.
6: Porque tu...
5: Tu te ofende, que velho ofendido.
6: Ofendido, sim. Velho, não.
5: Tá, agora tu pode ficar no programa,
6: claro,
5: meu velhote.
6: Eu tô louco pra... Eu tô louco. Tu sabe da onde
5: Fala
6: vem
5: aí, meu velho.
6: A gíria, meu velho?
5: Eu sei.
6: É, mas fui eu que te contei
5: foi,
6: isso.
5: Foi, né? Então, da cidade. Tá, fala tudo. Fala
6: não, é
5: todo.
6: Porque tu não deixa eu
5: fala
6: falar,
5: Fala tudo, cara.
6: Eu quero
5: fala
6: conversar
5: tudo.
6: Com a tua esposa. Porque talvez
5: não,
6: ela me ouça como eu. Olha aí, ó.
5: Sabe o que,

0: tu tem que fazer, tu tem que falar quando eu te chamo pra falar e não ficar no celular editando
1: sim,
0: vídeo.
1: Sim, porque tu quer controlar as pessoas.
0: Mas
1: as
0: eu sou o controlador do programa.
1: É por isso que
0: o comando
1: tu
0: de voo está...
1: E por isso, atualmente, tu tem que cuidar da nossa relação.
0: Tá bem. Então fala, amor.
1: Muito fala. Bem, então me deixa falar.
0: A palavra é
1: a
0: sua.
1: A gíria meu velho, que a gente fala às vezes, e aí meu velho, surgiu em Veranópolis, no Rio Grande do Sul.
0: Por quê?
1: A cidade da longevidade. Então lá, quando tu vai falar com alguém, tu diz, fala meu velho.
0: E aí meu velho?
1: Isso, né? A partir daí surgiu a gíria.
0: Exatamente.
2: Mas se todo mundo é velho, como é que define quem é velho de verdade?
0: Ah, mas troféu foi uma boa Sul. Pergunta, uma boa pergunta, já dá o troféu Sul pra Peladinho pra ele. Ele tá se aparecendo demais no programa.
1: Eu acho.
0: Daqui a pouco vamos ter que dar um contrato na Rádio Atlântida pra ele. É. Gabriel, diretor, ganhou o Supla Peladinho na largada do programa.
1: Beijou o ombro, beijinho no ombro.
0: Ah, Valesca Popozuda. Hoje é quinta-feira, dia 11 de junho, amanhã dia dos namorados. Amanhã tem os 3 anos do Desprogramados. Que coisa mais
1: Poxa
0: linda.
1: Vida, Porã, amanhã é
0: que
1: dia dos
0: coisa
1: namorados.
0: Coisa mais maravilhosa, ter iniciado uma relação contigo no dia dos namorados.
1: É, tu gostou, né?
0: Claro. Porque a gente, tendo iniciado essa relação no dia dos namorados, dá a entender que muitas coisas podem acontecer entre nós.
1: Mas e realmente podem?
0: Podem.
1: Podem, basta ter vontade e desejo.
0: Basta querer, mas toda vez que a gente se olha, a gente pensa, não dá.
1: É.
0: Não dá. Já aconteceu, recentemente nós ficamos novamente num quarto de hotel.
1: Sim.
0: E não dá.
1: Não, inclusive eu fiquei constrangido quando saiu do banheiro.
0: Eu sei.
1: Eu titubeei e preferi olhar pra rua.
0: Ah, sim, porque... Balançou tuas estruturas. Agora 5h13, mande sua participação para o Desprogramados. A Copa começou.
1: Agora tu vai deixar,
0: então. A Copa
1: então.
0: Do Mundo começou.
1: Emocionante, emocionante.
0: México tá na frente da África do Sul. México gostoso, na frente, 1-0.
1: África tá ali,
0: África do
1: 1-0.
0: Sul.
1: E isso. 2 minutos do segundo tempo, vamos ter jogos agora. Eu já tô sofrendo agora, Porã, porque a Copa vai acabar.
0: Mas a Copa recém começou, por que, que tu tá sofrendo que ela vai acabar?
1: Porque a vida me traz traumas, tudo que eu começo acaba.
0: Isso. Isso diz muito da tua personalidade.
1: Claro.
0: Eu que sou ansioso, a Copa começou hoje e tu já tá sofrendo porque ela vai acabar.
1: Não, mas eu me reconheço muito nos meus traumas e nas minhas esperanças. E nas minhas perspectivas. Eu entendo muito bem porque, afinal de contas, eu tenho angústias... E dores e sofrimentos antecipados, porque eu faço drama, mas porque ao mesmo tempo eu entendo a possibilidade da esperança e acredito na vida. Tu não tá afim de ouvir, porque tu tá mexendo no celular.
0: Ah, porque agora eu fui no celular.
1: Legal, obrigado.
0: Agora eu fui no celular porque eu precisei.
1: Tu me fala, senão eu vou falar só com a audiência a partir das 7.
0: O programa tá muito truncado, o jogo começou truncado.
1: Copa do Mundo é assim, não tem mais gente boa.
0: Truncado, qualquer vacina. Aliás, falando em Copa do Mundo, ontem eu assisti o documentário do Tetra no Netflix.
1: Deu uma importância pro meu assunto.
0: Claro.
1: Muito obrigado.
0: Porque é um assunto legal de Copa do Mundo, estamos no clima da Copa, o que, que eu vou ver? O Tetra.
1: Certo, meu assunto não interessou.
0: O meu assunto nunca interessa pra ti, nunca interessa. Eu te deixo falar do que tu quer aqui nesse programa. Quem tem é censurado sou eu, porque eu não falo. Eu não falo nada do que eu quero. As visitas já foram embora. As visitas não nos aguentam mais. Ela veio aqui resolver um negócio comigo, o programa começou, daí ela sentou ali, daí ela percebeu, não vai dar agora. E aí ela tá indo, beijo, Mai. Depois a gente fala.
1: Desagradável, ela se sentiu,
0: disse, eu vou embora porque eles estão demais.
1: Eles estão brigando.
0: Eles estão brigando
1: é
0: de verdade.
1: É ruim quando tu tá na frente junto com o casal que tá brigando.
0: Exatamente, aí depois o casal briga, e pior de tudo é quando o casal briga, se separa, fala mal um do outro, e aí depois eles estão juntos novamente como se nada tivesse acontecido.
2: Não, o pior é quando te envolvem, assim, ó. Aí fala, terminei com ele, aí tu fala assim, bem que tu fez, um vagabundo que não valia nada. Dali a 2 dias, tem pensado naquele vagabundo? Sim. Não voltamos.
0: Verdade.
2: A cara que tu fica é horrível, não, sensação terrível.
1: Tem várias coisas aí nessa situação, né? Já que nós estamos na véspera do Dia dos Namorados, quando o casal, uma das partes desabafa pra ti e pede, olha, eu tô em crise, o que que tu pensa? Ou seja, não tá separado, né? Mas, não, mas aí tu pensa, pô, tão amigo, vou falar. Olha, realmente, eu acho que né, a pessoa é assim, assar não é legal, talvez tenha blá, blá, blá, blá, blá. E aí acontece isso, mesmo sem ter brigado, e tu vê eles juntinhos se amando, tu pensa, tá falando pra outra tudo que eu disse, cara. É óbvio que tá falando, e quem vai ficar agora mal sou eu. É horrível, cara.
0: Não, eu acho mais horrível é esse momento em que, tipo assim, a relação terminou, aí ficaram, por exemplo, um mês separado. Nesse um mês separado, cada um falou mal do outro pra várias pessoas, ou pra algumas pessoas mais íntimas.
1: Sim, dentro da família, então.
0: Dentro da família, então, aquela loucura. E aí, daqui a pouco, quando eu vi fotinho no Instagram, opa, peraí, tão junto de novo.
1: Sim. É. E aí, tudo aquilo que foi dito...
0: Tudo aquilo que foi dito e tu fica ali, né? E o casal não lembra. O casal não lembra.
1: Que é a maioria das vezes que acontece exatamente quando... É, aquela última tentativa, né? Já... Vamos tentar de novo.
0: Isso.
1: E toda a família já sabe que não tem jeito.
0: Não tem mais jeito.
1: Que é só fogo de palha. Agora eles estão bem, daqui a pouco vai começar tudo de novo.
2: É a famosa UTI, né? Última tentativa do indivíduo.
1: Último respiro.
0: É. Não, a última tentativa é a terapia de casal, né? Que segundo o Tabet é um inferno. Né? Mas eu lembro que uma vez uma ex de um amigo meu, ele chegou pra mim e disse assim: teu amigo é uma decepção. E aí eu, pá, né? Que decepção, seu amigo, hein? Que decepção. Aí eu, pois é, mas o que que houve? Aí mandou...
1: Descarregou.
0: 3 semanas depois, estava com meu amigo de novo.
1: Se amando loucamente. Loucamente. É a melhor pessoa do
0: mundo. Estão juntos até hoje.
1: É, o dia dos namorados amanhã vai ter muito casal assim.
0: É um bom dia para aquecer a sua relação.
1: Na realidade... O casal, ou pelo menos uma das partes, já sabe quando acabou.
0: Ah,
1: apenas
0: pois é
1: uma questão de tempo para a decisão do acabar.
0: Pois
1: mas, principalmente agora eu vou falar, mesmo na véspera, para não falar amanhã. Amanhã é o dia de falar de amor. Hoje a gente fala em separação. Principalmente a mulher. E ela dá tempo ao tempo, porque se depender do homem, na maioria das vezes, não é uma regra, toda regra tem exceção, mas na maioria das vezes o homem é muito acomodado.
0: Empurra com a barriga.
1: Ele empurra, porque ele vai tendo outras formas de compensação com aquele mal-estar que ele está tendo, e aí ele vai levando. A mulher não, ela não aceita a mediocridade de uma relação.
0: Olha aí.
1: E aí, diante desta mediocridade, ela vai levando, mas ela já sabe, ela tá encaminhando. E quando menos se espera, ela encontra um mínimo motivo, que aparentemente é bobo, mas foi apenas o motivo para que ela pudesse justificar.
0: Não te quero mais.
1: E dizer que acabou.
0: Pode ir embora amanhã.
1: Exatamente.
0: Pega tuas coisas e vai.
1: E eu vou aqui dar a sugestão, eu estou me referindo a casais hétero, eu vou dar a sugestão para você, homem, se por um acaso a mulher chega nesse ponto, pegue suas coisas e sai.
0: E vá. Pega tuas coisas e cai fora.
1: Cai fora.
0: É, isso aí. Mas não numa véspera de Dia dos Namorados.
1: Não é bom isso.
0: Na véspera de 3 anos...
1: Por que tu deixou falar isso, porra?
0: Porque tu tá amargurado.
1: Não, é porque eu tenho experiência nisso.
0: Velho amargurado.
1: Eu me convide pra falar de separação. Eu faço palestras sobre separação.
0: Ah, isso seria legal. Eu acho que a gente precisa começar a falar as palestras, fazer as palestras de tudo que não dá certo. Tudo que não dá certo. Porque hoje em dia o que mais tem é as pessoas te dizendo, ó, faça isso que você vai ficar rico. Faça isso que você vai ser bonito. Faça isso que você vai ter um relacionamento longo. Ou então vamos fazer o inverso.
1: Sendo que pra mim as separações deram certo.
0: Claro que deram certo.
1: Entendeu?
0: Óbvio.
1: Eu estou muito bem graças às separações e às minhas vezes também.
0: Exato.
1: Olha que maravilha.
0: Nota-se, tu tá com uma aparência ótima.
1: Mas não, acho que não é o ideal na abertura da Copa do Mundo.
0: Não,
1: na véspera
0: não,
1: dos namorados,
0: a gente falando... Daqui a pouco a gente vai falar sobre Copa do Mundo, Torcida SC, chegando por aqui no Desprogramados. Nesse momento, México e África do Sul. 1-0 pro México, o gol foi no comecinho. Não, pode deixar. É, tu acompanhou a cerimônia de abertura da Copa?
1: Eu tentei, o Gabriel me enganou, o Gabriel o diretor, porque eu estava pronto para assistir a abertura às 2h30. E não tinha, não vi a abertura e tal, etc. Lá pelas 3 eu voltei e chamei Gabriel. Dá um jeito ali, abre a sala lá que eu quero assistir a abertura. Ele disse, mas já aconteceu. Aí eu saí, se já aconteceu, eu disse, mas como já aconteceu, cara?
0: Cerimônia longa.
1: O jogo é às 4, uma cerimônia longa. Ele disse, não, mas já aconteceu. Aí eu, bom, então se eu não vi a abertura, agora mesmo é que eu não vou ver, porque acabou. Voltei para assistir 15 para as 4 o jogo. Quando 15 para as 4, tinha uma abertura. Ou seja, o Gabriel não sabe o que ele estava falando.
0: Não, ele não sabe.
1: Então a abertura foi longa, teve várias apresentações, teve vários intervalos. Quem? Maná, Shakira, André Bocelli. Eu vi o André Bocelli e as bandeiras.
0: Ah, boa. Tá bem.
1: E...
0: viu o suficiente.
2: É. Eu achei que tinha acabado na Shakira.
0: Agora 5h22, esse é o Desprogramados na Atlântida. E antes da gente fazer aqui as boas do programa, hoje o assunto é bom pra ti, ó.
1: Porque pra ti, quem?
0: Pra ti, pra você, Everton Cunha, Mr. P, o assunto de hoje é sobre dançar. Sobre dançar, uma pauta de que ninguém mais dança nas baladas e nos shows. É. E aí, tu como um grande dançarino, isso, desde os tempos da catacumba, da catapimbo, nequinho, isso, nequinho fogo na roupa,
1: como é que tu
0: conhecido
1: sabe que era catacumba
0: em Cano...
1: e catapimba?
0: Porque tu me falou que tu ia na catacumba e na catapimba.
1: Ah, como é bom saber que eu converso contigo e tu presta
0: atenção. Eu presto atenção em ti. Então é o meu relacionamento mais longo, né?
1: É, que bonito, me senti tão bem agora.
0: Tão valorizado que tu ia dançar lá, que tu botava tua roupinha, ia fazer o passinho do nequinho. Bora,
1: que legal tu lembrar disso.
0: Então nós vamos falar sobre dança daqui a pouquinho, porque há um consenso aí, eu não saio na noite faz muito tempo.
1: E nunca foi de dançar?
0: Ah, de dançar, não, eu sei dançar.
1: Mas tu balança.
0: Não, eu danço bem, separado eu danço bem, junto eu preciso evoluir um pouquinho.
1: Certo.
0: Eu só dançava aquela lenta da escola, que eu era muito bom naquilo, muito bom.
1: Ali eu
0: era bom.
1: Era a dança do acasalamento.
0: É, naquela época eu era uma criança, né, Everton? Eu tinha 11 anos, Everton.
1: Pai, tu já queria acasalar com 11?
0: Não, eu queria ficar abraçadinho.
1: Que bonito,
0: eu queria ficar abraçadinho com a guriazinha gostava, claro, da escola.
1: Claro, puro.
0: Entendeu?
1: Sim.
0: Ah, já não tão puro, que eu sou um pouco precoce. Eu sou um pouquinho precoce.
1: Já.
0: Mas, e o ruim é quando tu tinha que trocar o par, né? Quando tava dançando.
1: Tinha que dançar,
0: fazia aquelas brincadeiras da dança da vassoura.
1: Isso.
0: E aí tu tinha que passar, ficar com a vassoura. E aí te tiravam do abracinho com aquela guria que tu queria. Ou então aquela guria que não gostava de muita aproximação, que esticava os braços e dançava junto contigo. Assim, com os braços esticadinhos, tu não podia abraçar.
1: Mas eu vou te explicar sobre essa menina. Ela fazia contigo o mesmo que tu fazia com a outra que tu não queria. Porque o cara que ela queria...
0: Não, eu abraçava todo mundo. Eu abraçava,
1: mas é que tu era tarado,
0: eu abraçava todas. Não,
1: é
0: não, Everton, eu tinha 12, 11 anos, Everton.
1: Bom.
0: Tu para com isso. Olha o Roberto Baggio aparecendo lá na imagem. Eu falei do Tetra, né? O Baggio que errou o pênalti da Itália.
1: Certo.
0: O ídolo da Itália.
1: E não, porque quando... Porque eu lembro dessas festinhas de garagem, a dança da vassoura, que tinha um problema, cara. Quando dava o acaso da vassoura permitir que a mais bonitinha começasse a dançar com o mais bonitinho. Que era o que eles queriam, né?
0: Claro.
1: Era o que eles queriam. E nunca era eu o mais bonitinho, e tampouco ela queria dançar comigo.
0: Uhum.
1: E aí...
0: E ali começa um trauma.
1: Acabou.
0: Começa um trauma,
1: óbvio.
0: Começa a nascer um monstro
1: isso,
0: que te acompanha até hoje.
1: Isso, e ali eles dançavam juntinho. Eu acho isso curioso, porque quando era comigo, elas botavam as mãozinhas, a palma da mão no ombro, no
0: isso,
1: peito.
0: Isso, era isso que eu tava dizendo.
1: E era quando, com ele, elas abraçavam pelas costas.
0: Ai, olha só.
1: Entendeu?
0: É.
1: Tu vê,
0: aquele bonitinho.
1: É.
0: Que ele bonitinho. Tá bom. Então daqui a pouco a gente vai falar sobre...
1: Quem era o bonitinho da tua turma, cara?
0: Ah, da minha turma, cara, eu não lembro bem quem era o bonitinho. Não
1: era
0: lembro.
1: Tu, então. Bah.
0: Não lembro. Não, eu era bem desengonçadinho. Eu não era muito bonitinho, assim.
1: Que coisa, a maioria é desengonçada.
0: Mas
1: né?
0: Depois do... É que quando tu é ali no início da adolescência, né?
1: Não,
0: na adolescência tu é desengonçadinho.
1: Não, o bonitinho é bonitinho, não é desengonçado,
0: bonitinho,
1: cara.
0: Mas eu fiquei mais bonito que o bonitinho depois.
1: Daí tu te encontrou.
0: Daí eu me encontrei.
1: Que bom, né, Borá? Aí, em compensação, botou a raiva pra fora.
2: Não só a raiva.
0: Olha o diretor, que audacioso.
1: Audacioso.
0: Não, o diretor, olha, ele era pago só pra dirigir o programa.
1: Agora já tá assim.
0: Agora ele quer um contrato na Rede Atlântida. Eu tô tendo que negociar lá com o RH. Daqui a pouco o RH tá dizendo, não bota mais o Gabriel no ar. Entendeu?
1: Principalmente...
0: Eu tô dizendo, o Gabriel virou parte importante do programa.
1: Não,
0: é o nosso louro José.
1: Gabriel José.
2: Qual que era o da Palmeirinha? O...
0: Não lembro.
1: Também não.
0: Não lembro, não lembro.
2: Não é um negócio.
0: Eu só assisto Rede Globo. É. Agora, 5h26. Vamos lá, porque tá chegando a hora do Atlântida Celebration. 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Então se liga, se liga. 5h27, é o Desprogramados na Atlântida. Vamos fazer as boas do programa?
1: Ótimo.
0: E voltar a falar de dança e outros assuntos.
1: Isto.
0: Legais. Vamos lá.
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3: 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Tá na batida. 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
0: Santa Catarina. Na batida de Santa Catarina, os assuntos que estão por aí, estão por aqui no Desprogramados. Não tá muito afim hoje, né, Everton?
1: Não, tô afim. Eu só tava me lembrando que ontem a gente prometeu o assunto do weekend. Não fizemos. Então
0: não
1: hoje
0: fizemos.
1: Vamos fazer o
0: hoje
1: da dança.
0: Vamos fazer o da dança. Mas antes de tudo isso, deixa eu ir ali no meu casaco e pegar um papelzinho que eu tenho que mandar uns abraços.
1: Perfeito. 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
0: Mas
1: agora
0: foi muito bem.
1: Voltar.
0: Foi muito bem. Hoje eu dei uma fugidinha ali no centro da cidade.
1: Opa.
0: Fui no centro de Floripa.
1: Legal.
0: E pude perceber a nossa imensa audiência na Grande Florianópolis e também no centro de Floripa, comprovando os dados do Ibope, que nos tornam a rádio mais ouvida da Grande Florianópolis. E aí eu passei numa loja, cara, fui comprar uma camisetinha do Brasil para minha filha.
1: Sim, porque ela tem que se vestir de Brasil.
0: É isso. E aí eu passei ali numa loja.
1: Ela é patriota?
0: Ai, ai, ai,
1: usa...
0: cara.
1: Não.
0: Não, por favor,
1: não.
0: Né?
1: Não,
0: passei
1: não.
0: Na Futebol Mania.
1: Olha
0: na
1: aí.
0: Futebol Mania, ali no centro. E aí, quando eu entrei na Futebol Mania, o Marcos, o gaúcho, olhou pra mim e disse: não acredito, Porã.
1: Que alegria.
0: E aí eu ouvi a rádio tocando, eu disse: pô, tô gostando de ver, a Atlântida tá tocando aqui.
1: Deve estar no
0: seu
1: ouvido agora.
0: E aí uma das meninas que tava no caixa disse assim: mas isso aqui é todo dia aqui na loja, desde as 7 horas da manhã, ele vindo pra
1: que
0: cá,
1: legal.
0: Ele já fica ouvindo Atlântida. Ele falou que ouve o Celo no cafezão, que na loja ouve o dia inteiro, que ouve Desprogramados, que ouve o Pretinho Básico, que tem foto comigo sem camisa.
1: Tu sem camisa?
0: Há 20 anos, em alguma balada do Pretinho que a gente fez em algum lugar por aqui.
1: Deve ter sido naquela que depois tu foi pro motel com um cara.
0: Para, cara. Eu tô falando um negócio legal. Tu tem que saber a hora de brincar, entendeu?
1: Desculpa.
0: Lena, mãe, fala pro Neco que não dá mais.
1: Não, ela vai
0: olha
1: chegar
0: aqui.
1: No microfone
0: então
1: e vai
0: eu
1: ser,
0: quero
1: Neco,
0: mandar,
1: para um pouco.
0: Eu quero mandar um abraço pra galera da Futebol Mania, o Marcos, o Gaúcho, o Matheus. O Marcos Gaúcho é a mesma pessoa, Gaúcho Santa Rosa.
1: Sim.
0: O Matheus, a Jéssica e a Gabriele, que me atenderam muito bem na mundo do futebol. Ali na Futebol Mania. Futebol Mania, ali no centro de Floripa, na Tenente Silveira. Estão vendendo camiseta do Brasil pra caramba. Que estão ali otimistas
1: eu
0: com
1: imagino,
0: o Hexa.
1: Eu
0: e aí eu atravessei a rua, atravessei ali a
1: Felipe olhou para os lados.
0: E passei na loja da Hering e ali as meninas também ouvindo Atlântida.
1: Poxa
0: fãs
1: vida.
0: Da Atlântida. Tirei fotos, recebi abraços para serem enviados para você, Mr. P.
1: Isso, me interessa
0: o pessoal
1: muito.
0: Nos escuta muito.
1: Legal.
0: Então aquele abraço aí para geral que nos escuta no centro de Florianópolis. Nas lojas aí do comércio local.
1: Tá na hora de tu frequentar mais, né?
0: Eu adoro ir no centro de Floripa, não tenho tanto tempo pra isso, né?
1: Vamos
0: já tive
1: comigo
0: mais.
1: Sexta de noite?
0: Não.
1: Amanhã é dia dos namorados.
0: Amanhã não vai dar.
1: Não, amanhã não é legal.
0: Amanhã não vai
1: Mas
0: dar.
1: Mas na outra sexta a gente vai. Tem gente que pergunta por ti.
0: Ah, é?
1: Que
0: tipo de gente?
1: Ah, bem interessante. Sempre pessoas
0: gente interessante. Gente muito interessante. Bem.
1: Que é o que a gente gosta. Gostamos de gente interessante.
0: 29 para 6. Vamos fazer então os assuntos que estão por aí. Estão por aqui. Quem sou eu versão piores jogadores do mundo? Poxa, piores jogadores do mundo. Aí forçou. Forçou. Poxa, tu lembra do jogador? Eu lembro de um muito ruim, mas eu não quero expor.
1: É.
0: Eu não quero expor, porque eu
1: Não.
0: Ah. Eu, pode ser jogador...
1: Eu vou propor uma coisa semelhante.
0: Jogador folclórico.
1: Exatamente.
0: Era o que eu ia propor.
1: Tu não deixa eu falar. Tu não deixa eu falar. Eu acho que tu tem que fazer esse programa sozinho. O coleguinha.
0: Não, tá demais, cara.
1: Tá demais essa semana.
0: Jogador folclórico.
1: É legal. Eu já sei quem eu sou.
0: Quem tu é?
1: Dadá Maravilha.
0: Dadá Maravilha, que para no ar. O que, que ele falava? A única coisa que para no ar é Dadá Maravilha.
1: Beija-flor e helicóptero.
0: Muito bom. Dadá era muito folclórico.
1: Ele parava,
0: né,
1: no ar mesmo, porque a forma que ele subia, que é aquele... Aquela subida em que tu lá em cima dá um entendeu?
0: Não, era demais, dá muito folclórico.
1: É, folclórico.
0: Eu vou ser o Valderrama.
1: Bom.
0: Da Colômbia, seleção colombiana de 94.
1: Jogou muito, marcante.
0: Jogou muita bola.
1: Aquela cabeleira, espetacular, isso. Escolheu bem.
0: Você é o Valderrama.
1: Escolheu bem.
0: É, tu quer ser quem, meu diretor?
2: Eu quero ser o René Higuita.
0: Ah, o Higuita, meu companheiro de seleção.
2: Sim, defesa escorpião.
0: Meu companheiro de seleção.
1: Você sabia que eu jantei com o Higuita na casa, Dano?
0: É mesmo?
1: Claro.
0: Na casa do Higuita?
1: Tenho fotos com ele e ele contando todas as histórias da carreira inteira dele. É. Espetáculo. Não, foi no restaurante.
2: Não entendeu uma palavra porque era em espanhol.
0: Ele fez muita festa com aquele time do Grêmio que ganhou do Nacional da Colômbia, onde ele era goleiro, né?
1: Ele contou essa história e tantas outras que vocês não fazem. Claro, eu não estou dizendo aqui, não estou querendo dizer, agora... Eu vou contar, não pode contar. Não, mas que você não faz ideia a quantidade de
0: México
1: histórias.
0: Fez mais um gol. 2-0. Mas vai lá.
1: Mas muito impressionante, cara. E ele é não só folclórico dentro de campo, não era só folclórico dentro de campo, como ele pessoalmente é algo impressionante, cara. Ele vai contagiando todo mundo.
0: Uma personalidade marcante.
1: Muito. E puxa todo mundo para ele. Ele é cativante. E vai conduzindo tudo. Fiquei horas com a família junto com ele. Foi maravilhosa a experiência e o encontro. Lindo, legal. Lindo. Inimaginável, né?
0: Tanto faz assim, hoje mais à noite, já que o tema é Copa do Mundo, tu abre teu Instagram e conta essa história.
1: Que legal,
0: do teu jantar com o Higuita. Tu conta em detalhes, convida as pessoas para participarem. Vai ser super legal.
1: Eu só vou evitar de fazer no mesmo horário em que tu vai fazer a tua, contando o Marcos que tirou foto contigo sem camisa.
0: Não, eu não vou fazer isso aí.
1: É mesmo?
0: Não vou
1: não
0: fazer.
1: Não tá com saudade?
0: Ô, Yuri Leite, tu quer ser algum jogador folclórico?
5: O Vampeta.
0: Ah, o Vampeta.
1: Escolheu bem.
0: É? Sempre lembrando, né, que na última Copa a Argentina acabou com uma das melhores canções da torcida brasileira, que era o Eta, Eta, Eta, Eta, Messi não tem Copa, quem tem Copa é o Vampeta.
1: Acabou.
0: Mas agora o Messi tem Copa. E aí ele tá na Copa e pode ganhar mais uma, né?
1: O Vampeta realmente é um baita jogador folclórico, uma pessoa folclórica, contador
0: verdade.
1: De história. E aquela cena, ele descendo, cambaleando, virando cambota.
0: Na rampa, no Palácio do Planalto.
1: Na rampa,
0: né,
1: do Palácio do Planalto é.
0: É, impressionante. Incrível. Escolhemos bem os jogadores folclóricos. Agora, 25 para 6, aniversariantes de amanhã.
1: Ah, e só deixa eu contar uma outra do Dadá Maravilha, que era folclórico.
0: Fala,
1: que é
0: Dadá.
1: Real. Ah. Ele ia no intervalo muitas vezes pro vestiário e exercia uma atividade.
2: Alto namoro.
1: Isto. E voltava pro segundo tempo. Isto é real?
0: O Higuita?
1: Não,
0: o
1: Dadá.
0: Ah, o Dadá.
1: É.
0: Ah, dá. Por isso que ele parava no ar. Agora é 24 para 6. Ó, aniversariante de amanhã, Felipe Coutinho. 34 Opa. Anos. O Felipe Coutinho não tá mais no Vasco.
1: Não, ele pediu pra sair.
0: Pediu pra sair.
1: Pediu pra sair. Ele chegou à conclusão que não dá.
0: Ele ainda joga?
1: faz assim, ó, hoje de noite, tu manda uma mensagem no inbox.
0: Tu sabe tudo, dele, né? Tu sabe tudo. Não, tu é uma pessoa, das pessoas que eu conheço, a pessoa que mais sabe tudo sobre todos os assuntos.
1: É, eu sei pouco.
0: Tu não lê livros, por quê? Porque tu já sabe tudo.
1: Eu sei muito. Eu sei pouco sobre muito.
0: Isso. Entendeu? Mas esse pouco sobre muito que tu sabe já te serve pra muita coisa.
1: Exatamente.
0: Né? É. Isso é maravilhoso. Ah, isso então, Felipe serve. Coutinho, Carlinhos Maia, 35 anos. Carlinhos Maia.
1: Carlinhos Maia.
0: Adriana Lima, 45.
1: É maravilhosa a Adriana Lima.
0: Deixa eu dar uma olhadinha na Adriana Lima, por favor. Pô. É muito bonita.
1: Maravilhosa, muito bonita. Adriana. Eu vi Lima, né? Eu sou Lima. Não vai dar.
0: É, quem faria 97, a Anne Frank.
1: Morreu.
0: Do Diários de Anne Frank. Morreu numa situação terrível na Segunda Guerra Mundial, né?
1: Mas morreu.
0: Morreu. Morreu, realmente morreu. Ai, ai, cara. Eu ainda tenho que vir fazer o programa.
1: Sim, tu depende disso aqui, não sei se já te falaram.
0: Sim, isso aqui é o teu trabalho, é o teu emprego. Eu venho porque eu preciso.
1: É daqui que sai o sustento.
0: Eu venho porque eu preciso, três colégios pra pagar. Não, é difícil, cara. 23 para 6.
1: Três colégios tu paga?
0: Três colégios.
1: Ah, mas e...
0: É muito colégio.
1: Vamos lá.
0: Deixa pra lá. É muito filho, né? Olha aqui, George W. Bush faria 102, o Bush pai.
1: É, o outro que morreu.
0: O Bush da guerra do Iraque, né? Esse é o Bush da guerra do Iraque.
1: É, Bush.
0: Dave Franco. Quem é o Dave Franco?
5: É irmão do James Franco, que é aquele cara...
0: Sim.
5: Ah, você sabe, então?
0: O James Franco, que
1: eu não
0: fez
1: sei
0: o...
1: quem é
0: o...
1: Eu nem quem é o outro.
0: Fez o Homem-Aranha.
5: É, ele fez o Miranha. O amigo do Homem-Aranha.
1: Ah, o amigo
0: do... É, o amigo que depois vira vilão, né?
1: O amigo
0: que... É o filho
1: que...
0: do
1: pai. E
5: do
1: da
5: Duende Verde.
0: Do Duende Verde.
1: Do Ed Vedder, do Pearl Jam.
0: Ai, ai, ai. A véia da praça agora trabalha aqui. A véia da praça. Oi, véia da praça.
1: Da praça, sim. Véia, não.
0: Quem mais? Don Toliver. Quem é o Don Toliver?
5: É um rapper.
0: Um rapper.
2: É parente do Don Quixote.
0: E o Xande? O Xande é o Xande da Carla Pérez?
1: Não, é o
0: Xande da Carla Pérez.
1: É o Xande Pilares?
0: Não, o Xande Pilares é outro.
1: É de Pilares?
0: É de Pilares, esse é o Xande da Carla Pérez. Né?
1: É.
0: E tu sabia que abriu um estúdio de Pilates muito legal aqui na Madre Benvenuta, em Floripa?
1: Do Xande?
0: Não, um estúdio de Pilates. É o Caprichosos de Pilates. O pessoal faz Pilates lá.
1: Que legal, porra.
0: Que legal.
1: Tu tá fazendo merchan pra eles no teu Insta?
0: Caprichosos de Pilates.
1: Arroba Caprichosos de Pilates.
0: Olha aqui, cara.
2: Pôncio Pilates.
1: É. Pôncio Pilates. Lavo as
0: minhas mãos.
1: Ainda bem que as
0: amanhã mãos. 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E à noite vai ter show no Ginga Floripa, no Vila Romana, Brasil e Marrocos, tá?
1: Tá bom.
0: E agora vamos falar de dança.
1: Isto, me interessou, me interessou o assunto da dança.
0: Vamos falar de dança. Ninguém mais dança?
1: Se ela dança, eu danço. Se ela dança, eu danço. Vou falar com o DJ!
0: Dancinhas virais podem fazer sucesso nas redes sociais, mas nas festas a realidade costuma ser outra. Se depender da maioria dos jovens, ninguém mais se joga na pista e os motivos são variados. Em primeiro lugar, primeiro motivo, vou chegar do quarto pro primeiro. Quarto lugar, performance versus experiências. A gente vive a era da performance, né, Everton Cunha? Uhum. Hoje em dia existe até mesmo o termo performático para quando a pessoa valoriza mais as aparências do que a experiência em si.
2: Mas tu deixar de te divertir pra pensar no que os outros vão pensar é muita canalice.
1: Tu diz pra ele que ele é o diretor.
0: Eu vou desligar o microfone dele. Tu não precisa participar de todos os assuntos. Teu microfone é o 2 ou é o 3? Deixa eu ver ali, é o 3. Desligado o microfone do diretor, a ditadura do âncora agora nesse programa.
1: Que bom,
0: por favor, né?
1: Que bom. Quando tu pedir pra ele participar, ele participa.
0: Exatamente.
1: Entendeu? Eu não
0: chego. Ele já tem um quadro dele que ele forçou, que é a piada do diretor.
1: Eu vou começar a entrar na casa dele.
0: Isso, faz isso.
1: Quando ele chegar em casa, eu tô sentado no sofá olhando
0: quem
1: TV.
0: Quem tá fazendo aí o mesmo que tu faz no programa? Te mete.
1: Isso.
0: Ai, ai, ai. Tá bom. Então, performance versus experiência, sim, as pessoas valorizam mais as aparências do que a experiência. Celular sempre na mão, seja pra filmar ou não perder nada no feed, o celular é o foco principal, menos interesse pela noite. Se for olhar pro nosso jovem aqui da mesa, não. Ele continua com muito interesse pela noite.
1: Mas mas a gente tem, sabe que as outras duas ali têm sentido, né?
0: É. Menos interesse pela noite, seja por cansaço, estilo de vida ou pouca grana, o fato é que as pessoas frequentam menos as baladas, né? Isso é o que estão dizendo, é que eu não saio há muito tempo.
1: Não.
0: Assim, na noite.
1: Tu nem sabe.
0: Eu era um cara da noite, né? Eu era DJ de tocar de quarta a domingo. De quarta a domingo eu tinha agenda, na noite.
1: E por que não toca mais?
0: Ah, porque não dá.
1: Não dá casado, né?
0: Não é por isso, é questão de saúde mesmo.
1: Ah, que bonito.
0: É questão de saúde. Parabéns. Eu tive que trocar a noite pelo dia.
1: Fez uma boa escolha.
0: Por isso eu tô aqui fazendo esse programa contigo.
1: Fez uma boa escolha, tá de parabéns.
0: Senão não estaria mais aqui.
1: Não, é um belo exemplo. Estaria na noite.
0: Não, talvez eu não estivesse mais. Medo de errar em primeiro lugar. Pra quem pensa muito antes de postar uma foto no feed, se soltar na pista de dança pode parecer vulnerabilidade demais, ainda mais depois dos anos de pandemia dentro de casa. É o que tá dizendo aqui. Segundo o psicólogo Peter Lovat, autor do livro The Dance Cure, a cura da dança, a cura pela dança, essa atividade pode estimular a flexibilidade mental, melhorar a comunicação não verbal, reduzir o estresse e regular os hormônios. Do ponto de vista social, aumenta a confiança entre as pessoas e favorece conexões mais profundas. Eu sempre gostei de me jogar na pista, mesmo sendo DJ durante muitos anos, me jogava na pista, gostava de ir nas festas dos meus amigos DJs para curtir som e dançar, e acho que é o maior barato mesmo.
1: É mesmo. Mas eu acho que essa pesquisa mostra resultado muito por parte dos homens, porque mulheres dançam, mulheres se permitem, o homem é todo retraído, todo acanhado, tem que manter, não pode se permitir, então tá na hora de se libertar.
0: Olha aí, palavra da salvação. Glória a vós, Senhor. Depois de um minuto desligado o microfone do diretor, ele volta ao programa. Né, o VAR olhou lá e disse que o diretor podia voltar.
1: Perfeito, ótimo.
0: Fique à vontade. 17 para 6, vamos falar de Copa do Mundo, torcida SC.
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0: Copa do Mundo começou hoje, México tá ganhando da África do Sul por 2-0 e o nosso Gabriel, o diretor, agora com o microfone aberto, vai trazer tudo que tem de jogos aí nessa primeira rodada da Copa. Gabriel, diretor, manda aí.
2: Ainda hoje, às 23 horas, mais conhecido como 11 da noite, Coreia do Sul e República Tcheca.
0: Olha aí.
2: Amanhã nós temos
0: Canadá. Somos Tcheca, né? Somos Tcheca. Somos República Tcheca.
1: Sim. Claro. Sim,
0: simpatia. E vai, que mais?
2: Amanhã, abrindo o Grupo B, Canadá e Bósnia-Herzegovina às 16 horas.
0: Amanhã, mais dois dos países sede, né? Canadá e os Estados Unidos também.
2: E às 22 horas, Estados Unidos enfrenta o Paraguai.
0: Bom jogo! Bom jogo amanhã para as 22 horas, Estados Unidos e Paraguai. No sábado, o Brasil estreia.
2: No sábado, a Copa começa com Catar e Suíça às 16 e o Brasil enfrenta o Marrocos às 19.
0: Muito bem. Ah,
1: vai ser um empate medíocre na estreia do Brasil.
0: Eu acho que, assim, tá tudo indica. Tudo indica. É. Ou empate medíocre ou uma decepção de uma derrota.
2: E ainda no sábado, só complementando, tem um jogaço de bola que é Haiti e Escócia.
0: Haiti e Escócia, que é do grupo do Brasil, né? Escócia, bacana, Marrocos e Brasil.
1: E Haiti também.
0: Este é o grupo da seleção brasileira. 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Diga!
1: Eu acertei aqui numa brincadeira interna que quem faria o primeiro gol da Copa do Mundo. Também acertei que o México ia ganhar como está ganhando e já antecipo que vou acertar no empate do Brasil e podem lembrar quando der o apito final.
0: É o nosso polvo Paul aqui da rádio Mr. P, né? Lembra do polvo Paul?
1: É verdade.
0: O polvo Paul. É o nosso vidente.
1: Ele entrava, né?
0: É, não, o polvo Paul escolhia. Ele escolhia, o polvo escolhia ali. Mas a bandeirinha. É, isso aí. Tá, o México tá jogando 2-0, 35 do segundo tempo. 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
0: Atlântida. 14 para 6, show do intervalo, a gente já volta.
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4: Uou, beijo do gordo, tamo de volta. Desprogramados na Atlântida para toda a rede Atlântida Santa Catarina e para o mundo, no nosso canal Desprogramados no YouTube. Neste sábado, estreia mais um episódio do Papo Desprogramado, desta vez com Alceu Valença. A partir das 5h30 da tarde, Alceu Valença com a gente no Papo Desprogramado, esta lenda da música brasileira, com a qual tivemos a oportunidade de conversar e passar praticamente a tarde inteira com o Alceu aqui, que ele veio também no programa, foi um privilégio.
5: E caminhava nos corredores para cumprir a meta do dia.
4: Exato, porque ele gosta de caminhar. Daqui a pouco eu estava olhando, cadê o Alceu? Está caminhando no corredor.
5: Na realidade, é um exercício que é uma meta mesmo, né? Para a saúde dele, para que ele tenha tantos... quilômetros.
4: Ele já tá com 80, né? 80 anos.
5: Mas tá muito bem.
4: Tá muito bem, muito bem.
6: Show dele foi incrível.
5: Foi.
6: Né? Foi muito bom.
5: O Gabriel tava lá, eu também tava. Foi maravilhoso.
4: Então, assistam Canal Desprogramados, vai ser lançado no sábado, no mesmo dia do Jogo do Brasil, mas você pode assistir a qualquer hora, assim como esse programa aqui, que vai pro Spotify depois que acaba. E aí você pode maratonar o Desprogramados, tanto o programa da rádio, quanto o nosso podcast, o Papo Desprogramado, tem coisas muito legais. Lançamos na semana passada com o Antônio Tabet, do Porta dos Fundos, que biloco, aquela coisa toda. E agora, neste sábado, teremos Alceu Valença. Ontem a gente falou do The Weeknd e acabamos não entrando na notícia.
5: Sim, foi só a manchete.
4: Acabamos não entrando na notícia, porque tem um estudo realizado pela Zip Health que mostrou quais são os artistas e músicas mais ouvidos na hora H. A pesquisa ouviu mais de 1000 pessoas nos Estados Unidos, analisando só nos Estados Unidos, analisando mais de 11 mil faixas presentes em cerca de 150 playlists criadas especialmente para curtir a dois. Ou mais, né? Ou mais. O músico The Weeknd é destaque nesse recorte, com nada menos que 5 faixas no top 10. O cantor conhecido como Two Feet aparece 2 vezes. O rock também aparece 1 vez com Nine Inch Nails. Há muito tempo essa música aparece nessas playlists. Nessas playlists, o Nine Inch Nails com Closer. Então vamos às 10 músicas. As 10 músicas mais da hora do sexo, segundo essa pesquisa.
5: É bom anotar, porque amanhã vai ter muito, né?
4: Então pega aí, pega o recorte do programa.
5: Tá.
4: Em 10º, Jeremiah, Birthday Sex. 2 Feet, em 9º lugar. Não. I Feel Like a Drowning.
5: Não, mas tá muito confuso isso aí.
4: The Weeknd em 7º.
5: Agora facilitou.
4: The Weeknd em 4º, tá The Weeknd em 3º, tá The Weeknd em 2º.
5: Tá, bota isso? O The Weeknd pra tocar amanhã, então.
4: Vamos botar o The Weeknd pra tocar agora, aqui no programa, inclusive.
5: Entendeu? E aí deixa rolar.
4: Hã?
5: Amanhã a tua ideia é fazer...
4: Amor.
5: Ah, é? Tá com isso na cabeça?
4: Sempre.
5: Mas não vai com tamanha ansiedade e afobação amanhã,
4: não,
5: né?
4: Não, a experiência me faz deixar
5: rolar. Mas a ideia é essa, vai fazer uma janta, a filha vai ficar...
4: A filha vai ter que dormir mais cedo amanhã, né?
5: É o mínimo que se espera, né?
4: Agora 4 para 6, então vamos tocar o The Weeknd aqui no final do programa, antes que ele comece a encher o meu saco aqui. 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
5: Eu tô imaginando amanhã o Porã
4: perguntando. 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
5: Muito bem, amanhã evita de estar perguntando para a filhota, não quer dormir, não quer dormir, não está com soninho, entendeu? Deixa ela, ela vai dormir a hora que ela tiver vontade.
4: Tá bom.
5: E aí tu te aguenta, né, agora?
4: Eu tô legal, cara.
5: É.
4: Eu tô legal, tô legal.
5: Faz uma janta, cara. Vai dar Deixa boa. Ela jantar junto.
4: Não, a janta vai ser... Vai ser em casa, né?
5: Ah, bonito, em família.
4: Vai ser em casa. Acabou o programa, amanhã tem mais a partir das 5 horas da tarde. Vem aí o Pretinho Básico, mais um campeão de audiência na Rede Atlântida. E o Mr. P na Rede é logo mais às 7. Valeu, boa noite.
5: Acabou, né,
4: pô? Acabou.
5: Tá, amanhã tamo aí.
4: Já era.
5: 3 anos do programa.
4: 3 anos do programa. É só amanhã.

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5: Olá, olá, muito bom fim de tarde, amigo e amiga ligados na programação da Atlântida, a grande rede Atlântida do sul do Brasil para o mundo inteiro. Estamos chegando com o Pretinho Básico neste fim de tarde de 11 de junho de 2026. Linha 2, o que, garotão? Lelê na linha 2, ótimo, muito obrigado, já te atendo, Lelê na linha 2. Muito bom fim de tarde, Rafael Gomes, começando por ti, então.
6: Bom fim de tarde, Alexandre,
5: os cumprimentos desta noite, externa 2, tá ótimo aqui, então. Muito bom fim de tarde pra ti também, Leandro Bortolatti, onde é que tu anda, Lelê?
7: Salve, Alexandre Fetter, me ouvem bem, o som está bom,
5: tudo certo? Maravilhosamente bem, espetacular, só não estamos te vendo ainda, Lelê.
7: Ah, mas ok, as imagens já estão ali na live, é só o pessoal botar, porque eu estou aqui no Hudson Yards, o local que tinha um gigantesco telão, o qual eu não posso mostrar na live pelos direitos autorais da FIFA, mas vocês podem ver aqui atrás de mim pela live.
5: Infelizmente não estamos podendo ver, Lelê.
7: Então, quem está me ouvindo, atrás de mim tem uma...
5: Mas na gaúcha os caras estão vendo.
7: Ah, uma pequena multidão de mexicanos que acabaram de ver a estreia do México na Copa do Mundo, uma vitória de 2-0 sobre a África do Sul.
5: Vitória maiúscula.
7: Vitória maiúscula, inclusive, né, com os jogadores, dois expulsos da África do Sul e agora no final, um expulso do México. Então estou aqui agora, obviamente que a multidão começou de autorais da FIFA, mas vocês podem ver aqui atrás de mim pela live.
5: Infelizmente não estamos podendo ver, Lelê.
7: Então quem está me ouvindo, atrás de mim tem uma...
5: Mas na gaúcha os caras estão vendo.
7: Ah, uma pequena multidão de mexicanos que acabaram de ver a estreia do México na Copa do Mundo, uma vitória de 2-0 sobre a África do Sul.
5: Vitória maiúscula,
7: inclusive, né, com os jogadores, dois expulsos da África do Sul e agora no final.

0: Para falarmos um pouquinho em vivo em Pretito Básico.
1: Tá, segura ali, assim que a gente conseguir estabelecer a imagem contigo na tela, a gente volta. 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Muito bom fim de tarde, Rafinha Menegazzo.
2: Ótimo fim de tarde, Alexandre.
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3: Wilton Pereira Sampaio captou o jogo, na cabeça dele era Palmeiras e Mirassol. Por isso que ele botou dois da África pra rua. De amarelo é Mirassol, toma, o verde é o Palmeiras. Então toma, toma, toma.
1: E o cabelinho?
3: O árbitro mais odiado, é o segredo que eu posso revelar.
1: Pode revelar.
3: No segundo bloco.
1: Fica à vontade. Não, pode ser agora.
3: É que eu não tô com...
1: ok, entendi. Segundo bloco tu revela.
3: O Wilton Pereira Sampaio, o árbitro mais odiado pelos gaúchos, cara. E apitou de presente, ele apita a abertura da Copa. Parabéns.
1: Esse aí é o que é, né, cara?
3: Fala pra gente.
1: Tem que só segurar a onda. Vinícius Moura, muito boa tarde.
4: Pô, boa tarde, Alexandre Fetter. Tudo
1: bom
4: certo?
1: Bom fim de tarde, na verdade, boa noite, né, Vini?
4: Boa noite.
1: É, boa noite.
4: Good night.
1: Boa noite. Good evening.
4: Yeah.
1: Muito bem. 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
3: E aí, bolão?
1: E aí, da pena, como é que tá? Tudo tranquilo?
3: Tô incrível, né, meu? Tô ansioso,
1: por quê? Ansioso por quê?
3: Ah, cara, tô estreia do Brasil, meu amor.
1: Não, mas é só depois de amanhã ainda.
3: É sábado, vamos começar hoje, né, amanhã.
1: Tem mais quatro jogos até lá.
3: Hoje eu vou ver a Tcheca.
1: Eu também vou ver a Tcheca hoje, certo. Olha só.
3: Eu tô com uma dúvida em relação à Tcheca, é o seguinte.
1: Da pena.
4: Já deu estresse.
1: Vamos ver qual é a tua dúvida.
2: Temos e-mails sobre isso.
3: Se a Tcheca perder...
2: Tá, onde é que tu vai?
1: Vamos lá, evolui essa merda aí.
3: Se a Tcheca perder...
1: Onde é que vai dar isso aí? Vamos ver.
4: Se a Tcheca perder...
3: Será que eles vão ficar tristes?
1: Será os que a tchecos?
3: Será que a Tcheca vai ficar bicudinha se ela perder o jogo?
1: Cara, pelo amor de Deus.
3: Não,
1: pelo amor de Deus, cara, nós não começamos o programa ainda.
3: Como não?
1: Deixa eu ativar o Lelê. O Lelê vai trazer pra gente. Então, o Lelê tem uns mexicanos ali. Mexicanos devem estar felizes da vida. Jogaram como nunca, ganharam como sempre. Manda aí, Lelê. O que que tu traz pra gente, Lelê?
5: Agora em imagens?
1: Sim. Agora em imagens.
5: Angel, por favor.
1: Que fim de tarde delicioso, Lelê.
5: Anjo. Acá estou com Angel, íntia mexicano.
1: Japão, né?
5: Que tenho agora que falar sobre a vitória, o primeiro passo para uma grande conquista ou não?
6: Sim, sí, sim, sí, a verdade, sinto que sim, sí, tem potencial para seguir ganhando, para ir-se a... por lo mucho a semifinales.
5: Está confiante con la selección de México porque este árbitro que apitó el juego hoy es muy ruin. Nosotros no gostamos de él. ¿Usted gustó muy de este ruin. Árbitro, del referee?
6: Sí, me gustó como pitó, la verdad. Es muy buen árbitro y siento que sí.
1: ¿Cuántos hijos? Pregunta para él.
6: Mucho mejor también rendimiento en México.
5: Ángel, ¿tiene filhos?
6: Sí.
5: ¿Cuántos?
6: Dos.
5: ¿Dos? Sí. ¿Cómo se llaman?
6: Una se llama Giselle y otra Camila.
2: Congratulations.
5: Giselle y Camila.
4: Lele, pergunta si él prefiere Chaves o Chapolin.
5: ¿O prefieres Chaves o Chapolin?
3: Chavo.
5: Chavo o Chapolin.
6: El Chapulín.
5: Chapulín. ¿Usted vive aquí en Nueva York?
6: Sí, vivo aquí.
5: Ay, ¿cuántos años?
7: ¡Qué privilegio! ¡Qué cabelo legal también!
5: Ángel, una mensaje para los fans brasileños que están mirando a usted ahora por la live.
6: Que le echen muchas ganas y de todos modos, si vienen para Estados Unidos, aquí nos vemos. Y saludos a Taquería El Grande y saludos a Taquería El Borrego.
5: Saludos a...
6: Taquería El Grande, Taquería El Borrego.
2: Agora chegou a turma do Chaves ali, ó.
5: Ah, não, sim, vem cá. Diga, para Brasil.
3: Para Brasil.
2: Brasil.
5: Semana, subscribe em ITL TV. ATL TV. Subscribe. Precisamos de seguidores.
6: Sim, já nos inscrevemos.
5: Nachos. Eu tô fazendo eles se inscreverem aqui no canal da TLT. Muito bem. Essa é a vibe, cara.
1: Ótimo, Lelê. Lelê, libera os mexicanos aí, porque eu tenho um negócio pra te contar. E aí a gente vai pra outro país, né, Lelê? A gente vai pro Paraguai, Lelê.
2: Para o quê?
1: Opa. Paraguai.
5: Pra onde?
1: Paraguai. Lelê, tem uma surpresa aqui que a gente guardou pra esse momento pra ti. Cara, vocês onde é que gostam tu mandou, de me ferrar, onde é que tu mandou, Sandrinho? Onde é que tu mandou, Sandrinho?
8: Mandei no Instagram.
1: Ah, no Instagram, ok.
5: Goodbye, see you,
1: então,
5: Miami.
1: Deixa eu ver aqui no Instagram.

0: Ô, Lelê, o Jory Vasconcelos entraria conosco hoje ao vivo de Los Angeles para trazer umas informações ali no Pretinho da Uma.
1: LA!
2: Melhor do mesmo.
1: Traria de LA!
0: Mas, infelizmente, a gente entendeu que era melhor guardar aquele conteúdo para uma situação só de vídeo, Lelê. Mas é que o vídeo é maravilhoso. Então eu vou botar o áudio deste vídeo para ti aqui, tá, Lelê? Por favor. Tá,
3: lembrando, só o áudio tu vai colocar.
1: Lelê!
0: Só o áudio.
3: Eu não tenho retorno de vídeo aqui.
0: Alexandre,
3: tu já deve ter notado que eu estou aqui pelo puro e absoluto
0: entretenimento. Depois de lamber as bolas do touro de Wall Street.
1: Hoje é o primeiro dia, eu quero ver no 39º.
0: Quero ver com as bolas.
1: Vamos lá.
0: Ô, Lelê,
3: dá o play. Mas eu preciso ouvir.
0: Lelê, ouve e eu peço que prestem atenção na entrevista de Jory Vasconcelos com Larissa Riquelme.
4: Lelê, meu amor, Lelê. Um beijo pra você, saudade.
3: Estou aqui em Los
0: Angeles. Acabou, Lelê. Era essa a entrevista com a Larissa Riquelme, que tá no vídeo te mandando um beijo, Lelê. Olha que legal.
4: Privilégio, Lelê!
5: A cara de gol contra do garotão é impressionante.
1: No primeiro dia, assim,
2: esse aí é o karma do Lelê.
0: Lelê, é o que dá ser gostoso, Lelê. É isso aí.
3: Não, cara, eu quero agradecer o carinho da Larissa, que, né, começou como uma ícone da Copa do Mundo. E agora, ela se formou jornalista, está cobrindo a sua primeira Copa agora como uma jornalista formada. Está lá do outro lado dos Estados Unidos. Lembrando que eu estou na Costa Leste.
0: Quem sabe na final, né, Lelê?
3: Não, cara, quem sabe lá, ela está trabalhando seguindo o Paraguai estou aqui por Paraguai.
0: Para
3: matá-la. Eu estou aqui seguindo os jogos que estão aqui, né? Mas eu, cara, graças a Deus, hoje o meu único approach que eu tive com a Larissa Riquelme, que não foi bem sucedido, inclusive foi há 16 anos atrás. Tá tudo certo, tudo superado.
0: E a próxima pergunta que eu tenho pra ti é a seguinte: tá com saudade dos filhos e da esposa, Lelê?
3: Mas é óbvio que eu tenho falado com eles
0: todos os dias.
3: Com a minha esposa eu falo todos os dias, né? Inclusive,
0: experimenta não, né?
3: Os conteúdos aqui com os bonequinhos.
1: A namorada que a gente nem fala tanto, também, né?
0: Certo.
3: Né? Não, a namorada não dá, né?
0: Cuidado atrás de ti, tu vai tomar um bote aí agora. Cuidado aí, tu vai tomar um bote aí.
1: Trombadinha ali ao lado.
5: Devia não.
2: Esse cara é perigoso.
3: Tem um pessoal aqui, tu vendo? Tem uma aglomeração, ele já tá na volta aqui. Mas muito legal, cara, porque...
0: Que fim de tarde delicioso aí, Lelê.
3: Eu falei até antes no Vibe Copa, Fetter, que a gente acabou presenciando aqui, no meio da torcida mexicana, o primeiro gol da Copa, né? Que tinha 9 minutos de jogo ali, o gol do México.
2: 8:35.
3: Porque já tinha sido emocionante o fato da entrada dos times em campo. Muito bonito o protocolo novo da FIFA. Os mexicanos cantando
0: o hino. Bem diferente da última Copa, que foi muito ruim, né, cara?
3: É verdade. Então, pô, é um momento extremamente emocionante aqui, cara, e acho que a gente tá conseguindo passar um pouco dessa vibe aqui, porque a gente, nesses jogos que não envolvem os estádios aqui próximos onde a gente tá, a gente vai estar sempre presente onde houver aglomeração de torcedores, e eu aposto com vocês que dentre as seleções envolvidas nessa Copa do Mundo, poucas torcidas são mais legais e mais simpáticas do que os mexicanos.
0: Boa, Lelezinho! Vamos dar aqui, então, no roteiro do Pretinho Básico para este fim de tarde de 11 de junho de 2021. 26, cara, quando a gente voltar segunda-feira aqui, já vamos ter vencido a metade do mês de junho.
5: Que maravilha. Quando tu piscar hoje,
0: loucura, né, Ivan?
5: Vem eleição.
0: Vem eleição, vem Natal.
5: E aí o quê? Planeta Atlântico.
0: Isso aí. E Planeta aí vamos Atlântico. De novo.
5: E aí vamos de novo. E aí o que ano que vem?
0: O que ano que vem?
5: Copa do Mundo no Brasil.
0: Feminino.
5: E Porto Alegre vai ter jogo.
0: Verdade. E no outro ano, o que que tem? Olimpíadas.
5: E sabe que tem 29?
1: O que tem 29? Da Copa, né?
5: Aí não tem nada.
0: Aí não vai ter 29.
1: Estão acelerando demais.
0: 29 vai ser um ano importante. 29 vai ser um ano importante.
2: Tem Mundial de Clubes.
1: 29.
0: Verdade.
2: É o Mundial de Clubes agora.
0: Ok, nosso ouvinte aniversariante é o Carlos... O que que tu falou?
1: 29.
0: É. O Carlos de Menezes Castro.
5: Segredo.
0: Ele é médico, ginecologista e Ele é obstetra e excelente bailarino... Da Reunião Dançante de Porto Alegre.
1: Ah, ele é do meio.
0: Cara, não será que eu vou lembrar dele?
5: O bailarino obstreto.
1: Ele é o Michael Jackson?
0: Cara, eu acho que eu sei quem ele é. Eles foram numa reunião dançante, aliás, foram em todas as reuniões dançantes. a caráter, vestidos a rigor, com blazer, lantejola,
2: ele
0: purpurina.
2: Ele disse que dançou no palco contigo.
0: Dançou no... Sei quem é o casal querido. Carlos de Menezes Castro, um abraço pra ti. Parabéns pelo teu aniversário. Saúde e vida longa. 71, mano.
6: Porra!
0: 71, jovem de 71 anos.
6: Legal. Oh,
5: tu vê que a vida passa num sopro.
6: Peraí, como assim?
2: Ele não morreu, cara.
0: Ele tá vivo, caralho.
2: Já é aniversário dele, o idiota.
0: Inclusive.
6: Bah, eu gostei do idiota. Idiota foi bom.
0: Não, idiota.
6: Isso aí, porra, festa de aniversário.
2: O senhor, nosso fã, diz assim, meu, manda um parabéns.
0: Deixa eu te falar uma coisa. Quando tu olhar o Carlos de Menezes Castro, tu vai ver que ele não é um senhor.
5: Ah, eu falar,
0: ele é um cara. Sabe um cara? Ele é um cara.
2: É que tu é um senhor pra mim, Ivan. É que eu tenho respeito.
5: Não, tem não. Eu te conheço. Acima de mim, não.
6: Acho que eu gosto.
0: Vamos
6: dar ele
0: aqui agora nos destaques do Pretinho Básico. Palhaço
2: maionese.
0: Será que é? Não, não deve ser.
5: Eu estou aqui.
0: Ô, maionese, tu tá aqui, então tu não tá lá. Palhaço é preso com mandado por roubo e estelionato.
2: Faz todo sentido.
5: A segunda parte até pode ter sido eu. Roubar, não.
0: Onde é que aconteceu isso com o nosso amigo?
2: Mafra, Santa Catarina.
0: Mafra é aqui em Santa Catarina, isso.
2: A polícia militar teve que abordar um palhaço numa loja. Que ele tava fazendo anúncios. Sabe esses anúncios de rua com microfone?
0: Claro.
2: Então ele tinha um mandado de prisão e localizaram ele vestido de palhaço. Ele acabou não resistindo. Ele já tinha os mandados de prisão por roubo e estelionato.
5: Estelionato, cocô, estelionato.
0: Rica coisa, hein, joia?
5: Que estelionato.
0: Rica coisa.
5: Obrigado, inclusive, nego. Fazia tempo que...
6: Obrigado por quê, cara?
0: O quê?
5: Não faz nada pra ti.
6: Não tinha te chamado.
0: Obrigado, joia. Continuando na notícia, então.
2: O mandado dele era do Tribunal de Justiça de Campinas. E, pelo jeito, ele estava escondido em Mafra, Santa Catarina.
0: Atrás de uma fantasia de palhaço.
2: Pois é. Uma denúncia anônima fez com que a polícia chegasse no rapaz.
5: Alô, polícia?
2: Que acabou...
5: O palhaço é o bandido.
2: Que acabou saindo, ele não tava fazendo nada na hora da prisão, apenas vestido de palhaço.
6: Não tá fazendo nada, você também.
2: Mas saiu algemado e não vai mais poder atuar. O mandado dele era do Tribunal de Justiça de Campinas e, pelo jeito, ele estava escondido em Mafra, Santa Catarina.
0: Atrás de uma fantasia de palhaço.
2: Pois é, uma denúncia anônima fez com que a polícia chegasse no rapaz.
5: Alô, polícia?
2: Que acabou...
5: O palhaço é o bandido.
2: Que acabou saindo, ele não tava fazendo nada na hora da prisão, apenas vestido de palhaço.
6: Não tá fazendo nada, você também.
2: Mas saiu algemado e não vai mais poder atuar. Ele não tava fazendo nada na hora da prisão, apenas vestido de palhaço.
6: Não tá fazendo nada, você também.
2: Mas saiu algemado e não vai mais poder atuar.

0: espíritos que já não estão entre nós.
1: É.
0: Aliás, os espíritos podem estar entre nós, a presença física e viva da pessoa não mais.
2: Pois, muito bem,
0: a atendente do IML faz pix de celular do morto.
1: Ah, não, mas aí é uma chinelagem absurda.
2: É uma chinelagem. Da sociedade.
0: Porque isso aí é roubo, ele pode ser preso.
1: Mas o cara... Mesmo que o cara não vá reclamar, né?
3: Pois é.
2: Entendo.
3: Eu achei um pouco desrespeitoso. Tá?
1: Eu também, Vini de
3: mas
1: novo.
3: Mas foi o Lelê,
1: né?
3: de novo.
1: Foi o Lelê.
3: Não. Foi tudo.
1: Foi o Lelê que falou.
3: Ah, é, tá.
4: O que, que eu falei, cara?
3: Em Santos, calma.
0: O Lelê tá quieto, gente, cara.
2: O que ele falou, cara?
3: Em Santos. Esse idiota aqui de novo, mais um idiota.
4: Eu não falei nada,
3: em
4: cara.
3: Em Santos.
4: Tu tá louco.
3: Bah, nós voltar lá e vai ficar chato
1: São Paulo,
3: ti.
1: Né?
2: Chamar o VAR, né?
1: Amarelinho, né? Amarelinho.
2: Ah, mandou tu calar a boca.
3: Santos, litoral paulista.
1: Amarelinho, um nosso passarinho ali.
3: Um motociclista se acidentou e morreu. Pronto. Tá? Um homem morreu.
0: Aí... Pra ti e pra ti também. Isso. Isso, os dois. Continuando, Gomes.
3: O homem morreu às 3h29 da manhã.
4: Faleceu?
3: Quando a viúva chegou ao IML para liberar o corpo, deram um celular para ela danificado. Ela pegou o celular danificado e entre as tarefas após o velório estava encerrar uma conta num banco. Quando ela chegou no banco para encerrar a conta com o certificado de óbito,
0: certo.
3: O banco disse que havia sido feita nas últimas 24 horas uma transferência de R$7.000.
1: Ah, que sacanagem.
2: Não, não. 7 pila, a 7
3: viúva,
2: pila.
3: Eu disse, impossível, ele faleceu nessa madrugada. Não, a transferência foi às 6 da manhã.
2: É quando
3: aí
2: libera,
3: ela disse,
2: né?
3: Mas o certificado de óbito, o atestado de óbito é das 13h30 da manhã.
0: Tá.
3: Ele já estava morto.
0: Tamo grande.
3: 2 horas e
0: 30. Tamo grande.
3: E aí o banco disse, pois então.
2: Tamo grande.
3: Então a senhora vai ter que fazer um boletim de ocorrência, porque alguém fez a transferência para o nome de... Ah. Aí o banco deu.
1: Ah, claro.
3: Fulano de tal.
0: O que cara óbvio foi o cara que fez o Pix,
3: não?
0: Não,
3: a mulher... foi o morto mesmo. Porque o cara com dívida não consegue dormir.
4: Não pode ter sido um...
0: Cala a boca.
4: Não pode ter sido um Pix agendado.
2: Que piada boa.
3: A mulher foi pesquisar e descobriu que o
2: amarelo não foi pra
3: de
2: mim.
3: Tal da Silva...
1: Foi sim.
3: Era...
4: Não dá.
1: É...
0: Amarelinho pro da Pena, pro Ivan, pro Léo e pro Maionese.
2: Mas o cara deu pra mim.
0: Cala a boca, deixa o cara falar, trazer a informação. Eu me coloco ontem, eu estava assistindo o programa, porque ontem, eu não sei se eu falei pra vocês, eu achei o meu lugar no Pretinho Básico, que é telespectador, fica vendo vocês fazerem o programa e me irritando com vocês. Porque, cara, quando o cara tá falando tudo que o nosso ouvinte quer, ouvindo no rádio, ou o nosso telespectador vendo pelo YouTube e depois pelo Spotify, ele quer ouvir o que o Rafa Gomes tem pra dizer, abrindo a notícia. Porque o que a gente faz? A gente excita a audiência com uma manchete pega catfish, ai, né?
1: Clickbait,
0: exatamente. Daí na hora de abrir a notícia, vocês ficam pentelhando e o cara não consegue trazer a notícia. Eu tô falando, ele tá bocejando, olhem, percebam.
3: Que eu tô respeitando.
0: Deixem o colega falar.
1: Observe. Eu tenho uma pergunta pro Gomes. Calma, mas tem a ver com a notícia que eu tava prestando atenção. Eu sei que o cara morreu.
3: Sabe que ainda não morreu, terminei.
0: Ele não terminou ainda.
1: Eu queria só saber a causa da morte do cara.
0: Por quê? Mas qual é a importância?
3: Eu falei no início da notícia que foi um acidente de morte.
0: Dívidas.
3: Ah, tá.
1: Tu vê, ninguém prestou atenção em ti.
3: Eu tenho certeza que eu falei.
1: Eu não lembro.
0: Eu não lembro.
2: Tu não falou, desculpa.
3: Eu aposto meu falou. Rabo.
0: Oi?
3: Bah. Eu aposto meu rabo.
0: Tu tá louco pra perder.
2: Ele não falou mesmo. O cara vai ouvir, ele fala, foi descaminhando.
1: E ele falou sorrindo, né? Ai,
3: eu aposto meu rabo.
2: Isso,
1: rapaz. Ah, ô, meu, bate, entrega.
0: Ó, deixa ele falar.
3: Tá, vai.
2: Ninguém derruba.
0: Cala a boca, merda!
3: R$7.000 foram transferidos para o Daniel de tal de não sei o que era. Daniel o nome do rapaz. Ah, agora... Aí o banco avisou. A senhora vai lá, faz um boletim de ocorrência, mas tá aqui o nome da pessoa beneficiária. Como a conta é do seu marido, que acabou falecendo, eu posso lhe dar esse dado. Quem recebeu foi essa pessoa. A moça fez o que acho que qualquer um de nós faria. Foi à internet e digitou o nome. Daniel, papapá, papapá. E descobriu que Daniel... é funcionário no Instituto Médico Legal de Santos.
1: Bah.
3: E aí,
0: que coincidência, chinelo.
3: Ela somou
0: livre da chinela.
3: 2-2.
1: Não, está dentro da chinelagem.
3: O celular tem reconhecimento facial e digital.
2: Mausolinho.
3: O funcionário do atendente do IML tinha acesso aos dois. entre as 13h30 da manhã
0: Óbvio.
3: E as 7h.

0: Abriu.
1: E tudo leva a crer que o celular não estava danificado quando isso aconteceu. Que depois que fez a transferência, ele danificou
2: daí
1: o celular.
2: Daí ele quebrou o celular, espertão, tentar, inteligente.
1: Tentar ocultar pistas.
2: Chinelo.
3: Isso é um tapa na cara.
2: Chinelo. É, pra não dizer outra coisa.
4: Não se rouba 7 mil, né, meu irmão?
3: Não, não se rouba nada de ninguém, cara.
4: Tem isso.
3: É, só pra lembrar isso.
4: Não, se o cara tira 1000 pila, ninguém percebe, né? Tu tira 7 e fica chato.
1: Claro que percebe. Quem é que não percebe? Porra, que tá faltando 1000 na tua conta?
3: É, não. Aí tu mesa, tá louco, velho.
1: O cara tem que ser muito estourado.
2: Eu tô
1: estourado.
2: Numa fase que R$25 eu percebo. R$25.
4: A sorte é que eu não tenho cartão.
3: Só te falar, o cara lá de cima ouve tudo.
4: O cara lá de cima.
2: Então
4: vai.
2: Tomara que ele me ajude. Porra, me ajude. Pesquisa afirma que número de pessoas.
4: É que o Gomes recebeu um áudio ali no WhatsApp.
1: Não, eu tô procurando o áudio. Vocês duvidaram que eu falei que ele morreu no acidente de moto? Não,
3: mas passou, cara. Quem passou. Interrompeu agora? Rafael Gomes e
1: não,
3: e
1: eu
3: o garotão,
1: tô quieto.
3: Né?
1: Eu tô quieto.
2: Sabe que se eu te expulsar, quem perde é o programa, quem perde é a audiência.
3: É verdade, né?
4: Então tu me desculpa.
3: Não, não adianta fazer voz de cocô e de Léo. Então faz tu... com o do, da pena que tomou esse porra.
4: Ok, ok. O garoto lá tomando, é o Ivan, tá tomando um trago e aí...
3: Não, ele tá tomando um café.
2: Café, café.
3: O Lelê vai ser abduzido lá, ó.
5: Não, só um pouquinho, gente. Cima. É café.
2: Café.
5: Café, desculpa. Café. Tá, eu tô tomando um cafezinho.
2: Pode beber na rua nos Estados Unidos.
1: Ah, lá pode. Não, esse lugar aí pode.
5: Tu sabe que nesse ponto que eu tô, pode, Alexandre?
2: Aí pode, né?
3: Pode, pode.
5: Sim, sim, porque esses pontos aqui que são considerados assim, como se fosse uma fanfest.
2: Tipo fanfest, ah, entendi.
5: Isso. Ele tem aqui um policiamento bem tranquilo.
3: Toma um gelo, então, Lelê, se pode, vai tomar café pra quê?
1: Eu tenho o áudio, tá? Só pra vocês.
2: Olha aqui,
1: não
2: só um pouquinho, cara.
5: Quer ver uma coisa? Deixa eu só dar uma viradinha na câmera aqui que vocês vão ver ali, ó. Atrás de mim, tá vendo ali, ó? Tem tipo um carrinho de picolé ali, tá vendo?
2: Certo.
3: Pega o ali.
5: Ali eles vendem cerveja. Tá. Eles vendem cerveja, eles vendem vinho rosé e vinho branco. Então as pessoas estavam bebendo. Só que a questão básica daqui é o seguinte, ó. É proibido beber na rua nos Estados
3: Unidos. É proibido!
5: Só que num lugar como esse aqui, que é um evento público, e uma das patrocinadoras do grande evento é uma cerveja,
2: certo.
5: Eu acredito que eles tenham liberado, por isso que tem a presença de policiais aqui. Posso falar?
2: Claro, Lelê.
5: É, na realidade, a cerveja que eles estão vendendo ali é a Budweiser. Budweiser. Né? E
2: teve
5: tem
2: conosco,
5: outras marcas
2: conosco
5: também.
2: No planeta, né?
3: É boa,
5: a Stella, a Stella Artois está ali também.
2: Certo.
5: Tá? Eu vejo também. Então, enfim, só para dizer para vocês que aqui sim o pessoal estava bebendo, mas todo mundo muito comportado.
2: Claro,
5: presença, como
2: ver.
5: Eu disse, dos os policiais. Eu não sei se vocês conseguem ver um pouquinho mais atrás ali, numa daquelas árvores ali, tem alguns policiais encostados nas árvores, mexendo no celular.
2: Sim, sim, sim.
5: Olha lá, ó, tem uns policiais lá de preto ali.
1: Xinga eles aí, Lelê, para ver o que acontece.
5: Não, cara, os policiais aqui são... Eu falei, cara, Cops! Eu falei ontem, não sei se foi no Bola ou no Pretinho, porque ontem eu estive numa loja aqui de uma loja de cannabis medicinal
3: pra procurar.
5: Não, é que realmente, cara, a cannabis aqui, ela é legalizada pra quem quiser fumar, a gente já falou isso um monte de vezes na rua, mas tem muitos remédios. E um brasileiro aqui me indicou um remédio de cannabis para as dores lombares, que eu sofro muito de dores lombares.
2: Claro.
5: E eu estive numa loja ontem para pegar informações, porque tu entra numa loja
2: chama
5: dessas que é
2: dispenser.
5: Legalizada. É impressionante, Alexandre. O nível é uma loja assim, ó. É tudo, sabe? São pessoas extremamente educadas lá dentro. Tudo em tablets, eles explicando o efeito disso, a contraindicação daquilo, tudo. E foi muito engraçado que eu comentei com o Adas. Quando a gente chegou nessa loja, tinha quatro policiais escorados na parede da loja, entre as portas da loja, porque eles estavam naquele clima de dando uma descansada, escorado na parede, assim. Então, a cena pra nós é muito bizarra. Não, cara, eu tava entrando na loja, só que os policiais estavam escorados na porta. Tu imagina, Rafinha, uma loja que vende maconha com quatro policiais parados na porta.
3: Aí já
5: como
3: rara,
5: se fosse...
3: o sonho, né?
5: Não, mas é que aí que tá.
2: Mas
5: então
2: é que
5: entrei...
2: não tem estranheza alguma quando no local é liberado o uso recreativo.
3: É verdade, né?
5: Exatamente. E Alexandre, quando eu entrei na loja, eu falei, eu preciso, né? Eu falei que eu preciso de remédios para dores lombares, né? Esse meu amigo brasileiro que mora aqui, ele falou, tu tem que chegar lá na loja e falou que tu precisa de medications for back pain. É só falar back pain que os caras vão entender. Aí eu cheguei lá, falei, eles me mostraram assim, cara,
2: back
5: na
2: day.
5: Boa. Back pain. Cara, umas 30 possibilidades de remédio em gotas, em comprimidos e tal. Daí ele
3: supositórios!
5: ele me deu várias dicas, né? E a primeira coisa que eles me pediram quando eu entrei na loja, o seu ID. Yeah. O senhor entra aqui, o senhor tem que dar o seu ID. Né? O ID, o que que é, no caso, é o meu passaporte. Tive que apresentar meu passaporte e a partir disso eu entrei, fiz a pesquisa, até já mandei ali as informações do remédio para o meu médico no Brasil. Se ele me autorizar, eu volto ali e compro, porque realmente esse amigo aqui brasileiro que toma diz que é maravilhoso esse remédio.
2: Muito bom, Lelezinho. Deixa eu perguntar para vocês, eu não lembro se nós já falamos sobre uma pesquisa que traz um número de pessoas que estão indo ao motel de aplicativo. Trouxemos, não?
3: Não.
2: Então esse é o próximo destaque, Gomes. Te liga.
1: Posso chamar o VAR antes?
2: Claro.
1: Porque, em primeiro lugar... Não, não, é que você... Eu não falei, né?
2: O que que houve? Mas não, eu não disse nada.
0: Ah, mandou calar a boca. Santos, litoral paulista.
3: Amarelinho pro nosso passarinho ali.
0: Motociclista se acidentou e morreu. Tá?
2: Um homem morto. Tá aí, pronto, um motociclista. Outro, acabou.
1: E qual é a manchete que tu leu, Alexandre? Do motociclista.
2: É, atendente de IML faz pix de celular de morto.
1: Então.
2: Tá.
1: É isso.
3: Ah, que papo de louco agora, né?
2: Não, sabe o que, que é? Agora, não, sabe o que, que é? É que vocês ficam enchendo tanto o saco, vocês não conseguem segurar esse cérebro doentio de vocês, que não permite que vocês fiquem em silêncio, em estado de educação e atenção ao que sai da boca do produtor do programa.
3: Falta. Ou seja, isso. O cara morreu num acidente de moto. Foi o que o Gomes disse.
4: É, que é lamentável, né, nego? Mas não quer dizer que cuidar, foi, né, de moto assim. Ele pode ter caído na moto e foi atropelado.
3: Ele
4: está
3: bem
4: não,
3: especificado ali, né?
2: Vamos para o próximo destaque, Gomes. Abre para nós. Pesquisa afirma que o número de pessoas que estão indo ao motel de aplicativo aumentou. Por quê, Gomes?
1: Principalmente porque as pessoas não querem ir com o seu próprio carro para o motel.
3: Por quê, Gomes?
1: Vários motivos.
5: GPS dos guri.
1: Número um, GPS do carro. Número dois, algumas pessoas estão, inclusive, comprando um segundo telefone, porque alguns telefones eles têm atualmente a geolocalização ligada também o tempo todo.
4: É verdade, nego.
1: Então, tu deixa o teu telefone no trabalho e pega o telefone do trabalho com a conta do aplicativo do trabalho, pede a corrida em dinheiro para que não seja rastreado a tua...
4: Porra, isso é importante para outros negócios também.
1: Além disso, tu também evita o constrangimento de algum conhecido estar fazendo a mesma coisa que tu e reconhecer o teu carro.
4: Tá. Porra, é isso aí.
3: Teu...
4: Por isso é boa, a placa brother, clonada, né, nego.
3: Vai sozinho, né? Tu ouviu, né?
2: Não é possível.
4: O que aconteceu?
2: Não é possível. Que ele largou ela.
3: O cara largou placa clonada.
4: Por
3: no
4: isso
3: ar.
4: Que é boa a placa clonada.
3: Legal, é legal.
4: Mas errado tu não tá. Eu vou dar real aqui, ó. Tá certo? O cara bota isolante, o zero vira oito. É isso aí. Depois que bota, que resolve.
1: E também pra fugir de um famoso golpe que a gente já falou.
2: Sim,
1: também aqui no
2: verdade.
1: Programa, que é o golpe da saidinha. Não, da saidinha do motel.
3: Saidinha.
1: Que,
3: que alguém vai estar te filmando, ele vai chantagear.
1: O golpista filma, né, ou fotografa o teu carro, cruza teus dados com dados públicos do Detran ou de qualquer cadastro, descobre quem é o proprietário daquele carro pela placa, digita o nome nas redes sociais e ali ele tem toda a tua vida.
3: Mas
1: ele pega
3: que mão
1: o teu WhatsApp,
3: do cara, né? É só não trair, né? Olha a mão vê, toda, né, do cara.
2: Pra evitar tudo isso, é só não trair,
1: só eu,
2: né?
1: Vou te falar. Tu veio de novo, essa é muito simples. Ah, não trai,
4: cara, só não trair,
3: é a mão, é o dinheiro, é a placa, é a puta que o pariu, mano.
2: Tá louco.
5: Vocês lembram, que há uns dois anos atrás, a polícia desmontou uma quadrilha em Porto Alegre que fazia isso? Fotografava
2: um carro na saída
5: de motel.
2: É menos?
5: É menos?
2: É menos. É, eu acho que foi ano passado ainda.
4: Nós paramos tem uns oito meses.
2: É.
1: Como nós paramos?
2: Paramos.
4: Eu, o Joia, o Tiquinho de Estado e o Vão de Ouvir paramos com isso.
2: Foram estes os
3: mais
2: irmão,
3: uma vez o Gomes
2: do Pretinho
3: no
2: Básico,
3: do craque do
2: mandando
3: programa,
2: muito
3: né?
2: bem, mandando muito
3: focadaço
2: bem.
3: Focadaço nos destaques.
2: Ontem, uma da tarde, seis da tarde. Hoje, uma da tarde, seis da tarde.
3: Amanhã, uma da tarde, seis da tarde.
2: Aí já não sabemos, né?
3: É, isso é verdade.
2: Compro amanhã, ninguém sabe. 6h35, popular 25 para 7. Vini Moura, bota uma para nós aí.
1: Ah, eu sabia já.
3: É mesmo?
2: Tá muito
3: que
2: engraçado.
3: O que vai acontecer
2: hoje,
3: depois do e-mail, então? Já sabia.
4: Boa tarde, mãe Dina. Conta para nós aí, ô.
3: Fala para nós.
2: Muito engraçado
3: aí.
2: Hoje, tá, Vini Moura.
3: Tá. Boa tarde, ali, o que houve?
1: Pai, mãe, mal casaco.
3: Pô, tá frio pra
2: cacete. Deixa o Vini Moura falar, né?
1: É só tirar o
3: casaco. Tu tem razão.
2: Isso.
1: Boa tarde, Pretinho. Sou o Marcelo. Paz, da fronteira, Quaraí Artigas.
3: Paz é amor, mano.
1: Primeiro, pedir desculpas pela charada que enviei para o Rafinha.
6: e que fez o pessoal sair do estúdio na hora da leitura, no dia 5 de junho às 6 da tarde.
3: Qual foi?
4: Tu lembra?
1: Por que tu tá lendo assim, velho?
6: Porque eu lembrei a piada, Rafinha.
4: Não lembrou nada.
6: Lembrei.
1: De tá limpar escrito
6: o Tico na cortina.
3: Ah, puta!
2: Pra ver o quê?
6: De limpar o Tico na cortina. No e-mail da Não, foi o Marcelo que mandou.
3: Como fazer uma mulher gritar depois do amor.
6: Para arremendar.
3: O Tico na cortina.
6: Para.
4: Nego, vou assumir daqui em diante.
2: Vai, joia, vai.
4: Nego, ele tá mandando aí, Nego, pra dar uma aliviada.
3: Boa.
4: Ele mandou uma outra charadinha, Nego.
2: Então manda, joia.
4: Manda joia.
2: Vai, joia, manda.
4: Manda joia.
1: Esse é o nome de uma loja ruim de 99. Isso,
2: manda joia.
4: 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Nego, sendo que a natureza é sábia, Nego, por quê? E aí fica perguntando, aprendi a ler. Por quê? Não, por quê? Por quê?
1: Eu aprendi a ler, o cara não conseguiu sair do porquê.
3: Parece que tá faltando ar,
1: ele
3: né?
1: Ele leu tudo errado, o que que aconteceu, cara?
4: A natureza é sábia, Nego. Sabe que a natureza é sábia.
1: Já a cara tá perdendo a voz. Né?
4: Por quê? Tá. Deus não deu mãos com 5 dedos ao galo, Nego.
3: Não, pera, quanta informação.
4: Não, é muito 4,20 isso aí, mano.
2: Peraí, só um pouquinho, mano.
4: Nego!
3: Tá. A natureza é sábia, beleza.
2: A natureza
3: beleza.
2: É sábia, já entendemos.
4: Isso é só uma opinião minha, Nego.
2: Por que Deus não deu 5 dedos ao galo?
4: A mão do galo, Nego.
1: O galo não tem mão.
4: É, porra, Nego, viaja um pouquinho.
3: É, né? Não, eu tô na psicopatia, né? A patinha do galo, né? Com 5 dedinhos.
4: O nome dele é Vini, já era o personagem. Porra, Nego.
2: Eu não entendi, cara.
4: Eu vou repetir, Nego.
2: Não, me explica.
3: Não, mas tá fácil de entender.
4: Por quê? Por quê?
2: Por quê? Porque eu consigo pegar. Tá. Por uma palavrinha, espaço, quê?
1: Tá, e a natureza
2: que?
1: Sábia okay. Entra onde?
3: Né, que daí é a opinião dele, né?
4: É minha opinião.
1: Ah, é um frufru.
4: É um conhecimento.
2: Então, a tua opinião é uma pergunta, é isso?
4: Não, Nego. O meu editorial é uma afirmação, que a natureza é sábia.
2: Né? Mas tá. A natureza é sábia, ok? É, isso não é teu, contigo. Né?
4: Mas quem pediu o editorial pra ti, pra tu ver dessa daí?
1: Nego, é minha oportunidade. Ah,
3: pra atividade tua,
4: exato,
3: parabéns.
2: Conclui essa merda.
3: É uma merda mesmo.
4: Pô, tu tá estressado.
2: Pego não, não tô estressado. Pego eu cheguei aqui feliz da vida. Vocês viram, tava tri bem
3: só
2: na redação.
3: Chegar. É só foi chegar.
2: É só entrar aqui pra vocês merda. Irritarem, me tirarem do sério.
4: Pô, lembra os tempos que a gente tomou uísque junto, Nego?
2: Faz tempo também, né, Joia?
4: Ah, uns tempos.
3: Tá, mas e aí?
4: Nós...
3: E aí?
4: Por que Deus,
3: Canarinho, Nego? Vai.
4: Pô, a Canarinho, pô. Eu tô tentando falar, Nego. Por que Deus, Nego?
3: Tá.
4: Não, por que Deus, Nego? Não deu mãos com 5 dedos ai, ao galo.
2: Por quê?
4: Por quê, Nego?
3: Por quê? Não, por quê?
4: Porque a galinha não tem tetas.
3: Ô, meu, vá.
4: Bah, eu te entendo, Nego, eu te entendo.
3: Que galinha não tem tetas?
4: Por que a galinha não tem tetas? Porra, Nego!
3: Não, boa.
2: Donde se conclui? Eu tinha um professor de matemática que ele sempre concluía os problemas matemáticos dizendo donde se conclui que a mão do homem só serve pra isso, é
4: óbvio.
2: Isso?
4: Nego! Não sei, aí não é meu editorial também, né?
2: Tá bem.
1: A natureza é sábia.
2: A natureza é sábia.
3: Isso é um baita bordão. A natureza é sábia.
2: Natureza é sábia.
3: É que nem... Que isso, amigo?
2: Tem uma escultura famosa, não sei se você já viu, tem uma escultura famosa, não sei o nome da escultura. Tem um nome, obviamente,
3: estátua
2: tem um
3: da Elis
2: autor.
3: Regina. Não.
2: Oi?
3: A estátua da Elis Regina.
5: Cara, que abobado, cara.
2: Não era essa que eu ia falar. É uma escultura que tem duas
4: Pedro
2: mãos
4: Rocha.
2: Assim, ó.
3: Ah, isso aí em Fort Lauderdale.
2: Tem duas mãos assim.
3: Gigantona. Eu tô, é sério, eu não tô de sacanagem.
2: Isso. Exatamente.
4: Rafael.
2: Mais não falo. Oi?
3: Mais não falo.
4: A natureza é sábia, né? Falou com
2: a natureza é sábia. Bota uma pra nós, Rafinha.
3: Vamos lá, Alexandre.
2: Querido.
3: Boa tarde, pretinhos. Vem aqui fazer uma reclamação. O Gordo Léo é engraçado? É. Palhaço Maionese é engraçado? Claro que é. Ivan engraçado? É. Só que ele toda hora quer falar. Interrompe, tem hora que o Fetter tá no meio de um pensamento legal. Tipo sobre a Copa do Mundo, onde o Fetter dizia que tá uma Copa esquisita. Daí o Porã insistiu, então ele continuou. E o Gordo Léo não para de falar e interromper. Dá um programa só pra ele.
6: Achei trairagem essa
3: risada. A risada do Paulo.
2: Cara, a risada do Adams. Essa é a risada do Adams que não tá no programa.
3: Não,
2: ele tá a
3: verdadeiro.
2: Milhas, milhares de milhas do programa, o Adams, cara. E a gente ouviu a risada dele.
6: Que risada de Paulo.
5: Não, mas ela veio de dentro.
2: Adams,
5: né,
2: eu te amo. Adams.
3: É aquela que
5: ela
3: o cara
5: veio de dentro.
2: Veio de
5: cara,
2: dentro.
1: Da alma.
3: Bem feito que ele tá se fudendo agora.
6: É isso aí, eu nem tô no programa.
3: Dá um programa só pro gordão. Chega de ser xarope, que ele é bom, é incontestável, mas precisa deixar os outros trabalhar, é isso. Ah não, sou teu público, Carlos Eduardo Porto de Itajaí mandou.
2: Oh, é muito bom. Do Porto de Itajaí?
3: Não, ele é Carlos Eduardo Porto de Itajaí.
2: Sim, do Porto de Itajaí. Mas então não, ele não. É o Porto de Itajaí.
3: Não, não é.
4: Pegou
3: é
4: assim.
2: Eu não entendi.
3: Não, tu entendeu. Carlos Eduardo Porto, vírgula, de Itajaí.
2: Ah, agora
4: porra! É difícil, né?
3: É difícil. Mas a natureza é sábia.
2: É humor com obstáculos, né?
3: Ah, claro que
2: é. Mas dá tranquilamente pra dizer que a gente recebeu um e-mail do Porto de Itajaí.
7: Exatamente.
3: Ah, sim,
2: ele é o Porto.
3: Claro que ele é o Porto.
1: A gente não sabe se ele é de Itajaí.
2: Palhaço Maionese e o Magro Lima. Olha a relação que o nosso ouvinte trouxe.
4: Não arrume isso pra mim. Não faça
2: Tenho isso. Escutado programas com Danley. Como diz o Geiso, é delay. Tenho escutado programas aportuguesando a palavra delay.
1: Ah, mas eu adoro quando fala inglês.
2: Com delay. E só agora me atualizei que o maionese segue vivo. Falar em maionese e Magro Lima parece estranho. Afinal, um é um palhaço e o outro é um gênio. Mas como sou fã dos Beatles, o maionese me fez lembrar do Magro.
3: Se tu puder falar só um pouquinho mais baixo. Você tá dormindo em pé aqui.
4: Tá cansado?
3: Pode sentar.
2: O que eu penso nessas horas?
3: Que eu interrompi para trazer uma informação que não é relevante. Eu peço desculpas.
2: Deixa eu te falar o que eu penso nessas horas.
4: É a carneirinha, tá cansado?
2: Ninguém viu que ele bocejou, só tu.
3: Na TeleTV.
2: Na TeleTV tem meia dúzia.
3: E nós temos 2 milhões de pessoas.
2: Olha, não fala assim, tem meia dúzia, mas ouvindo a rádio agora ao vivo,
3: tu tem razão.
2: A gente pode colocar aí na casa do milhão.
3: Eu mereço o amarelo.
2: E o mundo inteiro.
3: Não, daí eu vou ser expulso, eu não mereço
2: o
3: amarelo.
2: É. Então, assim, o que que tu fez? Tu acabou com a minha vibe de ler aquilo, a porra desse texto.
3: Beat, don't kill my vibe.
2: Beat, don't kill my vibe. Entende?
3: Segue. Segue de onde tu parou.
4: Não parece.
3: Segue de onde tu parou.
4: Não parece. Olha pra mim, não parece.
3: Não tem como, nós estamos trabalhando o dia inteiro aqui, cara.
4: Estamos trabalhando cedo, chegamos aqui.
3: Mas o que a gente vai fazer é tomar um trago escondido.
4: Nego, acho que agora chegou no limite, nego.
3: O quê?
4: Ele chegou no limite. Pô, eu gostava desse programa, cara, mas é quando assumiu o André Marques, eu me perdeu no limite.
2: Assumiu quem?
3: Não faz nenhum sentido.
4: Eu gostava com
1: assumiu
4: o Zeca Camargo.
1: O André melhor limite com o Zeca Camargo era melhor.
4: Era boa,
1: a Pipa Gaúcha a
4: gordinha,
1: ganhou.
4: Gordinha, né?
1: Não.
3: Quem era a gordinha?
4: A Pipa ganhou.
3: Não, quem tá gordão é o Zeca Camargo agora.
4: E dançarino, DJ, né? Mas
1: tá com a bunda bonita.
4: Eu acho que é barato.
1: Mas ele tá com a bunda
2: bonita. O Rafinha falou que quem tá gordão é o Zeca Camargo.
3: Não, o Zeca Camargo.
1: Não, tu falou Zeca Camargo.
2: Não, Zé, não, tu falou Zeca Camargo.
3: É que a gente tem intimidade, é o Zeca Camargo.
2: Eu queria pedir desculpas aqui ao nosso ouvinte que escreveu um e-mail muito querido.
3: E bem escrito, pelo menos.
2: Muito bem
3: escrito.
2: Pô, tu tava falando ali que ele é fã dos Beatles, eu fiquei interessado.
3: Mas é uma loucura, Beatles, Palhaço Maionese, Magro Lima, tudo no mesmo e-mail, né?
1: Mas se tu escutasse, de repente, tu saberia.
3: Tu tem razão.
1: Não, falei.
4: Você bem?
3: Não, vou meter essa batia. Fica tranquilo.
2: Segue o e-mail aí, Alexandre. Eu acho que muita audiência gostaria de ouvir.
3: Muita audiência.
4: Troca de âncora.
1: Olha o porão de subir.
3: Muita audiência gostaria de ouvir.
4: 6h45, a troca da guarda no Pretinho.
2: É café.
4: Café,
3: É baita café que tu tá tomando. Baú, ô Cid, para com isso,
2: mano. Ô, Lelê, quem não te conhece, te compra e paga caro, Lelê.
1: Alexandre, muita audiência gostaria de ouvir.
4: Tava olhando pra cima, velho.
2: Eu tenho testemunhas aqui comigo, que eu posso chamar uma testemunha, ela não sabe. Tá, mas o Adam é teu amigo. Não, eu tenho uma testemunha aqui. É. Posso chamar uma pessoa aleatória?
7: Pode. Então,
2: uma pessoa do jornalismo.
4: Não, dá um bico desse bagulho aí.
2: Não era tu.
7: Jornalismo da onde?
2: Aqui, ó, eu tenho uma pessoa aqui do jornalismo da Rádio Gaúcha, por exemplo, que acabou de chegar aqui. Kelly Matos, por favor.
7: Kelly Matos, não é possível. Não.
2: Kelly Matos, ao vivo no Pretinho Básico, eu mostrei pra eles que isso aqui é um café. Ai, eles estão achando que é álcool. Eu quero que tu prove e dê o teu testemunho, por favor.
7: Prova, Kelly.
1: Ah, tomara que ela fale de álcool. Ah! Olha a cara dele de gol contra.
4: Vai lá, garotão.
7: Vai, é agora. Álcool, Kelly?
8: É álcool, Kelly?
9: Não posso tomar muito. Álcool?
7: Álcool puro?
1: Não, tomo mais.
2: Tu acha que com isso aí eu consigo fazer o programa até o final hoje?
9: Não, claro, tu é um craque, claro que sim, sem dúvida. Muitos anos de Beira Rio comigo, né?
3: Observem Kelly Matos.
9: Já vivemos. Corta.
5: Daquela época que vendia álcool no estádio, né?
2: O momento em que o jornalismo vira entretenimento aqui no Pretinho Básico.
9: Dos anos 90, ele é forjado na força.
5: É puro entretenimento. Deixa eu pegar aqui um depoimento, aproveitar que a Kelly tá aqui agora já, né? Também sobre o efeito de álcool. Onde é que vocês estavam cobrindo o jogo do México e da África do Sul?
9: Cara, a gente tava num bar, no Taco LA36. E a galera, essa galera tava no álcool ali, uma tequila, uma cerveja.
2: Que delícia.
9: E eu achei muito legal a Copa ter começado pelo México, comentei com a Cacau, porque eles são apaixonados, tal como nós.
5: Muito, muito.
9: Porque se começa, com todo respeito, pelos americanos, por exemplo, que são sérios, ou pelo Canadá, né? Dar uma bad, né, assim. Então, acho que ter começado por eles apaixonados,
2: verdade,
9: gritando, enlouquecido. Cada chegada lá no gol, né, ainda que não fosse gol, era uma vibração, todo mundo de sombreiro, de chapelão. Foi sensacional,
5: assim. Esse conteúdo, quem está nos vendo e ouvindo pelo Pretinho Básico, agora pode ver aonde?
9: Cara, tá tudo no YouTube. Mas eu não sei se eu posso falar do YouTube de...
5: Claro que pode.
9: Gaúcha.
5: Claro.
9: Nós somos friends, né? Nós somos friends.
5: Estamos tudo grupo RBR.
9: Cara. Aliás, vou cumprimentar aqui Lelê, Leandro, meu querido amigo, e Adams, que estão trabalhando pra caralho. É um negócio impressionante.
2: Kelly.
9: Todo momento que eu vejo eles estão lá com fonezinho, apostos, entregando muito conteúdo, vídeo. Não foi? Depois eu te passo meu pique. Mas foi... tá sensacional. Os guris estão trabalhando.
5: Obrigado.
9: O Lelê já chegou, gente. É no voo do
5: Do Ederson,
9: isso. Que é a estrela do cara brilhando, né? O cara muito trabalhador e merece mesmo. E a última coisa que eu queria falar sobre a Copa é que hoje, guris, a gente começou a ver muita camisa de seleção. Isso
5: verdade.
9: Foi muito legal. A gente tava um pouco cabreiro, assim, né? O americano não gosta, tava muito no Knicks e tem que estar, né? Porque imagina, tal como os Colorados em 2006, não fazia tanto tempo. Mas a gente viu, eu vi muita gente de camisa.
2: Lelê, bota o fone na Kelly, eu quero fazer uma pergunta.
5: O fone na Kelly.
2: Kelly, por favor.
5: Deixa só ela largar o trago aqui.
2: Tá.
3: Eu tô pelo e-mail, né, do Palhaço Maionese.
2: Vou fazer uma pergunta pra Kelly agora, quero fazer uma pergunta pra Kelly Matos. Oi, Kelly.
9: Oi, Fete.
2: Tudo bem contigo,
9: sou tua
2: Kelly?
9: Fã, cara.
2: Oh, Kelly, eu também
9: Toda
2: sou
9: Toda vez que
2: fã.
9: Eu entro, eu fico tentando pedir um emprego pro Fete.
2: Kelly, deixa eu te fazer uma pergunta. Ontem eu vi um vídeo do Maurício Saraiva, do seu Maurício. Seu Maurício mostrando lá os bastidores, né? Porque a gente sabe como é que funciona. Copa do Mundo, né? Tem orçamento, tem um custo caríssimo, que é em dólar. A gente leva 20 pessoas da nossa equipe para fazer essa cobertura maravilhosa aqui pelo Grupo RBS. Todos os veículos envolvidos. Então tava
9: três
2: lá
9: países.
2: Três países. Temos gente profissionais espalhados pelos três países. E ontem estava o seu Maurício mostrando os bastidores do quarto, onde ele está com sua dupla Lucianinho Périco. A pergunta que eu tenho para te fazer é a seguinte, Kelly. Tu tá no quarto com o colega Gabardo, não?
9: Não, Félix.
2: Não.
9: Se tem alguém que tem a chance de ter alguma relação com o Gabardo nessa Copa, é o Rodrigo Oliveira.
2: Boa tarde.
9: Exato. Eles estão no mesmo quarto. Então, se houver a possibilidade... uma coisa, né?
2: Não rolou.
9: Dois artilheiros, né? Então, de repente, um match entre os dois.
2: Certo.
9: E tá tudo bem, né,
1: não
9: gente?
1: Conhece bem o Rodrigo.
9: Tem, né? Muitos dias, né?
2: Certo.
9: Muitos dias.
2: E tu tá com quem no quarto, Kelly? Só por uma curiosidade.
9: Meu amor, vem aqui. Eu tô com uma mulher espetacular. Ela é uma cacau show, assim, o Merchan, né? Ela é show, linda, assim, uma colega extraordinária.
2: Cacau Coraza.
9: Tá aqui.
10: Oi, gente.
2: Aí, Cacau.
9: Que honra. Primeira participação no Pretinho Básico.
10: Primeira participação. Prazer enorme estar aqui com vocês. Programa que eu sempre escutei, já desde Floripa eu escutava.
9: Desde pequena ela ouve o Fé.
10: Desde pequena, Tenho
2: legal.
10: 20 anos só, né? Imagina. Mentira. Mas trabalhei lá com o Porã, com o Mr. P, então duas Mr. figuras
2: P.
10: que trocava muito. As duas figuraças.
9: Mr. Né? Almir, trabalhasse com o Almir?
10: Não.
2: Não, Almir não deu tempo.
10: Almir?
2: Tá legal. Tá bom, Kelly. Então tá, eu fiquei chateado agora, porque, pô, eu adoraria que vocês estivessem no mesmo quarto, né? Ia ser mais entretenimento ainda, né? Tu e o Gabardo!
1: Eu não acredito.
9: O gangster, né? A gente chama assim.
1: É um gangster, né, Kelly?
9: Vocês viram aquele vídeo do Diário de Copa que ele aparece pagando em cash? Eu recomendo.
2: Vi, claro.
9: Aí aparece um... parece uma coisa, assim, um flow, né?
2: É,
9: isso, não, óculos escuro e uma coisa assim, não. Meio um anexo, né? Não
2: é um, é um turn down for what, né? Entrou o óculos isso, e entrou o trocinho na boca dele.
1: Olha quando fala inglês ali.
2: Isso. Tá bem.
9: Aí então, o Gabardo tá. Falou, eu falei, Gabardo, não vai dar pra... Como é que eu posso usar a palavra? Porque depois a minha sogra ouve o
2: chambar,
9: pratinho, né?
2: Para
9: não
2: chambar, pra... que todo mundo vai entender.
9: Não vai dar... Não vai dar pra chambar na Copa. Isso. E o Gabardo, mas a gente, nós estamos trabalhando tanto que nós não estamos chambando nem em Porto Alegre, Kelly.
2: É porque lembrando mais uma vez, Kelly, lembrando mais uma vez a nossa audiência, em Nova York é liberado o uso recreativo da marijuana. É isso.
9: Porra. Tem loja, né? Como que
2: tem
9: chama?
2: Tem loja, dispenser, tem smoke shop.
1: Ele foi.
9: Isso. A gente estava até falando que o que definiria o cheiro de Nova York?
11: Realmente. Esse é o aroma, eles chamam de atmosphere.
1: Zorrilho,
11: a atmosfera. Né? É essa, é um outro flow, né?
2: Muito bem.
11: Eu não estou nem no mesmo quarto, nem na mesma cidade. É pertinho, dá uns 50 minutos, uma hora. Mas não estamos.
2: Tá bem. Gurias, olha só, eu quero agradecer demais a presença de vocês aqui no Pretinho, desejar uma grande noite aí de quinta-feira pra vocês.
1: O que a gente tá fazendo com o Lele e o Adas, dá pra ficar com a Kelly?
2: Pois é, né? E a gente vai dar sequência aqui porque tem que fazer o show do intervalo, tá? Beijo, Cacau, beijo, Kelly,
9: sou
2: obrigado.
9: Sou fã.
2: Nós também,
9: base.
2: Nós também.
9: We love you,
2: Beijo, beijo.
3: Mas e o e-mail?
2: Ah, é claro que não deu tempo.
1: Ah, não. Não.
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1: Fala, Pretinho.
2: Cala a boca, joia, vou te expulsar agora.
1: Vendo meu...
2: Esse pode sair, obrigado, um abraço.
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2: Agora, abraço. Valeu, querido. Tô mesmo teu fã.
1: Vendo o caminhão em excelente estado de conservação, pronto para trabalhar. Mercedes-Benz L1620, ano 2010, à venda.
2: Pô, que lindo esse caminhão, hein?
1: Ano 2010.
2: Vai, eu na Ipiranga, 7h30 da manhã, já me vejo com ele.
1: Câmbio de 6 marchas com reduzida, baú Rossetti de 9,5 metros.
3: Baú o quê?
1: Rossetti.
4: A caixama
2: é uma casa, praticamente. Uma casa,
1: pneus em bom estado, baú em excelente estado de conservação, grande capacidade de carga, documento em dia, caminhão pronto para rodar.
4: Ele não faz só o baú.
1: Ele não vende só o baú. Poxa, ideal para transportadoras.
3: O alemão.
2: Pode sair, obrigado, um abraço. Vai nessa. Olha a hora. É hora de ficar quieto, deixar o colega falar.
3: It's time to be quiet.
2: Obrigado, um abraço.
3: Só vou meter em inglês
2: acabou
3: hoje.
1: Ideal para transportadoras, fretes e mudanças, não para os correios, como ele fala, né?
3: É.
1: Valor da venda, 240 mil. FIP
3: quem ficou, né?
1: É 255. Aceita o carro no negócio mediante avaliação. O caminhão está em Santiago.
3: Um bug, será
1: é pegar que e rodar. Interessado, chamar pelo e-mail. 1620 no PB, @gmail.com.
2: É que 1620 é o modelo do caminhão.
3: 1620.
2: 1620, fala.
3: Sim, sim.
1: No PB, é @gmail.com, é o Mercedes-Benz L1620 2010.
2: Muito bom.
3: É um bom caminhão esse aí.
1: Eu não sei
2: se você não conhece caminhão.
3: Fazer mudança.
1: É melhor que o quê?
3: Pô, é melhor que um bug.
1: Não, mas é que bug não é caminhão.
2: É que o bug é pra uma coisa e o caminhão é pra outra coisa.
3: É, mas se quiser ir parar ele, não vai dar, tem razão.
2: Então vai tu também, tchau. Vai-te embora, vamos fazer o show do intervalo.
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1: Estou de volta com o Pretinho Básico para terminar o programa desta quinta-feira. Rafael Gomes, que pena, não estava aqui quando o programa voltou. Amarelinho para ti, né, irmão? Infelizmente, né? Não estava aqui quando o programa voltou. Nós temos uma regra. Tá no estúdio? Tá no estúdio, obrigação. Não tá amarelinho. Já tinha amarelo?
6: Não.
1: Coisa boa, ainda não, bem, né?
6: Tá louco pra me expulsar.
1: Claro, tava. Porque aí eu ia terminar o programa como eu adoraria terminar. Eu não, sozinho
6: não,
1: aqui.
6: Não, o Lelê? Lelê tá...
1: Ah, o Lelê, verdade, Lelê. Tá aí ainda, Lelê?
5: Of course,
1: my friend. Boa, Lelezinho. Então vamos fazer a eleição do craque do...
15: Mas sobrou quem pra eu votar?
1: Ah, Lelê, só um pouquinho. O que que tu quer, merda? Fala! Tu... Pode entrar. Fala naquele microfone ali. Nesse aí, só
20: um pouquinho. Não. Dá pra voltar de personagem quando é expulso?
1: Não, mas eu não sei o que que tu quer. Calma. O que que tu quer, maionese?
21: Primeiramente, eu não fui expulso. Segundamente... Só convidar a todos.
20: Foi, porque quando ele deu o cartão pro Ivan.
1: É verdade,
20: pro
1: tem toda a razão. O Gomes tem razão. Eu dei cartão pro Ivan, pro Maionese, pro Dapena e pro Léo.
21: Eu acho muito.
1: Infelizmente, não vamos poder. Hã?
21: Eu só acho muito. Hã? Muito. A vida tem show do Pretinho Básico.
1: Quando?
21: Amanhã tem sextou do PB.
1: Ah, no Dia dos Namorados, vai ser bem legal.
21: Ah, a esposa dos acompanhantes não está muito triste. Eu acredito que não. Elas vão ficar com os namorados.
1: Não, não é dos acompanhantes, é dos integrantes, palhaço. As esposas dos integrantes.
15: Ele falou as esposas dos acompanhantes.
1: É, essa mente perturbada dele.
20: Mas o árbitro é muito...
1: Acompanhantes.
21: É muito tranquilo. O árbitro errou.
1: Não, mas é que eu também tô jogando pelo time, né?
21: O árbitro...
20: Mas eu podia dar esse recado.
21: Não, mas tu não deu e tomou amarelo.
1: Ele podia dar o recado. Pode sair de novo. Vai, maionese.
21: Mas assim, ó...
1: Vai, maionese. Obrigado,
21: querido. Eu vou comentar.
1: Terminou 7h04. 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Lelê, pode sair votando no craque do episódio. Só pode votar ou no Rafael Gomes ou no Alexandre Fetter, Lelê.
15: Ah, então vou no Rafael Gomes, que os destaques hoje estavam excelentes.
1: Boa, Lelê. Perfeito. E tu vota em quem, Gomes?
20: Eu ia votar em ti, mas aí o Maionese me lembrou que o Rafinha entrou atrasado e tu não deu amarelo pra ele. Então, na verdade, o Rafinha teria 3 cartões amarelos.
1: Não, tu não vai entrar no
20: Então,
1: e aí?
20: Então o Rafinha já deveria ter sido expulso. Então o meu voto é no Lelê.
1: Errei.
20: Errou.
1: Tá bem.
20: Então o meu voto é no Lelê.
1: Joia, o teu mentor foi expulso. Tem que sair.
20: Eu vi o maionese.
1: Não consegue pronunciar.
20: O que aconteceu com a
21: maionese?
20: A garrafinha ali do cantinho foi.
1: Sai, maionese. Não, tu é o Joia Rara. Sai, Joia Rara, obrigado. Sai, pode sair, Joia Rara. Lelê votou no Gomes, o Gomes votou no Lelê.
20: Isso.
1: E agora eu então entrego o voto para Lelê Bortolassi, porque o Lelê tá nos Estados Unidos, numa vibe maravilhosa. Eu, se fosse tu, nem voltava, Lelê. Ficava por aí, cara, bem tranquilo, levava a família. Tu adaptou bem aí, né, Lelê, em Nova York. Gostei do teu estilo em Nova York, Lelê.
15: Thank you. Não posso permanecer aqui, porque o meu visto é de jornalista e apenas 6 meses, né?
1: Ah, verdade.
15: Mas, então eu tenho que cumprir a minha voto, cumprir as leis, né? Tá. Mas sim, cara, eu tô realmente muito feliz em estar aqui, cara, por estar podendo fazer essa cobertura.
1: Tua primeira vez em Nova York, Lelê?
15: É a minha primeira vez nos Estados Unidos, cara. Nunca tinha vindo.
1: Ah, nos Estados Unidos é a primeira vez, legal.
15: Nos Estados Unidos. Eu nunca tinha vindo mesmo, cara. Legal. E tô... Realmente, talvez até tenha me passado um pouquinho ontem nos vídeos que eu fiz, mas eu tô tentando transmitir a vibe verdadeira mesmo da emoção.
1: E a galera tá amando, Lelê. A galera tá amando, de verdade, cara.
15: Cover the World Cup, né? Minha primeira cobertura de Copa do Mundo. E, pô, cara, a gente já tá aqui desde faz alguns dias, né? Mas é relembrar as pessoas que a Copa do Mundo começou agora, cara. Só teve um jogo, né?
1: Verdade.
15: Então a gente tem muita coisa pra levar daqui. E espero realmente que vocês estejam gostando da nossa cobertura.
1: Claro que
15: eu tô focando mais até na questão ali nas redes sociais ali dos bastidores, porque eu acho que é legal. E pelo que eu tenho recebido, a galera, todo mundo tá gostando de ver essa parte dos bastidores, ver por onde a gente se desloca, como é que a gente chega, monta equipamento.
1: Tá tudo no ATL TV e também nas nossas redes sociais. Lelê, obrigado, tá? Já passamos demais do limite aqui. Vem aí mais um campeão de audiência na programação da maior rede de rádios do sul do Brasil. A rádio das nossas vidas é a Atlântida, rádio Top of Mind há mais de 30 anos, sempre na cabeça da galera do sul do Brasil. Um abraço, obrigado, boa noite de quinta e até amanhã. Tchau!
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2: Opa, 7:12 depois do Pretinho Básico. Chegamos para o início da noite de quinta-feira, 11 de junho de 2026. Começou a Copa. Começou a tão aguardada Copa do Mundo 2026 e começou com a vitória do México diante da África. 2-0. Vamos até às 9 da noite por aqui, a trilha sonora que compõe tão bem e nos faz um pouco melhor, é claro, a música cumpre esse papel. Estamos para toda Santa Catarina, através da Atlântida Floripa, chegando em Chapecó, Criciúma, Joinville e Blumenau e qualquer parte do planeta através do aplicativo. Sugestões, arroba Everton Cunha P no Instagram ou pelo WhatsApp 489-9188-1009. Bom retorno para casa,

Se esse for o seu caso, bom início de atividade no terceiro turno, boa academia, boa caminhada, enfim, boa diversão, boa estada em casa. E assim nós vamos. Tudo começa com Lewis Capaldi. Aí,

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1: 25 para as 8. Boa noite de quinta-feira.

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13: Opa, e o tempo? Aquela coisa que tanto se fala, existem músicas que são atemporais. Portanto, todo tempo é tempo, qualquer momento é momento. Agora, eu tô fazendo essa introdução porque dia desses ouvíamos e cantávamos com a turma toda da rádio uma canção maravilhosa. No entanto, Tem uma frase específica que fiquei eu pensando, além do título, ela também fica difícil para quem hoje tem seus 15 anos entender e referenciar. O nome da música é O Poeta Está Vivo, então quem hoje tem 15 anos já começa por aí e não viu O Poeta Vivo. E a frase da música diz, baby, compre o jornal e vem ver o sol. Aí ficou mais difícil ainda para quem tem 15 anos, porque sequer viu, ou presenciou, ou comprou o jornal. Não viu nem os pais comprando o jornal. No entanto, isso não desmerece em hipótese alguma música. A poesia acima de tudo, a melodia, a letra e o que representa. Essa é uma música belíssima. E se você não viu alguém comprando o jornal, não viu alguém lendo um jornal, não se preocupe. O que importa é que Cazuza era um monstro e vai continuar sendo. E agora a gente vai ouvir esta obra em homenagem a ele. Barão Vermelho, O Poeta Está Vivo. Aqui na Atlântida.
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8: 8 e 12. Buenas noches de quinta-feira, 11 de junho. Vamos para uma nova meia hora. Desta vez, começando com Dua Lipa.

0: Maroon 5. Antes, Jamiroquai, Victor Clay, Bruno Mars, Dua Lipa. Estamos encerrando esta sequência, 8h30, noite de quinta-feira, intervalo. Já já, outra bela sequência até a Voz do Brasil.
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5: Opa! Inevitavelmente existem compositores com uma capacidade de escrita impressionante. São frasistas. Uma, para ser sincero, não espero de você mais do que educação. Isso é um absurdo de lindo. Eu presto atenção no que eles dizem, mas eles não dizem nada. Eu não vim até aqui para desistir agora. Ei, mãe, eu tenho uma guitarra elétrica. O Papa é pop. Aliás, esse Papa não é pop. Ainda não encaixou, não sei. A gente estava tão acostumado com o outro Papa, o Francisco. Esse agora não encaixou ainda assim. Bom, mas também não é esse o assunto. O assunto são as frases do genial e impressionante Humberto Gessinger. Por favor, é uma frase mais espetacular que a outra. Faça isso. Pegue a obra do Engenheiros do Havaí e fique ali, ouvindo, atento a tudo que, ao contrário do que é dito nesta frase, eu presto atenção no que eles dizem, mas eles não dizem nada. Engenheiros do Havaí, através de Humberto, diz muito. Agora nós vamos ter um exemplo, mas existem outros tantos que você, por favor, se delicie. Vá ouvir, por favor, se aproprie e se permita com Engenheiros do Havaí. Agora, um exemplo. Aqui na Atlântida, Engenheiros do Havaí com Humberto Gessinger, este monstro. Aí está.
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9: 19 para as 9, Atlântida, rádio das nossas vidas. Agora tem Red Hot Chili Peppers.

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1: Muito bom, recordamos MC Hammer, You Can Touch This, Give It Away, Red Hot Chili Peppers, 11 para as 9, intervalo dentro do intervalo, aspirações de Pi, assim encerramos o Mr. Pi na rede, desta noite de quinta-feira, onde abriu a Copa do Mundo, começamos a Copa, daqui a pouco tem mais um jogo, dessa vez nos Estados Unidos, o México já venceu, um dos donos da casa da Copa, México, Canadá, Estados Unidos. Até daqui a pouco, o Pijama aqui na Atlântida. Boa sequência de noite.

0: Opa! E a sequência da noite contemple as suas expectativas positivas. Encerramos aqui, Mr. P na rede. Aí está. 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
3: E olha só a dúvida do João. Doutor, tenho 16 anos e meu órgão masculino está medindo 10,5 cm quando ele está flácido e 15 cm quando ele está em ereção. Será que vai ficar sempre desse tamanho quando ele está flácido? A minha puberdade está um pouco atrasada. Olha só, meu amigo, então vamos falar duas coisas importantes. Primeiro, se a sua puberdade está atrasada, se você começou a se desenvolver mais tarde, é possível que seu pênis ainda cresça. Então, talvez esse tamanho, tanto quando ele está flácido como quando ele está ereto, ainda vai aumentar um pouco. Esse é o primeiro ponto. Segundo ponto, se não aumentar mais nada, é importante falar que com 15 centímetros você já está com um tamanho acima da média do homem brasileiro em ereção. Essa média está em torno de 13, 14 centímetros, você já está com 15 centímetros. E mais um último lembrete, um tamanho dele quando ele está flácido pode variar bastante. Se você está ansioso, se você está com frio, se você acabou de sair da piscina, esse tamanho dele em estado de flacidez pode ser um pouquinho menor. Agora, se eventualmente você está relaxado, você está num ambiente mais confortável, a temperatura está mais elevada, esse tamanho pode ficar um pouquinho maior. Tem dúvidas? Escreve pra gente no arroba Jairo Bauer Oficial.
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0: Opa, e nas pirações, agora nós vamos vibrar e ao mesmo tempo lamentar, porque afinal de contas, existem alguns artistas que são tão bons, que nos fazem tão bem, mas que ao mesmo tempo, lamentavelmente, fazem tão mal para eles mesmos num determinado momento, infelizmente, repito, e aí por consequência para a gente também. Me refiro a Avicii, que teve uma trajetória lindíssima. Porém, de uma hora para outra, nos despedimos dele. Por uma decisão, não estamos aqui para julgar, mas estamos aqui para reconhecer que o tempo que esteve fez de forma maravilhosa o que se propunha a fazer, que eram canções. E canções que nos fazem dançar, que nos fazem mover o corpo. Isso é bom demais. Então vamos ficar com a parte boa de Avicii. É o que a gente vai ouvir agora aqui na Atlântida. Aí está.

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4: Está no ar a Voz do Brasil. As notícias do governo federal que movimentaram o país no dia de hoje.
5: Olá, boa noite.
6: Boa noite para você que nos acompanha em todo o país.
5: Quinta-feira, 11 de junho de 2026.
6: Vamos ao destaque do dia, habitação.
5: Mais de 100 mil famílias terão posse de imóveis em periferias de 31 cidades.
6: Novo PAC vai investir 138 milhões de reais para que as prefeituras transfiram a titularidade dos imóveis.
5: Presidente Lula destaca que imóveis públicos ociosos também serão destinados a moradias e outras políticas.
7: A minha ideia era fazer uma prateleira de terra disponível para que a gente não precisasse ter invasão.
6: E ainda, queda no desmatamento.
5: Na Amazônia, a redução foi de 61% em maio desse ano, comparado a maio do ano passado.
6: E no Cerrado, a queda foi de 12%. O presidente disse que apresentará os dados aos Estados Unidos para reverter tarifas contra o Brasil.
5: E nós vamos falar também do Exame Nacional do Ensino Médio.
6: Inscrições terminam amanhã e o presidente do INEP, Manuel Palacios, conversa conosco sobre o que você precisa fazer para não perder a chance de fazer a prova.
5: Na apresentação da Voz do Brasil, Mariana Jungmann e Luciano Seixas.
6: E acompanhe a gente ao vivo. Acesse radiogov.ebc.com.br.